Young, Ellen Goulding, tem muito mais pra você nessa noite de quinta-feira aqui na sua Jovem Pan. Fim de semana só começando e você com a gente. Dua Lipa Hallucinate, essa é a número 1 do Brasil. Bom final de semana pra você.

0: The Weeknd e Ariana Grande, Save Your Tears na Pan. 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
1: É, bom final de semana pra você. Tem Tina McRae com Greed aqui na Jovem Pan.

0: Dipa, Swedish House Mafia, Don't Worry Child. Bem música de fim de ano, né? Bob Sinclair, Miley Cyrus, tem muito mais pra você. Tem as 7 melhores já já aqui na número 1 do Brasil. Rápido intervalo, a gente volta já com muito mais.
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0: I just might. É a primeira posição, então, nas 7 melhores pra você. Quintamos. Pois é, bom final de semana pra você, então. Alex Darren rolou por aqui com Ordinary, segunda position. Raye, Harry Mais Hilton, Ben Sambon, Ariana Grande, Taylor Swift, Olivia Dean, quem mais? São as 7 melhores. Já passou tão rápido assim. São as 7 melhores que bombam no mundão todo. A gente tá aqui pra você também em alto e bom som aqui na Pan, tá certo? Já já tem muito mais. Tem a melhor da semana com Taylor Swift.
1: Seus clientes nem dizem não, eles apenas fogem e você nem percebe. Sabe por quê? Porque antes mesmo de abrir a boca, você já ativa um bloqueio mental no cérebro do cliente que faz com que ele saia da conversa. Isso acontece porque as pessoas odeiam se sentir persuadidas, manipuladas. O cérebro dele se defende automaticamente quando percebem que você está tentando tomar uma decisão. Normalmente uma finalização de venda, uma oferta. Agora aqui vai a parte mais bizarra. Os melhores vendedores não convencem. Eles fazem o cliente se convencer sozinho. Se você ainda está perdendo vendas sem entender o motivo, clique no botão abaixo e descubra como virar esse jogo agora. 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

0: Hey, Elton John, Britney Spears, Hold Me Closer aqui na Pan, Black and Peace, Taylor Swift com a melhor da semana. Música nova você ouve aqui, o que bomba no mundão. E a gente traz pra você em alto e bom som na número 1 do Brasa. Rápido intervalo, a gente já volta com muito mais aqui na Pan. 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

aí, Calvin Harris, são os meus compromissos aqui na número 1 do Brasil. Boa noite pra você. Aqui na Pan tem mais Conexão. E 3 anos após soltar o elogiado In Times New Roman, o Queens of the Stone Age finalmente anunciou os detalhes de seu novo álbum de inéditas, que leva um estranho nome de Perfect. A data de lançamento também foi confirmada por seu líder e vocalista Josh Homme, dia 30 de outubro, um dia antes do Halloween. E a partir de 28 de maio de 2027, o Tame Impala deve retornar ao reino

Brasil, quintamos. Bom final de semana, 27 de agosto. Você tá na Pan? Já, já, meia-noite, horário de Brasília, tem clássicos da Pan pra você curtir essas e outras. Bom job. E vai na Prayer aqui na Pan.

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E lá vamos nós para mais uma edição do Clássicos da Pan. Reviver é sempre muito bom. Música, então, nem se fala. Vamos voltar agora pros anos 70, 80, 90, até anos 2000. Chega. Chega, tá bom demais. E abrimos com Black Box. Everybody, everybody. Tem Rick Astley por aqui também. A Hadekiri e muito mais. A partir de agora aqui na Jovem Pan.

Essa é a Jovem Pan número 1 do Brasil com o som do The Cure, Friday I'm in Love. Música que é considerada por alguns, como uma aula. Há quem diga que aprendeu os dias da semana em inglês ouvindo e cantando essa música do The Cure dos anos 90 que você acabou de relembrar aqui no Clássicos da Pan. Tem agora o som do Mike and the Mechanics com Over My Shoulder.

Eurythmics com Here Comes the Rain Again, aqui na programação da Jovem Pan, em mais um Clássicos que traz pra você os clássicos que tocaram aqui dos anos 70 até os anos 2000. Na sequência, tem pra você uma atrás da outra e agora se ouve o som do The Police com Every Breath You Take. 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

0: Agora são 4h59. Olá, bom dia para você. Ótima sexta-feira. Hoje é dia 28 de agosto de 2026. Seja bem-vindo, bem-vinda aqui à programação da Jovem Pan. Nós estamos iniciando o Jornal da Manhã. Vamos então agora aos principais destaques da edição de hoje. Lula diz na TV Globo que ex-chefe de gabinete errou ao pegar dinheiro de lobista e afirma que acusações contra Lulinha são ilações. O presidente garantiu que não haverá blindagem e chamou a amiga do filho, Roberta Luxinger, de pilantra. Em live, Flávio Bolsonaro anuncia encontro com o ministro da Justiça e Segurança de El Salvador no domingo. O candidato do PL à presidência defende o modelo Bukele como referência para a política de combate ao crime organizado que pretende implementar. Desemprego no Brasil cai para 5,3% em julho, a menor taxa da história para o período. Segundo o IBGE, cerca de 5 milhões e 800 mil brasileiros estão à procura de trabalho. No mesmo período do ano passado, eram 6 milhões e 120 mil desempregados em busca de uma oportunidade. Operações são retomadas no Santos Dumont quase 6 horas depois de um jato derrapar na pista. O incidente aconteceu no final da tarde de ontem, quando a aeronave com 2 ocupantes foi parar na área gramada do aeroporto do centro do Rio. Não houve feridos. Socorristas resgatam 350 pessoas presas em túnel no Nepal após avalanche e enchentes. O governo diz que ainda há pelo menos outras 100 pessoas no local e quase 1.500 desaparecidos. O colapso de uma geleira provocou a tragédia, que já contabiliza quase 400 mortos. Alisson dos Santos, o Pio, quebra o recorde mundial dos 400 metros com barreira. O atleta completou a prova da etapa de Zurique da Diamond League em 45 segundos e 80 centésimos. É o primeiro brasileiro a estabelecer a melhor marca de uma prova de pista de atletismo. Agora são 5 horas e 1 minuto, a edição de hoje do Jornal da Manhã. Começa destacando para você que o senador Omar Aziz entregou à Comissão de Constituição e Justiça da Casa o relatório da PEC do fim da escala 6 por 1. O parlamentar sugeriu manter o texto aprovado pela Câmara. Outro tema na pauta do Congresso é a taxa das blusinhas. E a reportagem é do André Anelli.
1: O senador Omar Aziz rejeitou as 12 emendas apresentadas por senadores à proposta de redução da jornada de trabalho. Com essa decisão, ele manteve o mesmo texto aprovado pela Câmara dos Deputados no final de maio. A proposta altera a Constituição para reduzir a carga horária máxima de trabalho semanal de 44 para 40 horas. O texto também garante 2 dias de repouso semanal remunerado sem redução de salário. A medida inclui exceções para trabalhadores com regimes diferenciados e para aqueles com salários mais elevados e diploma de nível superior. A proposta determina que 2 meses após a promulgação da emenda constitucional resultante da PEC, a jornada semanal máxima vai passar para 42 horas, já com 2 dias de repouso remunerado por semana, um deles preferencialmente no domingo. Após 12 meses, ou seja, 1 ano da promulgação, aí sim, o texto vai determinar que a carga máxima de trabalho por semana vai passar a ser definitivamente de 40 horas. Para que tudo isso aconteça, o texto ainda precisa ser aprovado em 2 turnos no plenário do Senado, com pelo menos 49 votos em cada turno. A expectativa é de votação já na semana que vem, no chamado esforço concentrado para a aprovação de medidas que foram acordadas entre o presidente Lula e o presidente do Senado, Davi Alcolumbre. A antecipação do relatório irritou o setor produtivo. Em nota, o presidente da Federação das Indústrias do Estado de São Paulo, da Fiesp, Paulo Scaff, disse que a entrega repentina do relatório da PEC do 6 por 1, rejeitando emendas, confirma que a pauta foi sequestrada pelo calendário eleitoral. Para Scaff, o relator convidar entidades, empresários e especialistas para um diálogo, mas apresentar o parecer antes da conversa é um desrespeito. Ainda segundo a Fiesp, engessar a escala na Constituição ignora a complexidade de

0: registrado. A comissão mista, que vai analisar a taxa das blusinhas, foi antecipada para hoje, a partir das 8h30 da manhã. Com isso, a previsão é que a votação do parecer aconteça na terça-feira da semana que vem, dia 1º de setembro. A medida foi editada em maio pelo presidente Lula e suspendeu o imposto de importação de 20% sobre compras internacionais de até 50 dólares feitas em plataformas de comércio eletrônico. Sem a aprovação do Congresso até 8 de setembro, a cobrança volta a valer porque a medida provisória caducaria, perderia a validade. Tanto essa medida quanto a redução da jornada de trabalho são apostas do governo para o período eleitoral, por se tratarem de medidas de alto apelo popular. Paralelamente a essas medidas, também vai tramitar na semana de esforço concentrado o projeto que institui a Política Nacional de Minerais Críticos e Terras Raras. O líder do MDB, senador Eduardo Braga, foi o escolhido como relator do texto. De Brasília, André Anelli.
1: E o aeroporto Santos Dumont fechou depois que um jatinho derrapou e saiu da pista durante o pouso. As informações com o Rodrigo Viga.
2: O aeroporto Santos Dumont, no centro do Rio de Janeiro, precisou ser fechado no fim da tarde desta quinta-feira, após uma aeronave de pequeno porte derrapar na pista. Foi parar na área de grama do aeroporto Santos Dumont. O jatinho da Embraer Phenom 100 saiu da pista durante a manobra de pouso. A aeronave de matrícula PSVEE tem capacidade para 5 passageiros. Foi fabricada em 2009, mas a bordo havia apenas 2 pessoas, piloto e um tripulante. Apesar do incidente, ninguém ficou ferido, mas o plano de emergência do aeroporto precisou ser acionado pouco depois das 4h10 da tarde desta quinta-feira. Automaticamente, todas as operações também foram suspensas por tempo indeterminado, provocando cancelamento e adiamento de voos. Muitos até foram redirecionados para o Aeroporto Internacional Antônio Carlos Jobim. Corpo de Bombeiros foi acionado, bem como a Brigada de Emergência do Santos Dumont. Agora, esse incidente está sendo investigado por autoridades aeronáuticas e aeroportuárias. Do Rio, Rodrigo Viega.
1: Agora a gente destaca as eleições. Em entrevista à TV Globo, o presidente Lula defendeu as investigações sobre o filho, Lulinha, e negou conhecer a lobista Roberta Luxinger. O André Anelli tem os detalhes.
0: Em entrevista à TV Globo, Lula voltou a defender as investigações contra o filho mais velho dele, Fábio Luiz Lula da Silva, acusado de tráfico de influência e corrupção.
3: Só ele sabe a verdade. Se ele fez erro, ele pagará. Não existe outro jeito. Ele não será protegido por ser meu filho, por ser meu irmão, nada. Portanto, ele sabe o que ele tem que fazer. Ele tem que provar a inocência dele. E eu tenho certeza que ele vai ser inocente. Vamos esperar o tempo. Não haverá da parte da presidência da República um milímetro de movimento para proteger o meu filho. A acusação está feita, a Polícia Federal está investigando, a Polícia Federal está vazando as coisas para a imprensa e eu espero que aconteça o julgamento. Se tiver que vir prestar depoimento, ele vai prestar depoimento, vai participar dos inquéritos. Se ele for culpado, pagará o preço. Se não for, ele será inocentado. O que uma pilantra pode fazer no telefone? O que um cara qualquer pode fazer no telefone? Eu estou dizendo para você que o fato de ter pego conversas no telefone não justifica absolutamente nada. Até agora não existe uma prova de um centavo público. Até agora não existe uma prova de uma conversa do meu filho com qualquer ministro. E eu tenho certeza que não fez.
0: O petista negou conhecer a lobista Roberta Luxinger, pivô das investigações envolvendo Lulinha, e que teve mensagens trocadas com o ex-chefe de gabinete de Lula, Marco Aurélio Ribeiro, o Marcola, reveladas pela Polícia Federal, em que pedia a intervenção dele para facilitar acordos junto ao governo.
3: Eu não conheço essa moça, nunca vi essa moça na minha vida. Não nunca conversei com essa moça. Ela nunca esteve próximo de mim.
4: O senhor sabia dessa relação que se passava na antessala do seu gabinete?
3: Deixa eu contar uma coisa pra você. Não é adequado.

0: é totalmente errado. E o Marcola sabe do erro que ele cometeu, porque não é esse o papel do chefe de gabinete. Ele sabe disso. Ele sabe da importância de ter chefe do gabinete. Agora, ele diz que tomou 249 mil reais emprestado, é o que está na imprensa. Só ele sabe a verdade, se ele tomou ou não. Quando tiver uma acariação entre os dois, é que vai saber se foi empréstimo ou não. Eu, por enquanto, acredito na versão dele de que foi empréstimo. Acredito na versão dele.
1: Por que ele não pediu empréstimo a um banco?
0: Por que ele não falou comigo? Eu disse para ele, cara, eu sou quase que nem seu pai. Por que você não falou comigo? Por que você não falou comigo do problema que você estava tendo? Agora é o seguinte, ele cometeu um erro, ele pagará pelo erro que ele cometeu. O que eu não me deixo impactar é por ilações. Eu conheço muito, muito. E já fui vítima muito disso. Então eu estou muito tranquilo com relação a isso. Muito deprimido e muito chateado. Porque o meu filho sabe que não poderia cometer nenhum erro. Se cometeu, vai pagar. O Marcola sabe que não poderia cometer nenhum erro. Se cometeu, vai pagar. É assim que funciona.
2: Lula também defendeu aliados investigados em escândalos durante a entrevista. Disse que mantém vínculo político com Carlos Luppi após o escândalo do INSS, porque o ex-ministro da Previdência não foi condenado no caso dos descontos indevidos em aposentadorias e pensões.
0: Ele não está condenado. Ele é um cidadão livre. Você acha que você pode deixar de conversar com uma pessoa que é sua amiga, que foi cometer um erro? Se a pessoa está em liberdade e não está condenado?
1: Não é conversar, é
0: você acha
1: elogio,
0: que é assim?
1: Fazer elogios.
0: Não, não é elogio, não. Deixa eu lhe contar uma coisa. A relação política não tem nada a ver com a relação administrativa. Sabe, se ele tivesse cometido um erro e a Polícia Federal já tivesse acusado, ele já tivesse sido condenado, era uma coisa. Ele não está.
2: Na mesma linha, Lula defendeu Jax Wagner suspeito de ter levado vantagens indevidas no escândalo do Banco Master.
0: O Banco Master causou um prejuízo a esse país de 60 bilhões de reais. 60 bilhões, não foi 60 dólares, foi 60 bilhões de reais.
1: Sim.
0: E tem muita gente nesse país envolvido. Até agora não está provado que o Wagner tem relação com o Banco Master. O Wagner tem relação com o Augusto, que na época não era nem do Banco Master. O que eu não posso admitir para mim e aceitar é que eu possa fazer política vivendo de ilações todo santo dia. Você tem um processo, tem uma apuração, tem uma investigação. As pessoas são inocentes até prova em contrário. As pessoas são inocentes até prova em contrário.
2: Sobre a trajetória da dívida pública, que tem sido motivo de alerta entre economistas, Lula disse não se preocupar.
0: A mim não preocupa a dívida pública. Eu vou lhe dizer por quê. Eu herdei esse governo em janeiro de 2023 com déficit fiscal de 2,8%. Você sabe o quanto que vai ser o orçamento esse ano? Superávit primário de 0,1%. Portanto, se tem alguém nesse país que tem responsabilidade fiscal, sou eu.
2: Hoje, Lula vai participar do primeiro ato de campanha na Bahia desde o início oficial do período eleitoral, em 16 de agosto. Ao lado do governador e candidato à reeleição Jerônimo Rodrigues, Lula vai estar às 16h no Largo do Guarani, em uma caminhada até o Plano Inclinado da Liberdade. Inicialmente, a agenda de Lula para sexta-feira previa comício em Porto Alegre, mas a capital gaúcha tem previsão de temporais nas próximas horas. A expectativa é que os compromissos no local sejam remarcados, mas ainda sem data prevista. De Brasília, André Anelli.
3: O candidato à presidência Flávio Bolsonaro participou de jantar com empresários na cidade de São Paulo. Além disso, durante uma live no YouTube, ele convocou apoiadores para participar de manifestação marcada para o dia 7 de setembro na Avenida Paulista. Quem acompanha é o Misael Mainetti.
4: Na live de quinta-feira, o candidato à presidência da República, Flávio Bolsonaro, do PL, convocou apoiadores para o ato de 7 de setembro na Avenida Paulista, repetindo o que fez Jair Bolsonaro durante o governo, em manifestações que ficaram marcadas por ataques ao Supremo Tribunal Federal.
5: Eu quero fazer uma convocação, é o técnico convocando a seleção. Você faz parte da seleção que tem que estar com a gente no dia 7 de setembro. Vai ser na Avenida Paulista, o maior ato em defesa do nosso país, em defesa da independência de verdade do nosso povo, um manifesto também pela situação né, de caos que o Brasil se encontra na segurança pública, na violência generalizada. Ninguém aguenta mais pagar tantos impostos.
4: Na área de segurança pública, Flávio citou El Salvador como referência e também defendeu medidas mais duras contra criminosos.
5: E domingo está previsto aqui uma conversa com Gustavo Villatoro. Gustavo Villatoro é simplesmente o ministro da Justiça de El Salvador, um país que se destacou mundialmente por ter conseguido praticamente zerar a criminalidade, um local que era dominado por facções criminosas, de narcotraficantes, muito parecido com o que acontece aqui no Brasil hoje. Eles dominavam territórios, impunham a violência aquelas comunidades, assim, era uma carnificina.
4: Ao comentar o caso de uma mulher que esfaqueou um homem suspeito de abusar da própria filha, ele afirmou que estupradores e abusadores serão submetidos à castração química caso ele consiga o Planalto.
5: Esse é um caso que tinha que sofrer castração química para aprender a nunca mais tocar um dedo numa mulher sem ela querer, nunca mais tocar numa criança para abusar uma criança. E é assim que vai ser o Brasil a partir de 2027. Você que é, que espanca a mulher, que enfia porrada em mulher, que está matando mulher só porque é mulher, a partir de janeiro do ano que vem, essa sua tranquilidade vai acabar, porque o Brasil terá um presidente da República que defende as mulheres de verdade.
4: Acompanhado da coordenadora econômica da campanha, Daniela Marques, Flávio Bolsonaro prometeu montar uma equipe para reorganizar as contas públicas. Flávio e Daniela citaram ainda o aumento de empresas em recuperação judicial, o que demonstraria, de acordo com eles, dificuldades enfrentadas pela economia brasileira.
5: E o Brasil real é esse aqui que a gente está vendo, né, Dani? Mais uma triste notícia semana passada. Nós falamos das Casas Bahia, que fecharam as suas portas, né? Mais de 300 lojas da Casa Bahia que fecharam. E agora mais uma gigante aqui, que tenho certeza está na memória de muita gente que está nos assistindo. Eu ia muito no Habib's, eu ia à festa de aniversário no Habib's, no Bob's, né? Mas agora quem não sobreviveu, quem não resistiu ao Lula, foi o Habib's. Aí, Habib's entra em recuperação judicial com dívida de 265 milhões de reais.
4: Flávio Bolsonaro aproveitou a live para fazer críticas diretas ao presidente Lula. Ele mencionou as denúncias envolvendo fraudes no INSS e casos de corrupção de governos anteriores e fez acusações relacionadas aos negócios do filho do presidente, Luiz Cláudio Lula da Silva, conhecido como Lulinha. Flávio Bolsonaro cumpriu a agenda na noite desta quinta-feira na capital paulista, num bairro nobre em São Paulo. Ele foi convidado por um alto empresário e não foi um jantar a dois. Envolvia várias pessoas, agentes financeiros, empresários e interessados na economia brasileira. Flávio deixou o local na zona sul de São Paulo sem falar com a imprensa. Flávio Bolsonaro inicia hoje a propaganda eleitoral no rádio e na TV. Ele também confirmou presença em entrevista na TV Globo.
3: Jornal da Manhã, agora são 5h17.
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0: 5h22. E a gente volta a tratar aqui do cenário político, acompanhando os candidatos à presidência. O candidato do PSD, Ronaldo Caiado, defendeu maior liberdade nas leis trabalhistas, com foco nos jovens. Quem acompanhou foi o Marcelo Matos.
1: O candidato à presidência, Ronaldo Caiado, visitou o Hospital Santa Marcelina, na Zona Leste de São Paulo. Ele lembrou que foi a primeira unidade sob gestão de uma organização social, criada pelo então governador Mário Covas, e a classificou como referência no Brasil, numa região que concentra 4 milhões de habitantes, com a promessa de replicá-la pelo país.
2: Aquilo que você tem no SUS, nós hoje temos a consciência que os valores estão totalmente desatualizados. Nunca se teve um reajuste. São Paulo merece aqui o reconhecimento meu como médico ao governador Tarcísio por ter implantado aqui o SUS paulista. Isso tem que ser repetido, sim, pelo governo federal. É uma realidade. Não é possível mais nós tratarmos hoje a saúde no Brasil, onde o governo federal cada vez diminui mais o repasse e sobrecarrega mais estados e municípios.
3: Ronaldo Caiado admitiu realizar mudanças na legislação trabalhista junto ao Congresso numa adequação à realidade atual do mercado.
2: Eu disse que o modelo do jovem hoje não quer ir para o CLT. O jovem quer ter hora de trabalho. Não é só o jovem. Hoje, até uma certa faixa etária, o cidadão não está habituado com isso. Ele quer ter a liberdade dele. Então você apresenta alternativas. Ou se quiserem esse tipo, sem dúvida nenhuma, estarão ali incluídos dentro do sistema trabalhista. Os que desejarem ter por hora de trabalho, será por hora de trabalho. Não é uma, não é excludente da outra. As duas podem conviver, mas você passa a atender uma geração que hoje quer trabalhar as horas que ele deseja e que ele pode trabalhar também à distância. Então todo este modelo hoje tem que ser respeitado.
1: O candidato do PSD à presidência da República foi questionado sobre um possível processo da campanha de Lula do PT em relação às suas falas sobre o filho do presidente, Lulinha.
2: O dark lobby é uma realidade no Brasil. Produção brasileira do governo do presidente Lula, que está sendo ali toda a parte do roteiro do filme, foi escrito ali pelo celular da Roberta Lexinger, né? E o ator principal que aparece também no roteiro dela é o Lulinha.
1: Nesta sexta-feira, dia 28, começa oficialmente a propaganda eleitoral no rádio e TV. Ronaldo Caiado terá o terceiro maior tempo de tela entre os presidenciáveis, com 2 minutos e 2 segundos por bloco e 159 inserções ao longo da programação.
0: Bem, o início do horário eleitoral mexe com as estratégias dos candidatos à presidência. Acompanhe na reportagem do Matheus Dias.
4: A propaganda dos candidatos a presidente no rádio e na TV começa amanhã, mas nem todos os nomes na disputa terão espaço, conforme as regras definidas pelo Tribunal Superior Eleitoral. Os programas em bloco terão duração total de 12 minutos e 30 segundos, distribuídos da seguinte forma. O presidente Lula terá 5 minutos e 31 segundos. Flávio Bolsonaro terá 4 minutos e 20 segundos. Ronaldo Caiado, 2 minutos e 2 segundos. E Augusto Cury, 35 segundos. No primeiro dia de transmissão, os programas serão veiculados na seguinte ordem, definida por sorteio: Cury, Caiado, Flávio e Lula. A partir do segundo dia, adota-se o sistema de rodízio. A agremiação que veicular o programa por último será a primeira a exibi-lo no dia seguinte. Em busca da reeleição, o presidente Lula deve apostar no discurso de soberania nacional, que tem concentrado os maiores esforços do PT para a eleição desse ano.
5: A gente não quer guerra, mas a gente quer dizer, não se metam com nós, porque a melhor arma que a gente tem é o orgulho do povo brasileiro.
4: A Jovem Pan, o candidato do PSD, Ronaldo Caiado, disse que o tema da primeira propaganda eleitoral deve ser o Supremo Tribunal Federal. Segundo ele, é necessário reforçar a necessidade do STF abrir o sigilo, tanto do Master quanto do INSS. Caiado defende que pesquisas mostram que 70% dos eleitores não votariam em algum candidato caso fosse exposto que o candidato em questão estivesse envolvido em corrupção. E que guardar essa informação, o Supremo deixar de dar conhecimento sobre quem está envolvido, compromete o resultado da democracia brasileira e talvez até da eleição. Para o ex-governador de Goiás, as pessoas eleitas não podem estar envolvidas em corrupção. Caiado lança hoje, ao meio-dia, no prédio da Associação Comercial do Rio de Janeiro, o primeiro filme da campanha.
6: Eu, presidente, eu vou devolver o Brasil aos brasileiros de bem.
4: Por não ter tempo de tela gratuito, Renan Santos do Missão aposta cada vez mais na internet, onde o eleitorado jovem tem maior presença e com um discurso incisivo em temas como segurança pública, defesa nacional e combate à corrupção.
7: Hoje, somos uma das três forças ideológicas do Brasil.
4: Romeu Zema, por outro lado, não tem direito à propaganda eleitoral gratuita na televisão, já que o Partido Novo não atingiu os critérios de desempenho na chamada cláusula de barreira. Isso nas eleições legislativas passadas. O candidato do Partido Novo diz que vai tentar aproveitar ao máximo o tempo de televisão nos canais de televisão aberta. Isso para tentar aumentar a capilaridade da campanha e suprir a falta de tempo de TV nos horários eleitorais gratuitos. Nessa quinta-feira, Zema esteve em São Francisco, no norte de Minas Gerais, para acompanhar as obras da ponte sobre o rio São Francisco, que vai ligar a cidade a Pintópolis. As obras começaram em 2022, durante a gestão de Zema à frente do governo de Minas, e tem previsão de conclusão no início de 2027. Segundo o candidato, a falta de infraestrutura prejudica o agronegócio.
8: E sem infraestrutura é impossível escoar safra de maneira competitiva. E o Brasil precisa muito, mas muito mesmo, de mais infraestrutura. O nosso agro é muito eficiente da porteira para dentro, mas paga um preço caríssimo da porteira para fora.
4: Romeu Zema faz campanha hoje no Rio Grande do Sul.
0: Agora a agenda dos demais presidenciáveis. Samara Martins, do Unidade Popular, cumpriu agendas em Recife. Já Hertz Dias, do PSTU, passou o dia em São José dos Campos, no interior de São Paulo. Edmilson Costa, do PCB, participou de entrevista na TV. Rui Costa Pimenta, do PCO, passou a quinta-feira em compromissos do partido. Tivemos ainda Clariana Barão, do Democracia Cristã, que cumpriu agendas em Cuiabá. Wilson Grassi, do Democrata, esteve em eventos na Grande São Paulo. Pablo Marçal, do PRTB, está com agenda suspensa depois de decisão do TSE. Jornal da Manhã, são 5 horas e 30 minutos.
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3: Jornal da Manhã, são 5h36. Flávio Bolsonaro prepara uma alternativa para tentar compensar o menor tempo de TV em relação a Lula. A reportagem é do Bruno Pinheiro.
4: Com menos tempo que Lula no horário eleitoral de rádio e televisão, a campanha de Flávio Bolsonaro, candidato do PL, quer usar a internet para ampliar a exposição do candidato Flávio, que terá somente 4 minutos e 20 segundos por cada bloco na TV. Lula, 5 minutos e meio. Agora, nessa discussão, a principal aposta é uma transmissão pela internet, 24 horas por dia, que deve entrar no ar nas próximas 2 semanas. A ideia é fortalecer a imagem de Flávio Bolsonaro, funcionar como um canal permanente da campanha. A grade deve reunir, inclusive, entrevistas, videocasts, comentaristas e a divulgação de vídeos do horário eleitoral e conteúdos gerados por apoiadores de Flávio Bolsonaro e também de candidatos aliados de outros estados que estão na mesma disputa eleitoral. A campanha também estuda levar influenciadores de direita para esta agenda, para a programação. A estratégia é aproveitar a audiência desses comunicadores para atrair o público para o canal. Os nomes ainda estão em discussão e não há convites fechados. Também não se sabe ainda se vão utilizar o canal de Flávio Bolsonaro, que já acumula quase 1 milhão de seguidores, ou será lançado um novo canal, uma nova hospedagem. Uma das possibilidades seria justamente hospedar isso no YouTube e conseguir acumular o maior número de seguidores para expandir essa divulgação do conteúdo de Flávio Bolsonaro. Ainda aliados dizem que é importante replicar o mesmo feito de Jair Bolsonaro, que tinha uma ampla divulgação nas redes sociais e, de um outro lado, não tinha o tempo de televisão. O formato ainda permite manter o canal no ar, mesmo quando Flávio estiver viajando, cumprindo agendas, entrevistas e até mesmo várias gravações que possam ser replicadas para conseguir garantir essa quantidade de hora, na verdade, quase que 24 horas no ar. E também o material deverá ser distribuído em outras plataformas após a exibição ao vivo. Isso está sendo afinado. Também não há uma confirmação se a sede será em Brasília ou em São Paulo, onde tem concentrado a maior articulação da campanha de Flávio Bolsonaro, agora com essa nova aposta no digital. De Brasília, o Bruno Pinheiro.
3: E a Dora Kramer analisa se nesta campanha os horários na TV e no rádio ainda serão fundamentais para os candidatos. Confira.
5: O horário eleitoral de rádio e televisão é uma etapa nas campanhas que sempre foi considerada importante e até decisiva no resultado das eleições, embora isso nem sempre seja verdade. Já houve candidatos com muito tempo disponível e programas de boa qualidade que não conseguiram sucesso nas urnas. Também já aconteceu o contrário. O exemplo mais conhecido, mais recente, mais evidente é Jair Bolsonaro, que em 2018, ele quase não tinha tempo de televisão, acho que ele tinha 16 segundos, era 8 segundos em cada bloco e ganhou a eleição. Neste ano agora, de 2026, o que está em questão é se o horário eleitoral, com a entrada de redes e tal, se faz a diferença. É a eleição em que menos candidatos vão aparecer nesses programas. Só Lula, Flávio Bolsonaro, Ronaldo Caiado e Augusto Cury. Isso por causa das restrições criadas pela legislação e porque vários partidos também deixaram de apresentar candidatos a presidente. Os marqueteiros ainda dizem que a televisão é fundamental, mas tudo bem, né? É o trabalho deles. Agora, essa certeza hoje, dia, primeiro dia do horário eleitoral, começa a ser testada e as próximas pesquisas vão dizer se o poder da televisão e do rádio é um mito ou se ainda é verdade.
3: E o governador de São Paulo, Tarcísio de Freitas, criticou o ex-ministro Fernando Haddad e fala em quebradeira de empresas. Tarcísio comparou o cenário econômico ao governo de Dilma Rousseff. A reportagem é da Beatriz Manfredini.
0: O governador de São Paulo e candidato à reeleição, Tarcísio de Freitas, disse nesta quinta-feira que o ato previsto para o 7 de setembro na Avenida Paulista será um movimento de virada e uma oportunidade de mobilização da militância na reta final da campanha. A Jovem Pan já tinha antecipado a ida de Tarcísio ao lado do senador e candidato do PL à presidência, Flávio Bolsonaro, que tem convocado pelas redes sociais mobilizações em todo o país.
2: Importante juntar a militância para uma arrancada nesta reta final. A gente vai estar presente, nós vamos mobilizar também a nossa militância para que ela esteja presente. Eu acho que é um movimento super importante, um movimento de virada. É um movimento para dizer, olha, será que a gente está indo no caminho certo? E a gente precisa de alguém que possa virar a chave, que traga uma equipe profissional, uma equipe competente, que tenha condição de transformar. Essa pessoa é o Flávio e esse movimento vai representar então uma grande arrancada. Tenho certeza que vai ser um movimento muito bonito, um movimento verde e amarelo no dia da independência, um movimento que marca uma caminhada na direção da vitória.
0: Nesta sexta-feira, uma reunião entre o coordenador da campanha de Flávio, senador Rogério Marinho, e o presidente estadual do Republicanos, Roberto Carneiro, que também atua na campanha de Tarcísio, está prevista para acontecer. A ideia é organizar os detalhes do ato, que pela primeira vez desde 2021 não será organizado pelo pastor Silas Malafaia. Representantes do prefeito de São Paulo, Ricardo Nunes, também estarão presentes. A direita quer mobilizar nomes como o do deputado federal Nicolas Ferreira e da ex-primeira-dama Michele Bolsonaro para o dia. A declaração de Tarcísio foi dada durante uma agenda em Olambra, no interior paulista. Ele visitou a Expo Flora, principal feira do setor de flores e plantas ornamentais do país. O governador esteve em exposições, participou de um almoço com dirigentes e lideranças e tirou fotos com apoiadores na abertura do evento, que contou com chuva de pétalas. Ainda na cidade de Olambra, o governador voltou a rebater falas de seu opositor, Fernando Haddad, e criticou o presidente Lula sobre o que chamou de quebra do varejo.
2: Ontem a gente teve o anúncio de mais uma recuperação judicial, a do Habib's. Quem não foi lá comeu uma esfirra no Habib's? Quem não tem esse sentimento, quem não tem isso na memória? Né? A gente já viu as Casas Bahia, a gente está vendo a Raiz, a gente está vendo o Pão de Açúcar, uma quebradeira generalizada de empresas, os brasileiros endividados. Então não é possível a gente achar que está na direção certa. Quando se fala, né, que a inflação está controlada ou que a massa salarial cresceu, a gente não percebe a mesma coisa em termos de crescimento de produtividade, crescimento de consumo e crescimento de poupança. Isso significa que esse dinheiro está indo para algum lugar. E para onde esse dinheiro está indo? Está indo para pagar dívida, está indo para pagar consignado, está indo para aposta, está indo para bets. Não está ficando na economia real.
0: No dia anterior, Haddad afirmou que Tarcísio estaria tentando abafar as investigações do filme Dark Horse, que conta a história do ex-presidente Jair Bolsonaro.
3: Já o candidato ao governo de São Paulo pelo PT, Fernando Haddad, durante evento em Presidente Prudente, criticou a segurança pública no estado e afirmou que o índice de resolução de crimes é baixo. A reportagem é da Paula Siplin.
6: Fernando Haddad, candidato ao governo do estado de São Paulo pelo PT, chegou a Presidente Prudente por volta das 10 horas da manhã e já seguiu para o Clube dos Bancários, onde foi recepcionado por apoiadores e lideranças políticas do Oeste Paulista. O foco da agenda foi o lançamento de propostas para a agricultura familiar.
7: Em discurso, Haddad também defendeu mudanças no setor da segurança pública, mais investimentos em pesquisa e educação, além da redução de filas para atendimentos médicos em todo o estado de São Paulo.
6: Segundo o candidato, o IANSP, que é o Convênio de Saúde dos Servidores Estaduais, também será uma das prioridades dele caso seja eleito.
8: O problema é um pouco mais grave do que esse, porque nem quem mora na capital está tendo atendimento. Então, antigamente, você podia dizer que num lugar é mais bem atendido que o outro. Agora, os servidores estão mal atendidos no estado todo. Nós vamos sentar com as categorias profissionais, nós temos problemas em várias delas. Nós temos a categoria O na educação, quase metade da força de trabalho sem concurso, com contratos precários. Você tem a privatização da saúde, que não está dando conta da fila. Outro problema grave. E nós temos os policiais civis e militares ganhando pouco, com pouca infraestrutura para enfrentar o crime de rua e o crime organizado. Então nós temos um problema de pessoal grande.
6: O candidato do PT também falou sobre a revisão de contratos e valores de pedágios nas estradas paulistas.
8: O que eu estou me comprometendo no campo da privatização, o que inclui a Sabesp, é rever os contratos. Os contratos que ele assinou, assim como ele fez no Ministério da Infraestrutura no governo federal, foi ministro do Bolsonaro, nós tivemos que rever os contratos que ele assinou no plano federal. Eu vou ter que fazer a mesma coisa aqui no estado. Não vai escapar de uma revisão contratual.
3: Confira agora a agenda dos demais candidatos ao governo de São Paulo nesta sexta-feira. Isadora Dias, do PCO, participa de programa do partido e reunião com militantes. A Vera Lúcia, do PSTU, participa de ato contra privatizações e de atividade de rua. Vivian Mendes, da UP. Carlos Machado, do PCB, e policial Edjane, do Agir, não divulgaram a agenda para hoje. Jornal da Manhã, são 5h46.
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1: Jornal da Manhã, são 5 horas e 51 minutos. E depois da desistência de concorrer a cargo eletivo neste ano, o deputado federal Aécio Neves pode anunciar nesta sexta-feira que vai entrar na disputa por uma vaga no Senado, por Minas Gerais.
2: O deputado federal e presidente do PSDB, Aécio Neves, anunciará até esta sexta-feira que concorrerá a uma cadeira no Senado. Ele vai integrar a chapa liderada por Alexandre Calil, do PDT, que concorre ao governo de Minas Gerais. A oficialização da candidatura deve ocorrer em uma entrevista coletiva marcada na capital mineira. Para coordenar a estratégia de comunicação, o parlamentar escalou o especialista em marketing político, Zusa Nassif, profissional que já havia trabalhado na sua campanha presidencial. O objetivo é levar o tucano de volta ao cargo que ele já ocupou por 7 anos. Informações de bastidores indicam que o acordo está praticamente fechado. A única possibilidade de o plano não seguir em frente seria um desentendimento de última hora com o candidato ao governo estadual. Isso porque o representante tucano exige uma posição de grande destaque e liderança durante toda a caminhada eleitoral. Os partidos podem, até o dia 14 de setembro, 20 dias antes da eleição, substituir as candidaturas, desde que haja renúncia formal dos candidatos que tiveram o registro feito até o dia 15 de agosto ao TSE. Após este prazo, as legendas só podem autuar os postulantes em caso de falecimento. A permissão está prevista em uma resolução. No caso de Aécio Neves, parte do procedimento já começou a ser operacionalizado com a apresentação do pedido de renúncia de Mário Heringer, do PDT. Ele foi lançado pela coligação junto com o PSDB como um dos candidatos ao Senado, mas formalizou a intenção de deixar a disputa e abrir caminho para Aécio Neves. A chapa ainda tem a candidatura de Gustavo Galassi, do PSDB. A tendência é que Galassi também abra mão da candidatura para que Aécio seja o único candidato da nominata encabeçada pelo ex-prefeito de Belo Horizonte, Alexandre Calil. A chapa tem como vice de Calil, Dr. Carlos Moscone, do PSDB. De Minas Gerais, Rodrigo Costa.
1: E com estratégias diferentes, os principais candidatos ao governo do Paraná buscam mais exposição para conquistar o eleitorado. Acompanhe na reportagem da Rafaela Mourão.
3: Os candidatos ao governo do Paraná seguem com agendas em busca de apoio do eleitor, mas agora aposta em um novo componente.
4: O horário eleitoral abre uma nova etapa na disputa. Pelo menos é o que apostam organizadores de campanhas, que veem a oportunidade de dar maior visibilidade aos candidatos e, quem sabe, mexer no tabuleiro eleitoral.
3: Sérgio Moro, do PL, que aparece à frente nas pesquisas até o momento, tem dosado a participação em sabatinas e em debates, como parte de uma estratégia.
5: O que a gente vê é uma grande receptividade, o que nos dá um grande entusiasmo e confiança crescente no resultado dessas eleições. Mas estamos fazendo a nossa parte, apresentando nosso plano de governo, conversando e discutindo com as pessoas.
3: Requião Filho, do PDT, que tem se posicionado como nome da esquerda, diz dialogar com setores empresariais e ter confiança no seu crescimento.
6: Teve reunião interna, teve reunião com o G7, onde eles trouxeram as suas propostas para o Estado, propostas muito interessantes. Um bate-papo com toda a indústria paranaense. Estamos levando a nossa proposta para todo o Paraná e pelas pesquisas? Bom, as pesquisas mostram que tem sido muito bem aceito.
3: Já Sandro Alex, do PSD, intensifica e reforça o discurso de continuidade do governo Ratinho Júnior e aposta as fichas do seu desempenho para crescimento com o desenrolar da campanha e também da propaganda
7: eleitoral. 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
8: Eu tenho percorrido o Paraná, participado dos debates, das sabatinas, e eu acho que isso é respeito ao eleitor para que ele possa fazer a sua melhor avaliação em quem realmente está preparado.
1: Olha, para Dora Kramer, os acordos desta semana em Brasília mostram a tentativa de controlar escândalos com potencial de abalar as estruturas dos principais candidatos à presidência. Acompanhe.
9: Brasília anda vivendo uma fase de acordos inusitados, fora do desenho institucional. Foi o caso do pacto no início da semana entre os presidentes da República e do Senado, com mediação, vejam só, do vice-presidente do Supremo Tribunal Federal, ministro Alexandre de Moraes. E agora, também, um desses acordos é o caso da conciliação entre o ministro André Mendonça do Supremo e o diretor-geral da Polícia Federal, Andrei Rodrigues. Conciliação patrocinada pelo presidente da República. A rigor, Supremo e Polícia devem cada qual cumprir suas funções com autonomia e estrito cumprimento das regras, sem necessidade de haver qualquer tipo de acerto.
7: Sou o JHC, marido da Marina, o pai da Maria e do José.
9: A necessidade de interferência do chefe da nação para resolver conflito entre essas duas instâncias é que algo de grave está acontecendo na República. E esse algo, o que pode ser? Pode ser o temor do mundo político com os desdobramentos das investigações do Banco Master e das fraudes do INSS, que numa ponta está o relator André Mendonça e na outra os investigadores da Polícia Federal. Esses dois escândalos, eles estão no centro do atrito do STF e da PF, e além de tudo, tem potencial de atingir as candidaturas de Lula e de Flávio Bolsonaro.
1: Agora a gente muda de assunto e fala de negócios. O grupo Lego divulgou os resultados financeiros do primeiro semestre de 2026 com números recordes e que consolidam a força global da marca. É assunto aqui para o comentarista de business Bruno Meyer.
10: A Lego registrou uma receita recorde de quase 42 bilhões de coroas dinamarquesas, cerca de 6 bilhões e 500 milhões de dólares no primeiro semestre de 2026. Repito, é um resultado recorde e representa uma alta de 21% em relação ao mesmo período do ano passado. O lucro líquido também disparou, cresceu 32% para 8,6 bilhões de coroas. O desempenho foi impulsionado, sobretudo, pela forte procura por novos produtos e pelas parcerias com grandes marcas e eventos. Entre os destaques estão os conjuntos inspirados na Copa do Mundo, na Fórmula 1, no Pokémon, no Star Wars e no K-pop. A empresa lançou mais de 330 produtos apenas nos primeiros 6 meses do ano. Outro ponto interessante é que a Lego vem ampliando seu público para além das crianças, com produtos voltados também para adultos e colecionadores. As vendas diretas ao consumidor cresceram 22% no semestre. Para a companhia, a estratégia de unir brinquedos, entretenimento, esporte e cultura pop tem sido fundamental para ganhar mercado e sustentar o crescimento.
1: Agora são 5 horas e 59 minutos, seguimos levando para você as principais informações do Brasil e do mundo nesta manhã de sexta-feira. Hoje é dia 28 de agosto de 2026. Se você está chegando agora, seja bem-vindo, bem-vinda aqui à nossa programação. O Jornal da Manhã, primeira edição, já vai entrando para a segunda hora e nessa hora tem também análise para que a gente possa entender melhor os movimentos do noticiário por todo o mundo. Cenário internacional, as forças do Nepal conseguiram resgatar mais de 300 pessoas que estavam presas em um túnel depois da avalanche. De acordo com autoridades chinesas, os trabalhos de buscas foram interrompidos nesta sexta-feira, já que um lago formado por detritos após o desabamento da geleira começou a transbordar. Quem tem detalhes para a gente é o Paulo Edson Fiore.
11: Militares do Nepal resgataram 350 pessoas que estavam presas em um túnel após uma avalanche. As informações foram divulgadas pelo gabinete do primeiro-ministro do país, juntamente com um vídeo do resgate. Segundo o texto, os militares seguem trabalhando para retirar em segurança cerca de uma centena de pessoas que ainda estão presas no local. A situação ainda é bem tensa, já que um lago formado após o deslizamento de terra que atingiu a fronteira entre o Tibete e o Nepal corre alto risco de se romper e provocar novas inundações. De acordo com a imprensa estatal chinesa, autoridades do país alertaram que o volume de água que entra no lago pode alcançar cerca de 3 milhões de metros cúbicos nos próximos 3 dias, devido às chuvas contínuas, o que aumenta o risco de uma ruptura. O desastre no Nepal e no Tibete deixou até o momento centenas de mortos e mais de 1.500 desaparecidos. Segundo o Serviço Geológico dos Estados Unidos, uma torrente destrutiva de água e lama teria provocado o colapso parcial de uma geleira, de tal violência que foi registrada como um evento sísmico de magnitude 5,2. Cientistas afirmam que as mudanças climáticas provocam o derretimento de geleiras em todo o mundo, o que aumenta o risco de inundações. Embora seja difícil atribuir de imediato as mudanças climáticas, para os especialistas, o aquecimento do planeta representa uma pressão constante sobre os rios de gelo.
1: E agora a gente fala de esporte com boa notícia. O Brasil voltou a fazer história no atletismo. Alisson dos Santos se tornou em Zurique, na Suíça, o melhor do mundo nos 400 metros com barreiras. Acompanhe com o Pedro Trito.
12: Pode acreditar, Pio. Você entrou para a história do esporte do Brasil. Você pode dizer que é o melhor do mundo nos 400 metros com barreira. Na etapa de Zurique da Diamond League, Alisson dos Santos superou novamente o rival norueguês, Carsten Warholm, e de forma impecável, venceu com um tempo de 45 segundos e 80 centésimos, registrando assim o novo recorde mundial da prova. Com isso, Pio se tornou o primeiro brasileiro recordista mundial, levando em consideração apenas provas de pista. O Brasil não tinha um recordista mundial no atletismo desde 1998, quando Ronaldo da Costa alcançou a melhor marca do mundo na maratona. Alisson dos Santos superou em 14 centésimos o recorde anterior, que era de 45 segundos e 94, que pertencia ao próprio norueguês Warholm, desde a final das Olimpíadas de Tóquio em 2021. O também brasileiro Matheus Lima terminou a prova na quarta colocação, com um tempo de 47 segundos e 57 centésimos. Alisson dos Santos dominou a prova de ponta a ponta e não deu espaço para o Warholm em quase todo o percurso. A vantagem ao longo do trajeto permitiu uma reta final tranquila e com o rival norueguês cruzando a linha de chegada quase um segundo depois. Emocionado, logo após o feito, Pio afirmou que a ideia é entregar o recorde mundial para o Brasil, para as pessoas que trabalharam com ele. Fez questão de agradecer a todos que acompanharam, colocaram energia para que a vitória fosse possível. Por fim, disse que o recorde mundial é do Brasil, é o novo dono da casa. Esse é o quinto título de Alisson dos Santos na Diamond League de 2026. Especialista nos 400 metros com barreira, ele foi campeão mundial da prova em 2022. O brasileiro também conquistou a prata no Mundial do ano passado, além de 2 bronzes olímpicos, em Tóquio em 2021 e Paris em 2022.

0: definida e ainda enfrenta o problema da sobreposição de terras privadas em áreas de proteção ambiental. Quem traz os dados para a gente é a apresentadora do Hora H do Agro, Mariana Grilli.
1: As sobreposições fundiárias no Brasil saltaram de 24,6 para 28 milhões e meio de hectares entre 2024 e 2026. Isso escancara um gargalo estrutural no país, que é a insegurança jurídica do solo. Nós não estamos sabendo para que está sendo usada a terra no Brasil. Essa é uma constatação que vem com um novo estudo sobre a malha fundiária no país, iniciativa do Instituto para Governança Territorial e Políticas Públicas, junto com Oima Flora. E aqui eu destaco três principais frentes dessa publicação. Primeiro, eu trago o dado de terras públicas sem destinação. São 69 milhões de hectares, uma área maior do que a França, sem um uso definido. Não se sabe a destinação clara, nem quem é o dono. Isso acaba abrindo um caminho para ocupação desordenada, desmatamento, grilagem, gera instabilidade social, prejuízos ambientais. Aí tem a questão das sobreposições de uso também, ou seja, uma coexistência de cadastros privados em áreas protegidas. Casos como registros do Cadastro Ambiental Rural em 20% das unidades de conservação e de proteção integral e 844 mil hectares de terras indígenas, ou seja, o CAR, uma parte, né, um instrumento privado, mostrando que esse uso da terra está sendo feito dentro de terra indígena, dentro de área de proteção. É preciso começar a entender melhor esses dados. Isso porque também isso vem causando um risco financeiro muito grande. Se fala muito da questão, né, da regularização fundiária, exatamente também para acabar desfazendo alguns nós dessa parte do crédito. E aí a gente precisa olhar exatamente para essa questão da verificação do cadastro ambiental rural, que é um problema que se agrava ano após ano no Brasil, e a gente precisa entender que esse instrumento, infelizmente, não cumpriu a função que deveria ter sido, que deveria ter tido, né? A proposta era uma, mas hoje ela acaba sendo outra. E esse estudo traz também essa visão, então, do que fazer, né? E uma das coisas é integrar os bancos de dados. Parece uma coisa óbvia, mas não está sendo colocado em prática. Então, os bancos, né, da regularização fundiária da terra, junto com o cadastro ambiental rural, que aí é uma questão ambiental. Esses dados, eles existem, mas eles estão pulverizados e existe a necessidade, a urgência de uma inteligência que interprete esses dados e, mais do que interpretação, ajude então em políticas públicas e no rumo correto da área no Brasil, porque quase 70 milhões de hectares que a gente não sabe para que a gente vai usar é realmente um desperdício de natureza. A gente vai falar mais sobre isso lá no Hora H do Agro, então fica o convite para você acompanhar o nosso programa. A gente está no ar todo sábado às 5 da manhã, também no horário alternativo do domingo às 6 da manhã, além do programa ficar disponível na íntegra no canal da Jovem Pan no YouTube.
0: O iPhone aqui no Brasil ganhou o recurso de vídeo ao vivo do SOS de emergência. Acompanhe com o Bruno Meyer.
2: O iPhone ganhou uma nova ferramenta voltada para situações de emergência. Agora o usuário pode transmitir vídeo ao vivo para o atendimento do 190. A tecnologia permite que a central acompanhe em tempo real o que está acontecendo no local da ocorrência, o que pode ajudar na avaliação da situação e no direcionamento das equipes. A novidade amplia o uso do celular como ferramenta de segurança e mostra como a tecnologia pode aproximar o cidadão dos serviços de emergência. A Apple já oferece outros recursos de SOS e comunicação emergencial no iPhone.
0: E o aeroporto Santos Dumont fechou depois que um jatinho derrapou e saiu da pista durante o pouso. As informações com o Rodrigo Viga.
3: O aeroporto Santos Dumont, no centro do Rio de Janeiro, precisou ser fechado no fim da tarde desta quinta-feira após uma aeronave de pequeno porte derrapar na pista. Foi parar na área de grama do aeroporto Santos Dumont. O jatinho da Embraer Phenom 100 saiu da pista durante a manobra de pouso. A aeronave de matrícula PSVEE tem capacidade para 5 passageiros. Foi fabricada em 2009.

0: mas a bordo havia apenas duas pessoas, piloto e um tripulante. Apesar do incidente, ninguém ficou ferido, mas o plano de emergência do aeroporto precisou ser acionado pouco depois das 4h10 da tarde desta quinta-feira. Automaticamente, todas as operações também foram suspensas por tempo indeterminado, provocando cancelamento e adiamento de voos. Muitos até foram redirecionados para o Aeroporto Internacional Antônio Carlos Jobim. Corpo de Bombeiros foi acionado, bem como a Brigada de Emergência do Santos Dumont. Agora, esse incidente está sendo investigado por autoridades aeronáuticas e aeroportuárias. Do Rio, Rodrigo Viega.
1: Agora a gente fala de saúde aqui no Jornal da Manhã, porque no quadro Viva Bem de hoje, o Márcio Atala dá dicas para quem quer começar a praticar a corrida. Confira.
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3: Olá, ouvintes e espectadores da Jovem Pan News. Hoje eu quero dar dica para quem vai começar a correr e não quer se machucar e tornar essa atividade frequente. Primeira delas, use um bom calçado. Um bom tênis vai fazer com que você consiga diminuir o impacto e tenha mais conforto na corrida. Segunda delas, não corra todos os dias. Corra em dias alternados. E nesses dias que você não correr, privilegie o fortalecimento muscular. Ganhe massa muscular nas pernas, no bumbum e na região do abdômen. Isso vai ser muito importante para amortecer o impacto e melhorar a sua qualidade na corrida. Falando em qualidade na corrida, uma terceira dica muito importante é: invista em exercícios educativos. Melhore a sua técnica de corrida. E por fim, uma dica muito importante: não tenha pressa em evoluir. Vá aumentando aos poucos o volume de treino. Com isso, com certeza você vai se divertir, colher todos os benefícios da corrida e não vai se lesionar. Combinado? Ficou com dúvida? Vai lá no meu Instagram, @marcioatala, e deixe seu comentário.
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1: E quais são os próximos passos do Brasil nesse novo momento da economia global? Especialistas alertam também para um outro desafio, que é a longevidade da população brasileira. Você tem detalhes agora na reportagem da Camila Yunis.
4: Os próximos 4 anos vão colocar o Brasil diante de uma equação que não é simples. Ampliar políticas sociais, investir em infraestrutura e estimular o crescimento sem perder o controle das contas públicas. O desafio fica ainda maior diante de um crescimento potencial do PIB estimado em torno de 1,8% a 2% ao ano, abaixo do que o país precisa para acelerar a renda, emprego e produtividade, como explica o economista Ronaldo Júnior.
5: O que tem pressionado muito a inflação, um dos pontos que tem pressionado muito a inflação, é justamente o crescimento excessivo dos gastos públicos, no momento em que a gente não tem tanta capacidade de crescimento, essa demanda excessiva ela gera uma pressão geral sobre os preços.
4: A responsabilidade fiscal afeta a inflação, juros e a capacidade do governo financiar políticas sociais no longo prazo. E para Luciana Mazelli, especialista em políticas públicas, o desenvolvimento também exige investimento.
6: Que inovação, infraestrutura, transição climática, frequentemente são investimentos de longo prazo e benefícios que ultrapassam o retorno privado. Então, que não fariam sentido serem financiados pelos entes privados, mas que fariam sentido ser financiados por um banco público. Então, nesse sentido, o BNDES ele deveria ficar ali no financiamento de infraestrutura, inovação, transição climática, exportações, desenvolvimento regional, garantias e também a mobilização do setor privado para conseguir juntar todo mundo e fazer com que esse dinheiro se movimente e que a gente consiga cada vez mais aumentar o desenvolvimento, garantindo diversos atores e não só o BNDES, por exemplo.
4: O aumento da longevidade também é outro fator que pressiona a economia, com a Previdência, que reduz proporcionalmente a base de contribuintes. Luciana avalia.
6: É que à medida que a longevidade ela aumenta, a gente também precisa garantir que a vida profissional desse público que queira continuar, ou que precise continuar no mercado de trabalho, ela tem uma oportunidade. Então, a gente está falando do público 50, 60 a mais, que já sofre muito preconceito etário. Como que a gente pode requalificar esse público para que eles continuem nos seus postos ou consigam novos trabalhos? Como que a gente pode prevenir doenças que são causadas por algumas rotinas de trabalho que a gente tem hoje? Como que a gente pode ter jornadas de trabalho flexíveis? Enfim, adaptações ao mercado de trabalho e principalmente ao mercado de trabalho, a transição no mercado de trabalho, e até tem um outro ponto que a gente também está falando, né? Da onda de automatização causada pela inteligência artificial. A gente também precisa entender como que vai ficar isso.
4: O candidato que vencer as eleições terá pela frente o desafio de conciliar responsabilidade fiscal e compromisso social, criando condições para que a economia cresça acima do seu potencial atual.
1: Jornal da Manhã, são 6 horas e 16 minutos.
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5: 20 minutos. Eu convido você a acessar o nosso site nesta manhã, www.jovempan.com.br, e conferir os principais temas do noticiário por lá. Principal destaque aqui para Lula, candidato do PT à presidência, à reeleição, diz que Marcola errou, que o filho vai pagar se tiver cometido algum crime e condiciona o novo ministério à PEC da segurança. Isso foi na entrevista concedida no dia de ontem. Lula já teria tirado pelo menos 3 fotos com a lobista Roberta Luxinger, que ele disse ontem nunca ter visto, não saber quem é, mas há fotos de Lula com a Roberta Luxinger. Claro que uma pessoa pública pode efetivamente tirar fotos, mas são pelo menos 3 delas num clima bastante amistoso, bastante próximo. Entre os outros destaques que a gente tem, obviamente que ampla cobertura do cenário político e da movimentação dos candidatos das eleições, mas há outros assuntos que eu chamo a sua atenção também. Avião saindo de pista e causando cancelamento de voos no aeroporto Santos Dumont, tema que você já acompanhou aqui na programação da Jovem Pan. TSE marcando para a próxima terça julgamento sobre o uso de deepfake em vídeo de Bolsonaro. E ainda o depoimento de Vorcaro à Polícia Federal, adiado após problemas técnicos. Acesse jovempan.com.br e confira essas e outras informações. Jornal da Manhã, 6 horas e 21 minutos. O horário eleitoral gratuito para o primeiro turno das eleições começa hoje no rádio e na TV. A propaganda será exibida até 1º de outubro. E a repórter Danúbia Braga tem aqui mais detalhes para a gente a respeito desse início, dessa nova fase da propaganda eleitoral no ano de 2026. Danúbia, bom dia para você. Bem-vinda aqui ao Jornal da Manhã.
6: Oi, Nonato. Bom dia para você. Bom dia a todos. Pois é, propaganda eleitoral, o horário eleitoral começa nessa sexta-feira, são 35 dias, tá? Então, seguindo até o dia 1º de outubro, como você bem disse, 3 dias antes ali das eleições gerais de 2026. Nessa sexta-feira, então, começam as propagandas para candidatos ao Senado, deputado estadual e também governador. A partir de amanhã, campanhas para a presidência da República e deputado federal. De acordo com o Tribunal Superior Eleitoral, ele foi aprovado, então, esse plano de mídia que define justamente os horários de exibição, o tempo destinado aos partidos e também coligações. Além disso, a ordem, né, em que são exibidas essas propagandas eleitorais em rede e também a distribuição de inserções, tanto no rádio quanto na TV. Propaganda gratuita tem um único objetivo. O objetivo é apresentar ao eleitorado, então, todos os seus objetivos, as suas propostas na sua candidatura, e também propagandas eleitorais pagas para rádio e TV são estritamente proibidas. Quais são, então, os horários previstos para essas, para quem vai assistir essas propagandas eleitorais? A propaganda eleitoral em rede, ela é exibida de segunda a sábado, é feito um rodízio entre os cargos de disputa. De terça a quinta e sábado, o presidente da República tem 12 minutos e 30 segundos por bloco. O tempo destinado aos candidatos não é igual, de acordo com o TSE. Como que vai funcionar, por exemplo, em relação à presidência da República? Lula tem em torno de 5 minutos e 31 segundos por coligação Brasil Pronto para Mais. Além do PT, a coligação é formada por PCdoB, PV, PDT, PSB, PSOL e Rede. Flávio Bolsonaro tem 4 minutos e 20 segundos. Caiado, 2 minutos e 2 segundos. Augusto Cury, 35 segundos. E Renan Santos e Zema e os demais candidatos não terão ali tempo, então, de propaganda eleitoral gratuita, já que seus partidos não cumpriram alguns dos critérios exigidos. De segunda, quarta e sexta, senador, 7 minutos por bloco, deputado estadual ou distrital, 9 minutos por bloco, governador, 9 minutos por bloco também. Esse tempo destinado aos candidatos à presidência, ele também não é igual, e o cálculo é feito pelo TSE. Pelas regras eleitorais, então, 10% do tempo é distribuído igualmente entre as siglas que cumprem a cláusula de desempenho, outros 90% são distribuídos proporcionalmente à representação de cada partido na Câmara dos Deputados. Então, a partir de hoje, começa o horário eleitoral, reforçando, nessa sexta-feira, então, senador, também deputado estadual e governador, e amanhã, presidência da República e deputado federal. Volto com você, Nonato.
5: Danúbia Braga atualizando para a gente as informações a respeito do início da propaganda eleitoral gratuita que você vai acompanhar a partir de agora. E olha, 6 meses depois de Estados Unidos e Israel lançarem ataques contra o Irã, a guerra que o presidente Donald Trump chamou de pequena incursão se transformou em um impasse profundamente impopular e sem previsão para acabar. Acompanhe na reportagem do Pedro Trito.
0: O Irã prepara uma lista de condições para a reabertura do Estreito de Hormuz, afirmou Mohsen Rezaei, secretário do Conselho Supremo de Segurança Nacional do Irã, acrescentando que o fim da guerra regional estava entre elas. Ele disse que o país chegou a um acordo com Omã sobre um corredor de navegação pelo Estreito de Hormuz, com partes da rota em águas omanes e outras em águas iranianas. Os navios utilizariam um canal central designado caso os Estados Unidos atendessem às condições impostas. Na quarta-feira, uma fonte de alto escalão afirmou que Irã e Omã ainda estavam trabalhando nos detalhes de um acordo sobre a via navegável, depois que a Guarda Revolucionária informou que os dois países haviam chegado a um acordo sobre como dividir o controle do estreito e suas receitas. Um porta-voz da Guarda disse que Teerã não permitiria a reabertura do estreito a menos que Washington suspendesse o bloqueio aos portos iranianos, além de pagar indenizações e retirar as sanções. A rota é um ponto central no conflito, que completa 6 meses hoje e segue distante do fim.
7: The United States military began major combat operations in Iran. Our objective is to defend the American people.
0: A guerra, que o presidente americano Donald Trump chamou de pequena incursão, se transformou em um impasse profundamente impopular, que ameaça os planos políticos do republicano. Isso porque Trump se isolou e buscou aplicar uma receita contraditória, ao mesmo tempo em que visou desengajar-se da região. Lançou mão de intervencionismo para tentar impor sua vontade. Como última ação, Trump lançou mão de uma guerra econômica para tentar sufocar o regime dos ayatolás. Ele disse na quinta-feira que os Estados Unidos não estão conversando com o Irã, já que Washington está focado em punir Teerã economicamente, prometendo penalizar os países que fizerem negócios com a República Islâmica, citando até sanções a bancos da China, aliada do país persa. A postura do americano somou-se à lista de desejos de seu único aliado, ao menos nas 5 primeiras semanas de combates mais severos da empreitada, Benjamin Netanyahu. O premier de Israel queria ver a derrocada final da teocracia após ter tido sucesso no embate com seus prepostos regionais em resposta ao ataque dos terroristas do Hamas em 2023. O resultado, porém, está longe disso. A teocracia continua no poder apesar da decapitação do regime, personificado no líder supremo Ali Khamenei. As capacidades ofensivas do país foram degradadas, mas a campanha de retaliação contra aliados americanos na região não foi impedida. O cenário atual é que o Irã não se rendeu. Mais importante, Teerã ainda domina o Estreito de Hormuz, cujo tráfico de 1/5 do petróleo e gás natural abalou o mercado. O barril referencial Brent acumula alta superior a 20% no ano, elevando a inflação nos Estados Unidos e ampliando a insatisfação com a Casa Branca. Além disso, o programa nuclear iraniano, o mais sólido motivo para ir à guerra contra o país, continua uma incógnita. Segundo a Agência Internacional de Energia Atômica, sem inspeções e sem saber o destino dos 411 quilos de urânio enriquecido, a bomba atômica seguirá possível. Com tudo isso, a guerra de Trump contra o Irã se mostra um processo inconcluso que talvez caminhe para se tornar crônico, enquanto as peças geopolíticas da região se rearranjam.
5: Jornal da Manhã, agora 6:30.
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1: 6 horas e 34 minutos, amanhã de sexta-feira, tem temperatura em elevação na capital paulista. Nesse momento, os termômetros marcam 16 graus. Quem nos acompanha com imagens observa a Avenida Paulista nesse momento. E tendência é de que o tempo chegue a 30 graus nesta sexta-feira, hein? Temperatura chegando, portanto, a 30 graus no dia de hoje, bem elevada. E lembrando que no fim de semana será mais quente ainda, hein? Tem previsão no sábado de máxima de 34, 35 graus, dependendo da região de São Paulo. Para hoje, no máximo 30 graus, Paulista ainda tranquila em relação ao trânsito e os termômetros marcando 16 graus neste momento. Jornal da Manhã, 6h35. A propaganda eleitoral gratuita no rádio e TV começa hoje para os candidatos nessas eleições de 2026. E é assunto para a gente trazer aqui a análise do Nelson Kobayashi, que já está com a gente nessa manhã de sexta-feira. Koba, a gente tem o início hoje e vale destacar que em relação a candidaturas majoritárias, ou seja, para a presidência da República, o Ronaldo Caiado tem tempo, o Lula também, o Flávio também e o Augusto Cury. A ordem é Lula com mais tempo, Flávio, depois Caiado e depois a gente tem o Augusto Cury. Romeu Zema e o Renan do Missão não têm horário, assim como os demais candidatos, em virtude, obviamente, das classificações das cláusulas eleitorais já sabidas por todos os partidos. Qual é a importância, Koba, que a gente tem desse horário eleitoral gratuito? Há alguns anos dizia-se que ninguém gostava de ver horário eleitoral gratuito, era meio que parecido com a Voz do Brasil. Mas, obviamente, que à medida em que a campanha vai afunilando, tem muita gente que fala, deixa eu dar uma olhadinha, deixa eu ver qual é a proposta, deixa eu ver o que é que esse candidato traz. E aí vale não só para a presidência da República, mas também para os demais cargos. Bom dia para você e bem-vindo.
2: Muito bom dia, Nonato. Bom dia para você, para todos que nos acompanham aqui no Jornal da Manhã, nessa sexta-feira. Olha, Nonato, em disputas tão acirradas, qualquer vantagem serve, principalmente quando a gente está falando de um horário eleitoral gratuito que vai em toda a rede de TV, TV aberta, né, das concessões e de rádio também. Porque não parece, para a gente que está em São Paulo, na Avenida Paulista, um grande centro, não parece, mas há muito espaço nesse território brasileiro onde não há conectividade, onde as pessoas se informam pelo rádio, pela TV aberta mesmo. Então, primeiro ponto, a estratégia de quem vai ter esse tempo na TV e na rádio é focar no grande público, na massa, principalmente naquela classe que não tem tantos acessos, ou seja, propostas populares, até mesmo populistas, né? Aquelas que vão mais trabalhar no sonho dessas pessoas, principalmente em relação à renda, à prosperidade, a acesso à alimentação, à mudança de vida. Esse é um primeiro ponto. Segundo ponto, a gente tem essa diferença porque quem vota, como é que fica essa divisão de tempo, é quem já está no poder. Então, a estrutura da divisão de tempo é feita para perpetuar quem já está no poder. Por isso que quem tem mais deputados, quem tem mais representatividade, tem mais tempo. Não é uma regra tão justa. A meu ver, pelo menos uma parte desse tempo de propaganda eleitoral deveria ser dividida igualmente entre todos os candidatos, até para a gente ter chance de oxigenação na política. Até para a gente ter chance de quem não é conhecido se tornar conhecido. Mas não é assim que funciona a regra do jogo e muito dificilmente isso vai mudar, porque quem decide é quem já está lá. Quem não está lá não consegue fazer esse tipo de alteração. Acredito que o presidente Lula está apostando muito no horário eleitoral gratuito, principalmente para atingir e consolidar a sua vantagem na região norte, na região nordeste. O Flávio tem o desafio de vencer e de contornar, de reverter esses votos nas regiões mais afastadas. O Augusto Cury se apresenta, Ronaldo Caiado vai focar no seu histórico de governador e os outros vão precisar focar em internet, em redes sociais, nas entrevistas, nas sabatinas em que são convidados e nos debates, se é que os debates nessa eleição de 2026 possa gerar algum tipo de resultado na mudança de voto, porque os principais candidatos não estão aderindo a esses debates. Estou falando de Lula e Flávio Bolsonaro, principalmente. Mas sim, o horário eleitoral gratuito ainda faz diferença, principalmente quando a eleição é tão acirrada, quando há uma disputa de voto a voto, como nós temos visto nas últimas pesquisas entre Lula e Flávio Bolsonaro, principalmente.
1: É isso, horário eleitoral gratuito começando hoje, portanto, em rádio e TV. 6 horas e 39 minutos. Está na hora de mais uma edição do É da Sua Conta e a nossa parceria aqui com o Banco PicPay. Renata Flores já está aqui com a gente, sempre tratando de assuntos que mexem com as suas finanças, com o seu bolso. E hoje, sexta-feira, né, Renata? Estou sabendo que a edição é especial aí para os empreendedores que estão na nossa audiência. Bem-vinda, Renata.
3: Nonato, olá, olá também para quem nos acompanha, isso mesmo. Eu penso, Nonato, que quando a gente começa ali o nosso próprio negócio, é normal sonhar com grandes clientes, fazer planos para alcançar um público cada vez maior. Só que acho que no começo, isso é importante sublinhar aqui, que muitos empreendedores acabam subestimando a força da economia local, do boca a boca e principalmente, Nonato, de conquistar quem está por perto. Então, num primeiro momento, para a gente começar nosso quadro, não é sobre vender, é também sobre ser conhecido e criar uma relação de clientes. É um ótimo começo.
1: E aí, para ser conhecido, né, Renata, imagino que divulgação seja fundamental. A gente já tratou aqui da questão das redes sociais, que hoje em dia está todo mundo lá na rede social, você precisa aparecer efetivamente na rede social e até para postar em promoções também para os seus clientes, para chamar a atenção desses seus clientes. Mas, para além disso, Renata, o que mais que a gente pode trazer aqui para o nosso empreendedor que está nos acompanhando, o que mais que ele pode fazer para chamar esse cliente, hein?
3: Nonato, não espera o cliente chegar até você. Falo isso para os empreendedores. Preciso ir atrás desses clientes. Grupo de bairro, do condomínio, uma comunidade de WhatsApp, apresentar seus produtos e serviços é sempre o bom começo ali. Pessoas próximas. Também vale procurar outros pequenos negócios na sua região. Pensar em parcerias, você falou em rede social, parceria nas redes sociais, indicações, é uma divulgação conjunta. Muita gente tem feito isso, né? Barateia o lugar da rede social, né? De um anúncio. 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
1: Maravilha, Renata, e é uma gama enorme aí de atividades, como você citou, ou seja, dicas valiosíssimas. Segunda-feira tem mais. Bom fim de semana para você, Renata.
3: Ótimo final de semana, Nonato. Aproveito para dizer que quem nos acompanha pode acessar os quadros anteriores no picpay.com/é da sua conta. Ótimo final de semana, segunda-feira, estou de volta.
1: Até lá, então. Agora temos 6 horas e 43 minutos aqui no Jornal da Manhã da Jovem Pan. O senador Omar Aziz entregou à Comissão de Constituição e Justiça da Casa o relatório da PEC do fim da escala 6x1. O parlamentar sugeriu manter o texto aprovado pela Câmara. E outro tema na pauta do Congresso é a taxa das blusinhas. A reportagem é do André Anelli.
4: O senador Omar Aziz rejeitou as 12 emendas apresentadas por senadores à proposta de redução da jornada de trabalho. Com essa decisão, ele manteve o mesmo texto aprovado pela Câmara dos Deputados no final de maio. A proposta altera a Constituição para reduzir a carga horária máxima de trabalho semanal de 44 para 40 horas. O texto também garante 2 dias de repouso semanal remunerado sem redução de salário. A medida inclui exceções para trabalhadores com regimes diferenciados e para aqueles com salários mais elevados e diploma de nível superior. A proposta determina que 2 meses após a promulgação da emenda constitucional resultante da PEC, a jornada semanal máxima vai passar para 42 horas, já com 2 dias de repouso remunerado por semana, um deles preferencialmente no domingo. Após 12 meses, ou seja, 1 ano da promulgação, aí sim, o texto vai determinar que a carga máxima de trabalho por semana vai passar a ser definitivamente de 40 horas. Para que tudo isso aconteça, o texto ainda precisa ser aprovado em 2 turnos no plenário do Senado, com pelo menos 49 votos em cada turno. A expectativa é de votação já na semana que vem, no chamado esforço concentrado para a aprovação de medidas que foram acordadas entre o presidente Lula e o presidente do Senado, Davi Alcolumbre. A antecipação do relatório irritou o setor produtivo. Em nota, o presidente da Federação das Indústrias do Estado de São Paulo, da Fiesp, Paulo Scaff, disse que a entrega repentina do relatório da PEC do 6x1, rejeitando emendas, confirma que a pauta foi sequestrada pelo calendário eleitoral. Para Scaff, o relator convidar entidades, empresários e especialistas para um diálogo, mas apresentar o parecer antes da conversa é um desrespeito. Ainda segundo a Fiesp, engessar a escala na Constituição ignora a complexidade de mais de 2.000 funções econômicas, atropelando a livre negociação. A entidade estima que o impacto dessa imposição a toque de caixa será um encarecimento de até 20% no custo do trabalho, pesando na inflação. Ainda como parte dessa mobilização de esforço concentrado, a comissão mista, que vai analisar a taxa das blusinhas, foi antecipada para hoje, a partir das 8h30 da manhã. Com isso, a previsão é que a votação do parecer aconteça na terça-feira da semana que vem, dia 1º de setembro. A medida foi editada em maio pelo presidente Lula e suspendeu o imposto de importação de 20% sobre compras internacionais de até 50 dólares feitas em plataformas de comércio eletrônico. Sem a aprovação do Congresso até 8 de setembro, a cobrança volta a valer porque a medida provisória caducaria, perderia a validade. Tanto essa medida quanto a redução da jornada de trabalho são apostas do governo para o período eleitoral, por se tratarem de medidas de alto apelo popular. Paralelamente a essas medidas, também vai tramitar na semana de esforço concentrado o projeto que institui a Política Nacional de Minerais Críticos e Terras Raras. O líder do MDB, senador Eduardo Braga, foi o escolhido como relator do texto. De Brasília, André Anelli.
1: É mais um tema para a gente ouvir aqui o Nelson Kobayashi, assuntos que estão se arrastando aí durante todo esse ano, o Kobayashi. E havia essa dúvida, será votado antes da eleição, vai ficar para depois, principalmente essa questão da PEC 6x1 e ainda a taxa das blusinhas, a famigerada taxa das blusinhas. Será que agora vai, semana que vem?
2: Se for, Nonato, é lamentável, porque qualquer pauta que seja votada há 40 dias das eleições, ela está contaminada pelo populismo, está contaminada pela possibilidade de agradar o eleitor, está contaminada pela possibilidade de trocar isso por sonho, por promessa para virar voto e para se tornar reeleição de muitos deputados. Infelizmente, não é um debate que leva em conta o interesse público, o interesse econômico, a sustentabilidade dessa proposta. Não estou dizendo nem que deve ser aprovado ou que deve ser reprovado. Estou dizendo que o timing não é bom. O timing contamina o debate. O Paulo Scaff ele faz uma observação muito clara de que por que é que se vai ouvir as entidades, a sociedade civil, os interessados, os representantes da sociedade, principalmente que impactam a economia, se o relatório já foi apresentado? Ou seja, é pro forma, é de faz de conta que vai ouvir a sociedade? O relatório apresentado antes dessa conversa denota e chancela o que todo mundo já sabe, que isso é acordo político para favorecer o governo que está querendo a sua reeleição. É isso que está acontecendo, principalmente depois do encontro do presidente com o Davi Alcolumbre, e vai saber quais são os acordos políticos que isso pode ter sido tratado, né? Os interesses todos de indicações estatais, os interesses todos de participação cada vez maior no orçamento do governo. Não é bom, não é bom. Infelizmente, é um tema de tanta importância que diz respeito ao dia a dia do trabalhador brasileiro, portanto de milhões de pessoas, e também o dia a dia de trabalhadores brasileiros que impactam também na economia dos empregadores, o setor produtivo no Brasil, está sendo sequestrado, de fato, pela agenda populista eleitoral.
1: Jornal da Manhã, 6h49.
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18: Olá, bom dia! Estamos começando mais um Jornal da Manhã nesta sexta-feira, dia 28 de agosto de 2026. São 7 horas e 28 minutos e estaremos juntos até as 8h30 da manhã. Eu estou aqui ao lado das minhas companheiras de bancada, as jornalistas Natália Barros, Camila Bibiano, o nosso querido Damião Santos, o Bitoca sempre na técnica, aqui nos auxiliando, a Ana Luísa Leão e a Júlia Azevedo nas redes sociais. Bom dia, Natália Barros, bom dia, Camila Bibiano, sejam muito bem-vindas aqui ao Jornal da Manhã.
19: Muito bom dia, João Mozinho, bom dia, meu querido ouvinte, sextou, seja muito bem-vindo aqui, é o melhor dia da semana, nossa sexta-feira, finalzinho aí, né, encerrando uma semana de muito trabalho, muita correria, muita informação para você. Muito obrigada pela sua companhia, muito obrigada pela sua audiência, viu? As mensagens que vocês nos mandam, que nos ajudam tanto a pautar aqui o nosso Jornal da Manhã. Esse sentimentozinho aqui, essa preguicinha leve pós-feriado. Espero que você tenha tido um dia aí muito tranquilo nesse feriado de ontem, né? De Nossa Senhora dos Prazeres. Vamos seguindo, vamos encerrar a semana, mas o Jornal da Manhã tá só começando. Você assistiu agora, ouviu, aliás, agora há pouco, o guia eleitoral, né, que começou hoje. Então a gente está começando agora às 7h30 e vamos até às 8h30 da manhã. Vamos seguindo, vamos embora, que essa sexta-feira tá muito bonita para a gente começar ela muito bem informado. Bom dia, Camila Bibiano, como é que você está hoje?
0: Muito bom dia, Natália, João Mourzinho, querido Damião aqui também com a gente na técnica. Você, nosso ouvinte, nosso bom dia especial nessa sexta-feira. Pós-feriado, para muita gente ainda no clima de feriado, né? Hoje muita gente imprensou, muito local não abriu, muita gente não foi trabalhar, a criança não tá na escola, tá em casa fazendo bagunça. E é isso aí, a gente segue, porque hoje no melhor dia da semana a gente tem muita coisa acontecendo, né? Hoje começou também o horário eleitoral, você que já tava ligadinho com a gente desde as 7 da manhã, pode também já conferir esse momento começando aqui na rádio, e a gente segue com muita informação de bastidor. Hoje o programa promete também muita informação, não é isso, João?
18: É isso aí. Como a Natália e a Camila colocaram inicialmente, vamos reforçar para a nossa audiência. Então, todos os dias, a partir de agora, a partir de hoje, dessa sexta-feira, dia 28 de agosto, devido ao programa eleitoral gratuito de televisão e rádio, né? Durante a campanha político-partidário, nós vamos iniciar o nosso matutino a partir das 7h30 da manhã. Ou seja, sempre de 7h30 às 8h30. Esse é o nosso compromisso de segunda a sexta-feira com a nossa audiência aqui do Jornal da Manhã pela Jovem Pan em 100,7. Natália Barros, Camila Bibiano, quem não prestou depoimento no dia de ontem, né? Depoimento muito aguardado, diga-se de passagem, foi o senhor Daniel Vorcaro, que era o proprietário, né, do banco corrupto, o banco criminoso que servia justamente para lavar dinheiro sujo de muitos espectros políticos, diga-se de passagem, principalmente em relação às previdências de municípios e estados da federação. No dia de ontem, muita gente aguardou de forma ansiosa esse depoimento do Daniel Vorcaro, que devido a problemas técnicos da videoconferência não pôde ser realizado. E hoje está reagendada essa videoconferência do Daniel Vorcaro justamente para ele prestar esclarecimentos. E já que muita gente não fala do que aconteceu nas previdências em municípios, em estados, a gente espera que em algum momento esse inquérito desemboque justamente em questões como aconteceu lá no Amapá, como aconteceu no interior de São Paulo, como aconteceu no estado do Rio de Janeiro, como aconteceu também aqui na capital Maceió, porque isso é dinheiro público, é dinheiro de aposentado e pensionista que foi parar no ralo da corrupção. Então essas pessoas precisam prestar esclarecimento e, sobretudo, pagar pelos crimes que cometeram justamente por utilizar esse banco, né, esse banco master que foi utilizado apenas como catalisador, né, dessas receitas que foram parar no ralo da corrupção para comprar muita gente poderosa Brasil afora, né, fazer contratos vultuosos ligados a membros do Poder Judiciário, muitos membros do Centrão, né, deputados, senadores que se locupletavam desse dinheiro de corrupção. Essa turma que estava sempre próximo, muito próximo aí a Daniel Vorcaro, abraço para lá, abraço para cá, viagens íntimas particulares, festas íntimas pessoais, enfim, esse rapaz, esse cidadão vai ter que prestar muitos esclarecimentos à Polícia Federal e toda essa turma que trouxe, né, justamente esse bujo de corrupção para as previdências e municípios e estados, eles vão ter que pagar pelo dinheiro roubado dos aposentados e pensionistas do nosso país. Dito isto, Natália Barros, Camila Bibiano. Vamos para as nossas principais manchetes do dia. Após São João Milionário, Prefeitura de Maceió ainda não quitou direitos autorais de compositores.
10: Instituto já multado pelo TRE Alagoas em 53 mil, divulga nova pesquisa.
11: PEC do fim da escala 6x1 já conta com relatório favorável na CCJ.
18: Vamos trazer ainda que Flávio Bolsonaro aciona o Tribunal Superior Eleitoral para proibir que Lula utilize alvorada para conteúdo eleitoral.
10: Lula participa de sabatina no Jornal Nacional e cobra desculpas da imprensa pela Lava Jato.
11: IPF pode pedir federalização para investigações sobre o filme Dark Horse.
18: Essas e outras notícias, outras manchetes, você vai verificar aqui conosco no Jornal da Manhã pela Jovem Pan em 100,7.
10: É isso aí, João Mouzinho, Camila Bibiano, meu querido ouvinte. Está começando mais um dia de notícias nesta sexta-feira. Esse sextou pós-feriado e além deste destaques, hoje nós teremos uma entrevista com o senador Renan Calheiros, então você fica aqui com a gente, fica sintonizado que tudo isso e muito mais você confere aqui no Jornal da Manhã. Jovem Pan.
11: E olha, ouvinte, a sua participação aqui com a gente é muito importante, você pode enviar a sua mensagem aqui para o WhatsApp do Jornal da Manhã. Mande para a nossa produção a sua sugestão, o seu reclame, as suas dúvidas ou também perguntas para o nosso entrevistado de hoje. Tudo isso pelo número 829-9932-7591.
18: Repete aí, Camila Bibiano, por favor.
11: É o 99932-7591. Jovem Pan.
18: Tá aí, né? Esse é o contato do nosso WhatsApp aqui do Jornal da Manhã. Então você que tá ligadinho na Jovem Pan 100,7, manda uma mensagem de texto, manda uma mensagem de voz, faz um vídeo de como anda a sua comunidade, a sua localidade. É sempre importante essa troca, esse feedback de você que tá aí do outro lado, sempre nos auxiliando. Vamos passar agora a palavra, né, para Camila Bibiano, para saber como anda o nosso trânsito, o nosso clima aqui na capital alagoana, né? Com você, Camila.
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11: É isso aí, João. A gente tem trânsito sendo registrado no dia de hoje, né? Ainda no clima um pouco de feriado, muitas ruas estão, né, num sentido mais de fluxo tranquilo. Porém, temos trânsito registrado nesse momento na Avenida Comendador Gustavo Paiva, sentido centro da cidade. Também um trânsito um pouco mais intenso na Avenida Álvaro Otacílio, ali nas imediações da Jatiuca. Trânsito também na Avenida Fernandes Lima, nos dois sentidos, tanto para quem está subindo para a parte alta, como também quem está indo sentido centro. Porém, esse trânsito é mais intenso ali entre a Praça Centenário e o Batalhão do Exército, ali um pouco depois também até o Hospital Veredas, encontra-se com esse trânsito mais intenso. Alguns registros também de acidentes leves, pequenas batidas também nas imediações ali da Avenida Fernandes Lima, tanto no farol como na Gruta de Lourdes, e trânsito também ali na parte baixa da cidade, Avenida Siqueira Campos, no Trapiche, registrando esse trânsito mais devagar. Previsão do tempo. Já o tempo e a temperatura aqui na cidade de Maceió, hoje está fazendo 24 graus nesse momento, temos uma mínima sendo registrada de 22 e uma máxima de 28. O sol está encoberto, né, entre as nuvens, algo que aconteceu muito parecido no dia de ontem. No entanto, hoje o sol parece estar mais disposto a brilhar, né? A gente começou o programa de ontem falando que estava com muita nebulosidade. Depois o sol apareceu, depois a chuva espantou a galera que estava na praia. Mas no dia de hoje esse sol vai aparecer com um pouco mais de intensidade. A nebulosidade é mais variável durante todo o dia. Períodos, né, com o céu nublado e à noite com poucas nuvens. Como a gente falou, a temperatura máxima é de 28 graus. E nesse momento registrando 23 graus aqui na capital Maceió.
18: Música. Tá aí, né? As primeiras informações do dia de hoje com a Camila Bibiano, falando sobre o nosso trânsito, nosso clima aqui na capital alagoana. Nesse clima um pouco ainda, né, de pós-feriado, né? A turma ainda não começou, de fato, as labutas diárias, como normalmente a gente inicia uma sexta-feira. Ou seja, o clima está mais arrefecido nesse sexto. Natália Barros, Camila Bibiano, é uma pauta que tem chamado muita atenção, que não é de agora, é uma série de calotes da Prefeitura de Maceió, quando diz respeito principalmente às organizações festivas. Eles fazem as festas, mas cumprem apenas os acordos daqueles cachês milionários com Gustavo Lima, Bel Marques, Leandro e Leonardo, né? Leonardo, pelo amor de Deus.
11: Meu Deus.
18: Zezé de Camargo e Luciano, Alok, né? O grande sanfoneiro brasileiro,
11: quem,
18: né?
11: Quem é doido de dar calote nesse povo?
18: É, então
11: aí
18: assim,
11: o problema é maior.
18: Então, né? Assim, a questão, Camila, é que a gestão pública de Maceió, ela paga, né, paga esses cachês milionários em dia, inclusive antecipado, senão a turma não sobe no palco para fazer esses festejos aqui na nossa capital. Por outro lado, ficam outros débitos, principalmente com artistas locais que costumam fazer aqueles shows menores. E agora também tem outra questão sobre a quitação dos direitos autorais de compositores, ou seja, um novo calote que está à tona aí em relação à gestão pública de Maceió. Traz mais detalhes para a gente, Natália Barros.
10: É, João, e já são quase 2 meses, né, após o fim da festa de São João, do São João Maceió 2026. E mesmo assim, a Prefeitura de Maceió ainda aparece entre os municípios alagoanos que não regularizaram o pagamento dos direitos autorais das músicas executadas durante os festejos, segundo o levantamento do Escritório Central de Arrecadação e Distribuição, o ECAD. A capital também está entre as cidades que já foram acionadas judicialmente pelo órgão. A edição deste ano teve cerca de 20 dias de programação, mais de 200 atrações e 7 polos culturais. A prefeitura chegou a apresentar o evento como o maior São João do litoral do Brasil. Uma representação do Ministério Público levou o Tribunal de Contas de Alagoas a cobrar explicações sobre os gastos com a festa. E, segundo os dados apresentados na apuração, apenas os cachês de atrações nacionais, como você bem adiantou aqui, João, estavam estimados em 14 milhões, enquanto o custo total do evento poderia chegar a aproximadamente 21 milhões, considerando estrutura, logística e outras contratações. De acordo com o ECAD, 73 dos 102 municípios alagoanos ainda não haviam regularizado os direitos autorais referentes às festas juninas deste ano. A dívida conjunta, João, é estimada em cerca de 7 milhões de reais. Além de Maceió, o órgão também acionou judicialmente Boca da Mata, Delmiro Gouveia, Bateguara, Maragogi, Marechal Deodoro, Rio Largo. O pagamento dos direitos autorais é diferente dos cachês pagos aos artistas. A cobrança é destinada aos autores e demais titulares das músicas executadas publicamente durante os eventos e é prevista pela Lei de Direitos Autorais. E segundo o ECAD, a obrigação existe mesmo quando o evento é gratuito ou organizado por meio de empresas contratadas pela administração pública. E até que essa situação seja regularizada, Maceió permanece na lista de municípios inadimplentes do ECAD, e diferentemente de parte das cidades, que ainda estão apenas em cobrança administrativa, Maceió já enfrenta uma cobrança judicial realizada aos festejos de 2026, João.
18: É realmente algo que chama muita atenção, essa desorganização da Prefeitura de Maceió. E a gente se questiona, essa desorganização, ela é culposa, é dolosa? Porque assim, há muito tempo a gente vê uma gestão, né, que se atrapalha, né, com questões básicas. Parece que falta competência de administrar, de gerir, de fato, as questões da nossa capital. Assim, é o erário que vem sendo lesado a todo tempo com esses shows milionários. Em contrapartida, a gente vê uma cidade, né, uma banda da cidade extremamente abandonada. Eu ontem à noite, né, fazendo algumas imagens para uma série de reportagens que o Jornal Folha de Alagoas vai iniciar agora em setembro, a verdadeira face da cidade de Maceió. Eu pude passar ali no Vergel do Lago à noite, por volta de 8 horas, 8h30 da noite. E ali, né, é um caos generalizado, né, o fluxo do rio, né, quando sobe ali, né, da lagoa, né, ali as pessoas ficam ilhadas, a sujeira fedentina impera naquele ambiente, ou seja, é algo que não é mostrado de fato, só se mostra aqui essa faixa de orla da Ponta Verde, da Pajuçara, é a mão de Deus, é a roda gigante, é a cadeira gigante, enfim, enquanto uma banda da cidade está completamente abandonada de fato. A gente vê a questão, por exemplo, dos professores que não recebem seus recursos em dia nos gigantinhos, a gente vê os motoristas dos ônibus municipais da questão da educação também que não recebem em dia os seus vencimentos, ou seja, é um caos generalizado da administração pública que se pauta unicamente e exclusivamente em fazer propaganda, pirotecnia através do Instagram. A sociedade está cansada de conversa fiada, de mentira de rede social. As pessoas, elas moram em seus bairros, as pessoas moram em suas cidades. As pessoas querem que o poder público tenha uma responsabilidade para com elas. E esse caso de mais um calote da gestão pública municipal só demonstra, de fato, toda a incompetência, toda a falta de organização do que vem acontecendo já em Maceió há muito tempo e não é de agora. Natália Barros, Camila Bibiano, falar de outro assunto que também tem chamado a atenção do mundo político é que o Instituto, né, o TDL, Instituto esse que já foi multado pelo Tribunal Regional Eleitoral, divulgou uma nova pesquisa. Realmente a nossa legislação deveria ser mais dura com esses institutos que tentam maquiar alguns dados, né? Traz mais detalhes para a gente, Camila Bibiano.
11: João, um dia depois da pesquisa da Quest apontar a liderança de Renan Filho, do MDB, na disputa pelo governo de Alagoas, sites e perfis em redes sociais alinhados ao candidato João Henrique Caldas, do JHC, passaram a divulgar um levantamento da TDL, Pesquisa e Marketing, que apresenta um cenário completamente diferente, com o ex-prefeito de Maceió aparecendo à frente do ex-governador. A divulgação ocorre em meio a questionamentos sobre a atuação do próprio Instituto. Em julho deste ano, o Tribunal Regional Eleitoral de Alagoas multou a TDL em R$ 53.205 por irregularidades relacionadas ao registro de uma pesquisa eleitoral anterior, que também apresentava números favoráveis ao candidato apoiado pelo ex-presidente Jair Bolsonaro. Na decisão, o juiz eleitoral Léo Denison Menezes apontou diversas inconsistências nesse levantamento. Entre os pontos questionados estava a identificação do contratante da pesquisa e, conforme informado a Justiça Eleitoral, o estudo teria sido contratado pela RB Dantas, uma empresa ligada ao Grupo Coagro em Arapiraca. A empresa, entretanto, negou ter contratado a pesquisa. Em nota, a RB Dantas afirmou ter sido surpreendida pela emissão de uma nota fiscal de R$ 47 mil em seu nome, referente a um serviço que, segundo a empresa, desconhece e não solicitou. O episódio levou a Justiça Eleitoral a apontar a existência de fortes indícios de irregularidades na atuação da TDL. O caso segue sob análise da Justiça Eleitoral. E agora, poucos dias depois da divulgação da pesquisa da Quest, o mesmo Instituto volta ao cenário eleitoral com números que colocam o JHC na liderança da disputa pelo governo de Alagoas. E vale lembrar, números completamente diferentes, né, da Quest. Normalmente essas pesquisas tendem a aparecer muito parecidas. Logicamente, muda uma coisa ou outra, mas quando elas são divulgadas assim muito próximas, os números eles tendem a estarem ali próximos e não ter uma reviravolta tão grande, né? Enquanto a Quest, divulgada na segunda-feira, apresentou Renan Filho na liderança da corrida eleitoral, a pesquisa atribuída à TDL apresenta um cenário oposto, com o JHC à frente. A Quest está entre os principais institutos de pesquisa eleitoral do país e realiza levantamentos em diferentes estados de eleições nacionais. Os seus estudos eleitorais também são utilizados pela Rede Globo em sua cobertura política. E diante do histórico recente envolvendo a TDL e dos questionamentos levantados pela Justiça Eleitoral, os números divulgados pelo Instituto passam a ser observados com uma certa cautela no cenário político alagoano, João.
18: São coisas que realmente a gente se questiona, como institutos de pesquisas, eles nascem através de correligionários políticos para atender interesses partidários, interesses pessoais. E repito, a legislação deveria ser mais dura com essa turma, porque você maquiar uma pesquisa, você alterar dados de pesquisa é algo criminoso, porque você gera justamente uma sensação junto ao eleitorado a partir dos números que são apresentados, nada mais natural. E a gente teve dados da pesquisa Quest, um instituto extremamente respeitado, que foi chamado pela Rede Globo de televisão para fazer pesquisa em todos os estados da federação. Não foi apenas em Alagoas, foi em todos os estados da federação para ver todos os cenários momentâneos das disputas, tanto para o governo quanto para o Senado. O que é que a gente vê? O que é que a gente observa enquanto isso? A gente observa, né, que, aspas, algumas respostas precisam ser dadas celeremente, justamente a partir do momento que pesquisas sérias são colocadas para a grande população. E aí a gente vê esse tipo de manobra política eleitoreira. Repito, a legislação deveria ser muito mais dura com essa turma aí que tenta maquiar pesquisa. Camila Bibiano, falar de uma pauta super importante que está em voga, né, no nosso país e que pode sair do papel ao longo desta semana, da próxima semana. Inclusive, a gente vai tratar daqui a pouquinho com o senador Renan Calheiros também sobre esse assunto, que é a questão da PEC, do fim da escala 6x1, que já tem relatório favorável na CCJ, lá do Senado Federal. Traz mais detalhes para
11: a
18: gente.
11: A grande pauta do momento, né, João? A proposta que acaba com essa escala de trabalho 6x1, já conta com esse relatório favorável na Comissão de Constituição e Justiça do Senado. O relator da matéria, Omar Aziz, apresentou o seu voto pela aprovação do texto nesta quinta-feira. E, além disso, ele rejeitou as 12 emendas apresentadas por senadores à proposta. Com essa decisão, o relator manteve o mesmo texto aprovado pela Câmara dos Deputados no final de maio. A proposta, que é a PEC 221 do ano de 2019, ela é do deputado federal Reginaldo Lopes, do PT de Minas Gerais, e altera a Constituição para reduzir a carga horária máxima de trabalho semanal de 44 horas para 40 horas. Esse texto também garante 2 dias de repouso semanal remunerado, sem redução de salário. O texto prevê também que essas mudanças serão implementadas progressivamente e inclui exceções para trabalhadores com regimes diferenciados e para aqueles com salários mais elevados e com diploma de nível superior. A proposta determina que 2 meses após a promulgação da emenda constitucional resultante da PEC, a jornada semanal máxima passará para 42 horas, já com 2 dias de repouso remunerado por semana, um deles preferencialmente no domingo. Após 12 meses de promulgação, a carga máxima de trabalho por semana passaria a ser definitivamente de 40 horas. O texto preserva a possibilidade de acordos e convenções coletivas, inclusive para regimes diferenciados, como a escala 12x36, que se refere a 12 horas trabalhadas por 36 horas de descanso, e atividades essenciais como saúde, segurança, transporte e limpeza urbana. Nesses casos, a PEC estabelece que uma nova lei poderá definir regras especiais para a jornada de trabalho e os dias de folga. Em seu relatório, Omar Aziz lembra que o limite de 44 horas semanais foi estabelecido pela Constituição Federal de 88 e permanece inalterado há 38 anos. Segundo ele, um período ao longo do qual a economia brasileira passou por transformações profundas em produtividade, incorporação tecnológica e organização produtiva. Para ele, a revisão desse limite não é uma ruptura, mas uma atualização há muito devida. O senador afirma que a PEC tem o mérito de promover um maior equilíbrio entre trabalho, saúde e vida pessoal. E vale lembrar que ela deve entrar, né? A gente viu também muita movimentação entre o próprio presidente Lula e os presidentes, tanto da Câmara como do Senado, em relação à PEC do fim da escala 6x1. Precisa ser votada, né? Vai entrar ali num pacote de pautas que vai ser votada talvez na semana que vem, já que tem esses prazos limites em relação também ao pleito eleitoral. Então, vai existir essa votação e, caso não aconteça na próxima próxima semana, é muito provável que fique somente para depois das eleições, ou seja, depois do dia 4 de outubro, e aí vai ser mais um tempo que os trabalhadores vão ficar na espera. Depois de tantas discussões, expectativas e alinhamentos de discursos, né, inclusive entre oposição e governo, parece que finalmente ela vai sair do papel. A gente vê aí muitos senadores também mobilizados nessa questão da votação e vamos acompanhar para e passo com certeza tudo o que vai acontecer em relação à votação da PEC do fim das escalas 6 por 1, que inclusive é bandeira, né, de muitos candidatos na eleição desse ano, João.
18: É uma questão que precisa ser votada com urgência, porque a sociedade clama por essa votação da escala 6 por 1. Muitos trabalhadores vivem quase que num regime de escravidão. Camarada trabalha de sol a sol, de domingo a domingo, apenas com um dia de folga. Nesse dia de folga, muitas vezes está descansando para recomeçar a labuta semanal. O camarada não tem direito a justamente estar com a sua família no dia a dia. O camarada não tem direito de um lazer, ou seja, cuidar da sua própria saúde física, mental. Enfim, é extremamente importante que essa pauta ela seja discutida com muita sensibilidade pelos nossos legisladores, pelo Senado Federal da República. O Omar Aziz, ao que parece, já tem texto final sobre a questão da escala 6 por 1 e a gente vai aguardar como o Senado Federal da República vai estar votando esta matéria. Lembrando que há a tentativa da oposição de obstruir essa matéria, existe um movimento ligado principalmente ao candidato Flávio Bolsonaro para tentar que a escala 6 por 1 não seja votada, e é extremamente importante que a gente defina quem está de cada lado e por que essas pessoas estão de cada lado. É importante que na política aconteça as suas decisões de forma transparente. Cada um diga qual o seu palanque, quem vota, por que vota. Isso é legítimo, isso faz parte da política partidária. E assim a população faz a sua escolha da melhor forma possível, entendendo de que lado cada posicionamento político é colocado. Natália Barros, Camila Bibiano, a gente vai para o nosso primeiro intervalo comercial e daqui a pouco a gente vai estar de volta com mais Jornal da Manhã pela Jovem Pan em 100,7. A gente vai estar entrevistando no próximo bloco o senador da República, candidato à reeleição ao Senado Federal, Renan Calheiros. Daqui a pouco a gente está de volta com mais Jornal da Manhã pela Jovem Pan em 100,7.
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3: Estamos de volta aqui com o Jornal da Manhã pela Jovem Pan 100,7. Eu tenho comigo aqui na bancada as jornalistas Natália Barros, Camila Bibiano, a nossa querida Júlia Azevedo, sempre nas redes sociais com a Ana Luísa Leão, e o Bitoca, o Damião Santos, sempre na técnica, nos auxiliando. Nesse segundo bloco, a gente vai estar batendo um papo com o senador Renan Calheiros. Bom dia, senador Renan. Seja muito bem-vindo aqui ao Jornal da Manhã pela Jovem Pan em 100,7.
4: Bom dia, ouvintes da Jovem Pan. Prazer muito grande voltar a falar com vocês.
3: Senador Renan, a gente tem acompanhado de perto as discussões da questão da PEC, da escala 6x1. Tem sido uma matéria muito discutida nacionalmente e também aqui no estado de Alagoas. A gente tem observado também que, ao que parece, já tem texto final em relação à relatoria do senador Omar Aziz. A gente queria saber do senhor como essa matéria está tramitando de fato no Senado, como a bancada do MDB vai se comportar e como o senhor pode trazer justamente o que muda com a questão dessa votação da escala 6x1 para a população brasileira e alagoana.
4: Olha, João, a bancada do MDB há 15 dias publicamente emitiu uma nota pedindo uma rápida tramitação do fim da escala 6x1 no Senado Federal. E o presidente Davi Alcolumbre, ele compreendeu o pedido e, nesse encontro último com o presidente Lula, ele definiu um calendário para tramitação dessa matéria, que é muito importante. Não é? É evidente que você precisa acertar

0: fui relator de algumas matérias com muita resistência, como o Bolsa Família, como também recentemente o Imposto de Renda Zero, mas o fundamental é que nós possamos fazer uma transição para uma escala que garanta mais folga para o trabalhador e para a trabalhadora. E no que depender do MDB, nós vamos votar sim na próxima semana. O relator, eu vi ontem, ele assimilou o texto que veio da Câmara. Qualquer movimento no sentido de pacificar o que já foi, que já foi votado na outra casa é muito importante do ponto de vista da agilização. Ou seja, nós defendemos a agilização, queremos votar na próxima semana e compreendemos as emendas que algumas pessoas querem efetivamente colocar. No que depender do MDB, o MDB vai colaborar com esse encaminhamento.
1: Senador Renan, essa PEC é extremamente importante e é uma PEC que marca um legado histórico para o nosso país, mas a gente não pode fugir da discussão também de uma matéria que você relatou, uma matéria histórica no Senado Federal da República, que foi a questão da criação do Bolsa Família. Até num passado recente, a gente observava que, por exemplo, no sertão alagoano, as pessoas comiam palma. As pessoas não tinham o que comer, não tinham o que beber. E com o advento do Bolsa Família, a realidade de milhões de pessoas, Brasil afora, inclusive aqui, claro, no nosso estado de Alagoas, mudou completamente. Fala um pouquinho para a nossa audiência, nos quatro cantos de Alagoas, como foi relatar a questão do Bolsa Família e milhões de pessoas que saíram da linha da miséria através desse programa social.
0: Olha, João, o Bolsa Família, com certeza, é um dos mais importantes programas sociais do mundo todo. É um programa que balizou comportamentos em outros países e tem sido fundamental para equacionar, do ponto de vista da fome, da pobreza, a questão que nós conhecemos de desigualdade social, econômica, geográfica no nosso país. Então, quando nós mobilizávamos condições para aprovar o Bolsa Família, nós tivemos muita reação. Pessoas que não sabiam o que significava você chegar no final de cada mês e não ter dinheiro para ir ao supermercado comprar o que comer para ele e para sua família. Mas nós tivemos avanços, a matéria foi aprovada, teve uma repercussão muito grande aqui na sua implementação em Alagoas, e hoje nós temos mais de 400 mil famílias em Alagoas que dependem do Bolsa Família para viver, para se alimentar. Eu fiquei muito feliz com aquela relatoria. Eu já relatei matérias fundamentais, importantes, mas sem dúvida nenhuma, a relatoria do Bolsa Família foi a principal. Eu acho que duas matérias marcaram a minha atuação como parlamentar, como senador da República, que foi a relatoria do Bolsa Família e a relatoria da Comissão Parlamentar de Inquérito da Covid, que também foi um momento dificílimo de terror, de dor, de morte, um momento excepcional e que era preciso resistir a tudo isso. E coube a mim, como relator da Comissão Parlamentar de Inquérito, essa resistência. Aquela Comissão Parlamentar de Inquérito, João Mozinho, foi única na história do Brasil. Primeiro, porque as pessoas estavam em casa. Segundo, porque nós tínhamos à frente do Brasil um governo negacionista que não acreditava na eficácia da vacina, que se recusava a comprar vacina.

0: vacina, e a CPI, ela foi importante, fundamental, criou condições, obrigou praticamente que o governo comprasse vacinas e vacinasse a população, salvando vidas do povo brasileiro. Mais de 700 mil pessoas no Brasil perderam a vida pela Covid-19, e o dado é muito ruim para todos nós, porque o Brasil tem 2,7% da população do mundo e contribuiu com 13,2% das mortes por Covid que aconteceram no planeta. Então, foram dois momentos assim, do ponto de vista do Parlamento, do Senado, dois momentos importantíssimos que eu carrego com satisfação e com orgulho.
1: Bom dia, senador. Aqui é Natália.
0: Natália, bom dia.
1: É importante, senhor, tocar nesse assunto, né? Nós vivemos um trauma coletivo nesse período da pandemia e, de fato, a CPI da Covid, ela trouxe um pouco mais de luz, realmente, para que as coisas entrassem um pouco nos eixos naquela época. Eu queria falar também de um assunto também sensível, senador, que é sobre a questão da Braskem, né? Do crime da Braskem. Aqui em Maceió, né? 60 mil pessoas diretamente afetadas, mais de 5 bairros que afundaram com esse crime da exploração da Braskem. E o senhor vem sendo uma voz, né? Buscando por justiça, buscando realmente indenizar essas vítimas. E essa semana, inclusive, a Petroquímica pediu recuperação judicial, então também vem passando por esse processo aí, buscando essa recuperação judicial. E a gente fica sempre com essa dúvida, né? Se vai afetar as indenizações, se vai afetar aí todos esses trâmites na justiça. E ontem o senhor anunciou que pretende convocar representantes da Petrobras, da IG4 Capital, para a Comissão de Assuntos Econômicos do Senado, justamente para cobrar explicações sobre a situação das vítimas do desastre provocado pela mineração aqui em Maceió. Eu queria saber um pouco mais sobre essa convocação e como é que vai se dar e como é que vai ser o andamento.
0: Na última segunda-feira, por ocasião da sabatina do Renan Filho na Federação da Indústria, eu tive a oportunidade de colocar essa questão, porque foi exatamente na segunda-feira o pedido de recuperação extrajudicial da Petroquímica Braskem. Não é? E o que continua a acontecer com Alagoas é muito ruim sobre todos os aspectos, porque a Braskem gastou um dinheirão e não pagou efetivamente a nenhuma vítima. O que fez a Braskem em Alagoas? Ela comprou os terrenos existentes, os imóveis existentes, lá nos bairros que foram afetados, algo em torno de 19 mil imóveis. E para cada proprietário desses imóveis, a Braskem pagou um dano moral de R$40 mil. Ou seja, ela comprou os imóveis e deu para cada um deles um dano de R$40 mil. As vítimas, as verdadeiras vítimas, aquelas que moravam nos bairros ou que trabalhavam nos bairros e não tinham imóveis, ou seja, morava em outros bairros e trabalhavam nos bairros afetados, essas pessoas, algo em torno de 60 mil pessoas, pescadores, ambulantes, comerciários, essas pessoas não foram sequer procuradas. Não é? A Braskem nunca as procurou. Essas pessoas demandam na justiça e tem muita dificuldade na justiça brasileira. Muitas delas começaram a demandar na justiça da Holanda. Eu, lá atrás, constituí no Senado uma comissão parlamentar de inquérito para investigar essa circunstância, essa questão da Braskem, uma vez que a Braskem tinha provisionado uma quantidade de recursos para pagar as vítimas, e as vítimas até então não tinham sido procuradas. Eu demandei em várias instâncias, no Tribunal de Contas, na CVM, junto ao Ministério Público, ao Supremo Tribunal Federal, ao CNJ, não é? E agora, com a entrada da Braskem do Brasil na recuperação extrajudicial, eu vou na Comissão de Assuntos Econômicos, que é a comissão que eu presido no Senado Federal, convocar a presidente da Petrobras, que hoje é a presidente do Conselho da Braskem, porque, como todos sabem, a Petrobras tem 47,5% das ações da Braskem. E vou convocar também a IG4 Capital, que é esse grupo que representa os bancos que são credores da Braskem e que fizeram com a Petrobras uma parceria para cuidar da gestão da empresa. É exatamente a Comissão de Assuntos Econômicos do Senado a quem compete fazer essa investigação, fazer a audiência pública, ouvir essas pessoas e cobrar que essas vítimas que não foram procuradas sejam incluídas na própria recuperação. Porque a não inclusão significa dizer que não há, com relação às vítimas, nenhum avanço aqui no Brasil para que elas sejam indenizadas, como indenizados já foram, com esse dano moral de R$40 mil, todas as pessoas que tinham imóveis na região. Eu não vou fazer isso durante o período eleitoral, porque eu não quero de forma nenhuma, não é, que esses meus encaminhamentos no Senado pareçam que estão sendo tomados para se oferir dividendos eleitorais. Não é essa a questão, mas logo depois do segundo turno eu vou levar, já com os requerimentos aprovados na próxima semana, tanto a presidente da Petrobras e presidente do Conselho da Braskem, quanto os representantes do IG4 Capital, que é esse grupo de 5 bancos que tem créditos fabulosos junto à Braskem e que ela se vê impossibilitada de pagar e toma a iniciativa dessa recuperação. Eu acho que essa luta, ela não pode morrer. Nós temos que manter essa luta das vítimas da Braskem viva. A Braskem resolveu os problemas com a prefeitura de Maceió. Ela parece que encaminhou uma solução com o governo do estado de Alagoas. Eu não sei se isso já está resolvido. Tudo bem, isso é importante, mas o importante mesmo é a repetição daquilo que eu tenho dito. É preciso resolver o problema das vítimas. E isso tem duas soluções. Ou você inclui essa questão dentro do orçamento da própria recuperação judicial, extrajudicial, ou então você adota uma solução construída no bastidor que utiliza terrenos existentes da Braskem em Alagoas e, com esses terrenos, não é, colocados no mercado imobiliário, não estou falando das áreas afetadas, eu estou falando da área onde tínhamos a indústria no Pontal da Barra. São quase 200 quilômetros de extensão e que podem ser colocados no mercado imobiliário, e isso provavelmente daria uma receita de mais de R$20 bilhões, o que, na verdade, poderia ser uma solução, não é, viável, absolutamente viável, do ponto de vista financeiro, para se atender a essas vítimas que, repito, nunca foram procuradas pela Braskem.
2: Senador Renan, a gente tem acompanhado de perto os trabalhos e o protagonismo da Comissão de Assuntos Econômicos do Senado Federal da República em relação ao caso do IPREV aqui de Maceió. O IPREV de Maceió aportou mais de 100 milhões de reais no Banco Master, sem nenhum fundo garantidor, ou seja, dinheiro esse que foi para o ralo da corrupção. Como o senhor vê esse caso? Como a CAI ainda pode contribuir para as apurações desse caso? E o senhor também é a favor de uma instauração de uma CEI, por exemplo, na Câmara de Maceió, de uma CPI na Assembleia Legislativa do Estado de Alagoas? Como você observa essa situação aqui do IPREV barra Banco Master?
0: Olha, eu acho que a CPI ela era mais recomendável até a operação da Polícia Federal no IPREV em Alagoas, porque os institutos de previdência de outros estados já estavam sendo investigados e estava demorando verdadeiramente a investigação aqui em Maceió. Mas depois da investigação da polícia, do bloqueio de bens de uma parte dos acusados, inclusive bloqueio de bens do secretário de Fazenda da Prefeitura, que tem uma coisa inacreditável com relação a isso, é que ele veio, em 2021, assumir a Secretaria de Fazenda da Prefeitura do Rio de Janeiro, de Campos dos Goitacazes, onde causou um escândalo exatamente no Instituto de Previdência de Campos de 400 milhões de reais. Lá também ele foi investigado, teve seus bens bloqueados e veio para cá exatamente pelos resultados que teve lá em Campos e está no cargo desde 2021. Nessa última operação da Polícia Federal, né, foi feito o bloqueio de bens dele e do Rony Mota. Quem é Rony Mota que o prefeito de Maceió procura esconder ou ocultar? O Rony Mota era uma pessoa influente na arquidiocese de Maceió e que proporcionou à arquidiocese de Maceió vários escândalos. Muitos deles estão sendo ainda aprofundados e investigados pela própria arquidiocese. O principal escândalo que o Rony Mota cometeu foi que a arquidiocese de Maceió recebeu mais de R$1 milhão de emendas do então deputado JHC para um programa da arquidiocese de tratamento de doença mental. E o Rony Mota e o JHC levaram, rapinaram, roubaram esse dinheiro da arquidiocese. Foi o primeiro escândalo. E, em seguida, o JHC levou o Rony Mota para ser o presidente do IPREV. E, em chegando no IPREV, ele pegou o dinheiro do IPREV, que estava seguro no Banco do Brasil, e levou esse dinheiro para o Master, onde causou a perda desse dinheiro exatamente porque não tem fundo garantidor para garantir exatamente a devolução. Então, só no Master foram 117 milhões. E depois o Rony Mota e o secretário de Fazenda levaram mais 51 milhões de reais para o banco da Ecoval, o que significa mais ou menos 168 milhões de reais foram pegos pela Prefeitura de Maceió no Banco do Brasil e colocado no Master e no banco da Ecoval. O que acontece hoje? A Prefeitura está quebrada por falta de gestão. Todos os meses, a Prefeitura de Maceió aporta 16 milhões de reais para pagar aposentados e pensionistas em função da iliquidez do IPREV, né? Ou seja, o que o IPREV arrecada hoje não dá para pagar os aposentados e pensionistas. Hoje, a prefeitura já coloca todos os meses 16 milhões de reais para completar o pagamento de aposentados e de pensionistas. E esse caso de Maceió, ele é único, porque o IPREV de Maceió, ele funciona há 13 anos por liminar. Ele não observou em nenhum momento as características necessárias para nomeação dos próprios diretores do IPREV. O Rony Mota, por exemplo, não tinha qualificação nenhuma, absolutamente nenhuma. Ele foi posto lá para fazer a operação do Master e a operação também, que é a terceira dos últimos tempos, do banco da Icoval. Nós criamos no Senado uma comissão, na Comissão de Assuntos Econômicos, para acompanhar a investigação. E fomos no Supremo com o presidente do Supremo, fomos no Supremo com o relator do Master, ministro André Mendonça, estivemos na Procuradoria-Geral da República, estivemos na CVM, no Tribunal de Contas da União, quebramos o sigilo de alguns documentos do Tribunal de Contas da União, o que serviu para aclarar mais o bastidor dessa roubalheira no IPREV e nos outros fundos de previdência do país. Os maiores também, de município, Maceió é o maior. Foi a única capital que aportou significativamente no Master, não é? Depois você tem o caso do estado do Rio de Janeiro e o caso do estado do Amapá. E depois, numericamente, é Maceió. Nós confiamos na investigação da Polícia Federal, que teve aqui em Alagoas a participação da CGU. Os documentos, quase todos, já são conhecidos da população. Nós entramos com ação junto ao Ministério Público e essa ação hoje tramita no TJ de Alagoas, pedindo a extensão do bloqueio de bens, que parte já foi deferida pelo ministro André Mendonça. E eu acho que os servidores da Prefeitura de Maceió, os aposentados, os pensionistas e as pensionistas da Prefeitura de Maceió precisam engrossar essa mobilização para que, de alguma forma, se obrigue a essas pessoas a pagar. O Rony Mota, ele hoje tem uma construtora em Orlando e tentou desesperadamente a cidadania norte-americana, porque eles não têm como responder a essa circunstância. Além disso, o Rony Mota comprou mais de 20 imóveis aqui em Maceió, em seu nome, em nome de uma irmã e em nome de terceiros. Isso é um escândalo inominável. Quer dizer, a população exige que isso seja elucidado, esclarecido. E eu acho que o papel do prefeito, que quer esconder o caso da imprensa, que já, inclusive, processou mais de 40 jornalistas ou proprietários de portais de notícia em Alagoas, que ele ajude a esclarecer, fale sobre o caso, responda as perguntas que a sociedade faz, ao invés de se esconder, não é? E de tentar calar a imprensa, o que é uma coisa inominável, de retrocesso democrático, institucional, coisas com as quais jamais podemos concordar. Alô? Caiu.
2: Senador Renan, a gente agradece demais a sua participação aqui no Jornal da Manhã, nesta sexta-feira, dia 28 de agosto de 2026. E a gente faz o convite público para que o senhor esteja aqui novamente, aqui no Jornal da Manhã. É sempre importante a gente ouvir homens públicos, né, prestando justamente esclarecimento sobre o seu mandato, compartilhar o que vem fazendo ao longo da história. E é isso que a gente espera dos homens públicos do estado de Alagoas, que eles possam sempre dialogar com a imprensa livre e séria do estado de Alagoas, ao passo que a gente faz o convite público, senador Renan, para que você esteja aqui na próxima semana. Tem muito assunto ainda para a gente tratar, e a gente deixa aqui um espaço para suas considerações finais.
0: Ah, vamos sim, eu agradeço mais uma vez a vocês. Esse contato com a imprensa é muito importante, sobretudo a partir de agora que começa a campanha eleitoral. Como todos sabem, eu sou candidato ao Senado, eu quero continuar trabalhando em nome do povo de Alagoas, eu quero continuar sendo a voz de Alagoas no Brasil, sendo a voz de quem não tem voz, sendo a voz do trabalhador do campo, da cidade, do morador da grota. Eu quero ser a voz das vítimas da Braskem. Muita gente acha que essas vítimas não vão receber o dinheiro da Braskem. Eu quero dizer que essas pessoas que perderam tudo que tinha com a Braskem, elas vão receber sim, de uma forma ou de outra, na justiça ou mediante uma negociação, elas precisam resolver, elas precisam receber, ter os seus problemas resolvidos. De modo que, mais uma vez, muito obrigado, e quantas vezes for necessário vir aqui, é só me chamar que eu estarei inteiramente à disposição. Muito obrigado.
2: Mais uma vez, a gente agradece a participação do senador Renan Calheiros aqui no Jornal da Manhã, pela Jovem Pan 100,7, trazendo, né, informações do seu mandato e informações também pertinentes sobre a questão do IPREV Maceió e sobre também o caso Braskem. A gente espera sinceramente que outros candidatos ao Senado Federal da República, os candidatos ao governo, também possam dialogar com a Jovem Pan 100,7, justamente para trazer o seu ponto de vista em relação ao que pensam sobre sociedade, o que pensam sobre como exercer o seu mandato de fato. Esse é o papel da imprensa livre aqui do estado de Alagoas. Quero agradecer demais as minhas companheiras de bancada, Natália Barros, Camila Bibiano, nosso querido Bitoca, o Damião Santos, a Júlia Azevedo, a Ana Luísa Leão, o Maílson Franklin, junto com o Geraldo Salgueiro. Agradecer a todos por uma semana de muito trabalho, muita luta, muito empenho, e vamos marcar um compromisso com a nossa audiência para estarmos juntos na segunda-feira, às 7 horas, se Deus quiser.
1: É isso aí, João Mouzinho. Muito obrigada, ouvinte, pela sua companhia durante toda essa semana. E nesse sextou, né? Vamos aproveitar o melhor dia da semana. A gente encerra por aqui, mas aí você segue, né? Muito bem informado agora, e segue também para o seu fim de semana. Na segunda-feira a gente se encontra novamente. Tchau, tchau.
3: Muito obrigada, ouvinte, pela sua companhia durante toda essa semana. Um excelente final de semana para todos vocês. Continuem aqui com a gente na Jovem Pan, curtindo o melhor som na Rádio Número 1 do Brasil. Até mais.
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6: Play Antenados está de volta aqui na Pan. Depois de Tom Felton, outro nome dos filmes de Harry Potter, está de volta ao mundo bruxo. Rupert Grint vai interpretar novamente Ron Weasley, dessa vez nos palcos da Broadway. O ator entra para o elenco de Harry Potter e a Criança Amaldiçoada, vivendo a versão adulta de Ron. Rupert afirmou estar animado para reencontrar o personagem que faz parte de sua vida desde os 11 anos. A participação acontece por apenas 17 semanas, entre 2 de fevereiro e 30 de maio de 2027, em Nova York, após a temporada de Tom Felton como Draco Malfoy. Quer saber mais? Acesse @antenadoscanal nas redes sociais.
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1: Olá, bom dia, muito bom dia pra você aqui na Jovem Pan Marcial 100,7. Eu sou Wesley Costa. E aí, tudo bom? Tudo bem? Tudo certinho? Sexta-feira, dia 28 de agosto de 2026. Muita música legal a partir de agora. O dia está lindo, maravilhoso e estamos juntos na melhor rádio do Brasil. Muita, muita, muita música. Lembrando que agora começa o Rock and Pop, temos meia hora pela frente e daqui a pouquinho teremos uma atrás da outra, uma hora de música sem intervalos comerciais. Por isso, aumenta o volume e vem comigo na Jovem Pan.

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Acabou. Vai ficando por aqui o Rockin' Pop de volta amanhã às 8 horas da manhã. Vamos agora para um rápido intervalo e daqui a pouquinho voltamos com mais uma super sequência na melhor do Brasil. O aplicativo Pardal do Tribunal Superior Eleitoral já recebeu 18 denúncias de propaganda eleitoral irregular em Alagoas, registradas em 6 municípios. Maceió concentra a maioria com 11 ocorrências, seguida por Arapiraca com 3. Os candidatos a deputado estadual são os mais citados, com 5 denúncias. Entre as irregularidades apontadas estão o uso de adesivos em veículos, propaganda na internet e utilização de carros de som. Parte dos casos já foi encerrada e outra segue em análise pela Justiça Eleitoral.

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3: Jovem Pan número 1 no Brasil. Bom dia pra você a partir de agora. Uma atrás da outra. Nesta sexta-feira, aumenta o volume. Eu sou Wesley Costa e vamos juntos até o meio-dia. Muita música legal, muita música bacana. Preparamos aqui uma super playlist pra você, tá? Só lembrando que na próxima semana vamos lançar nossa promoção de setembro. Jovem Pan vai te dar uma mãozinha aí. 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Fica ligado.
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Jovem Pan número 1 do Brasil, One More Time. A melhor, só musicaço, né? Amanhã de sexta-feira você aqui. Lembrando que na próxima semana vamos lançar uma super promoção. Uma promoção que você não pode ficar de fora. Então cola na Jovem Pan

0: da melhor rádio do Brasil, tá bom? Rápido intervalo e daqui a pouquinho mais músicas, não sai daí.
1: Como é que tá o dia, hein?
0: O dia tá legal, tá bacana e é muito bom ter você por aqui. A proposta que prevê o fim da escala 6x1 recebeu parecer favorável na Comissão de Constituição e Justiça do Senado. O relator, senador Omar Aziz, rejeitou 12 emendas e manteve o texto aprovado pela Câmara. A PEC reduz a jornada máxima de 44 para 40 horas semanais, sem redução salarial, e garante 2 dias de descanso remunerado. A mudança seria gradual. Primeiro, a jornada cairia para 42 horas e, após 12 meses, para 40. A expectativa é de que a CCJ analise a proposta na próxima semana. Se aprovada, a PEC seguirá para votação no plenário do Senado.

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2: Trânsito na Maceió. Jovem Pan Maceió 100,7. Doutor Antônio Gouveia. Velocidade média 23 km. Fica aí na Pajuçara, né? O trânsito lento nessa manhã. É, trânsito parado também, sabe onde, gente? Na Cleto Campelo, a principal do Jardim, velocidade média 9 km. Você que está nessa região aí, muita paciência. Rua do Sol, lá no centro, velocidade média 15 km. Tá lento, né? Tá fluindo, mas com lentidão. Vamos a outro ponto aqui, Rua do Comércio, com a Rua Doutor Luiz Pontes de Miranda. A via está interditada, gente. Tem serviço lá, tem obra. Trânsito na região muito lento, por sinal. Avenida Siqueira Campos, velocidade média 16 km. Trânsito lento também na manhã desta sexta-feira.
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0: Bora colocar nas mais pedidas Sam Fender e Olivia Dean. Número 1 do Brasil.
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0: Bruno Mars.
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música mais pedida, Bruno Mars, I Just Imagine. Acabou, né, gente? De volta amanhã aqui, ó. Rápido intervalo, daqui a pouquinho mais uma super sequência. Sexta-feira, né, gente? Estamos no clima da sexta-feira, final de semana. Muita música legal da Jovem Pan. Acabou, né? Mas dá tempo de tocar mais um aí? Pra preencher aqui o espaço, dá? Então vamos lá. Daqui a pouquinho tem Thiago Almena direto das lojas Carajás.

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1: Bom, mais uma dica de trânsito aqui na Jovem Pan Maceió 100,7. Vamos dar uma passadinha mais uma vez aqui na Orla, na Álvaro Otacílio Maceió, velocidade média 10 km. Trânsito parado, parado de verdade, gente. Lento demais. Rua Senador Rui Palmeira, aqui também em Maceió, né, na capital. Essa rua que também dá acesso aí à nossa orla. Trânsito também lento, velocidade média 8 km. Avenida Dona Constância de Góes Monteiro, velocidade média 24 km. Vamos aqui também à Avenida Comendador Leão, a velocidade média 13 km. Trânsito lento na manhã desta sexta-feira.
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5: Volta na Jovem Pan, mais músicas aqui, ó, só pra você.

Jovem Pan número 1 do Brasil, Harry Styles. Musicaço, né? Aqui nessa manhã de sexta-feira, para você que está acompanhando aí a Jovem Pan Marcel 100,7. Uma ótima manhã. Bom dia para você. Daqui a pouquinho tem mais músicas, mas antes temos um recado importante, por sinal. Olha só, economizar energia pode ser mais simples do que parece. Vai abrir a geladeira? Já pensa antes no que você precisa pegar. Assim, ela fica menos tempo aberta. No banho, também vale aquela dica simples. Menos tempo no chuveiro elétrico e sempre na posição verão. Com ar-condicionado, portas e janelas fechadas, filtro limpinho e uma temperatura de 23 graus já ajudam bastante. Durante o dia, aproveite a luz natural e na hora de trocar as lâmpadas, prefira as de LED. Ah, e não se esqueça dos aparelhos em stand-by. TV, carregador e outros eletrônicos continuam consumindo energia, mesmo sem uso. E com ferro e máquina de lavar, a dica é juntar mais peças e usar menos vezes. Viu só? Pequenas atitudes fazem diferença, porque cuidar da energia precisa ser a toda hora. 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

Jovem Pan número 1 do Brasil, Good Play. Vai ficando por aqui, manhã da Pan, de volta amanhã. Certo? Valeu, gente, uma ótima sexta-feira pra você, comecinho de tarde aí, vem aí o Pânico, mas antes tem um horário.

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1: No rádio. Estamos de volta aqui na programação da Jovem Pan para todo o Brasil. Você que está nos acompanhando pela nossa rede de rádio, você foi brindado por esse horário político, onde os políticos contam muita história, muita mentira, muita conversa, para você decidir o seu voto. Então hoje é o primeiro dia do horário político e agora a gente vai ter até outubro, é isso? Sei até quando vai ser.
2: Se for segundo turno.
1: É, então temos aí essa meia hora de horário político no rádio. Aí o pânico começa um pouquinho mais tarde. Mas muito obrigado pela sua audiência e para quem nos aguentou aqui no YouTube e na TV. É isso.
3: Agora é ele. Isso.
1: Então.
4: Não é não?
1: Então, não é ele não. Então mudou.
4: Não é não.
2: Vai, Marlene.
1: O que, que é?
4: Olha o TPzinho.
1: Sim. Eu vou falar uma coisa aqui para vocês. É uma dica que eu vou dar agora. Vocês sabem que a gente, você está acompanhando o Pânico, o Brasil está vivendo um período de muita incerteza. As eleições estão chegando e a gente sabe direito que é. Todo mundo aí tá, não sabe para onde vai, principalmente a economia, os juros, o dólar. Ou a bolsa, não é isso, professor?
2: É verdade, Emílio. A questão é que você não controla nada disso. E você, por exemplo, Emílio, não consegue definir a Selic, você não controla o dólar, você não controla nem os rumos da economia do país. Você é passivo nessa situação, mas tem uma coisa que está nas suas mãos, que é o que você faz, Emílio, com o seu dinheiro, com o seu bolso.
1: Exatamente.
2: E você sua bastante
1: por ganhar. 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
1: 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Crack,
2: vale a pena, né? O Brasil não tem educação financeira nas escolas, então é uma forma aí de você saber o que fazer com
1: o
2: seu dinheiro.
1: E o dinheirinho tá difícil de ganhar.
2: Muito. Mas pra perder é fácil, viu?
1: Muito bem. Você quer fazer um... Não tem break, não é isso?
2: Tá? Veio como é que é? Break.
1: Ah, ele já vem de um break. Fufinha. Vocês entenderam?
3: Ó.
1: Ele vem do break. É tudo muito bem bolado. O Reginaldo que bola.
3: Bem então bolado.
1: Tem horário político.
2: Aí já emenda.
1: Aí que é chato pra cacete. Não é isso? Que é muito chato. Aí já põe um break também, que é pra arrebentar o carro. Aí começa o programa, mas não tem break agora.
5: Graças a Deus.
1: Então vamos pra rua chamar o herói do Brasil com você, Fuzil.
6: Olha só, Emilhão, boa sexta-feira a todos nós. Parabéns, Morgadinho, pelo seu dia.
5: Valeu,
6: Fufa. E, Emilhão, antes da gente ir pra pauta, vamos à tradicional, as principais notícias e capas dos jornais dessa sexta-feira. Aqui, ó, Folha de São Paulo, Saminho, relator rejeita emendas e texto da 6x1 fica pronto para a CCJ do Senado votar. Ei. Tem as pequenininhas de 1.500 desaparecidos que os socorristas buscam. Lula chama lobista de pilantra e critica assessor. E o nosso Alisson bate o recorde mundial dos 400 metros.
5: Upiu.
6: Barreira, esta é a Folha de São Paulo. Estado de São Paulo, início do horário eleitoral obriga líderes a se expor, falando que o Lula e o Flávio se evitaram até agora, mas agora o couro vai comer. E no valor econômico, juro alto, endividamento pesado e El Niño colocam em xeque o crescimento de 2027. Esta é a capa do jornal Valor Econômico.
1: Tá vendo,
6: observações só? Ou eu posso engatar a pauta aqui, meus amigos?
1: Você que sabe, meu querido Fufu. É com você.
5: Tá tranquilo hoje.
6: O negócio é o seguinte, Emilhão. Pegando seu gancho que você falou que a gente veio do horário eleitoral, palavra difícil, horário eleitoral.
5: Boa.
6: E muita coisa chata e a gente ouve muita coisa. Então, em cima disso, amigão, a gente quer saber dos transeuntes que hoje vão passar na Avenida Paulista, 28 graus, meio-dia e 37. De todas as promessas que você ouve de candidato, qual você de verdade gostaria que fosse verdade? Porque a gente ouve muito, né? A gente ouve que vai acabar a fome, a gente ouve que vai acabar os ladrões, a gente ouve que todo mundo vai comer pão e tomar o seu cafezinho, comer picanha, dentre outras coisas. Então a gente quer saber de todos os candidatos qual é a proposta que você ouve e que realmente você gostaria que fosse verdade, aproveitando esta época de eleição e promessas, Emílio.
1: É isso aí. Promessas pode fazer à vontade agora.
3: Tá liberado.
5: Tem limite.
3: Tá liberado.
1: Príncipe, que é um teste pra trouxa.
5: Sim, canha. Até onde o trouxa acredita.
1: Até onde o trouxa crê.
5: Qual o limite do trouxa?
1: Na conversa limite. Dos políticos.
2: E a corda estica. Cada vez que você acredita numa, vem uma pior.
1: Cada vez a mentira vai.
2: Ah, sim.
1: Tem que aumentar, porque.
3: Tem que superar, assim, tem sempre. Superar.
5: A que eu mais gosto dessas promessas é a do café da manhã.
3: A do café da manhã é boa.
5: Quando eu ver que o brasileiro tá tomando café da manhã, almoçando e jantando, eu terei feito meu serviço.
1: É bonito.
5: Essa é bonita.
2: Abre um restaurante.
5: É nobre. O cara chora.
1: É nobre.
5: O cara chora quando fala
3: isso. É bom ator.
1: É nobre. O que mais que nós tivemos de promessas? Promessas muitas, né?
2: Promessas.
1: Mas sabe, o único jeito de mudar de vida depende só da gente.
3: É isso aí, não depende de
5: exatamente.
3: Não
5: depende. Se depender disso aí.
1: Não depende do político, né? Se você quiser mudar a tua vida.
2: De verdade.
1: É no seu CPF.
5: Exatamente.
1: Não é no. No os políticos só querem
6: o seu. Acorda cedo, não, pra ver.
1: Os políticos só querem o seu voto.
3: Eu tô lendo um livro que eles falam que, assim, a principal mudança, se você quer realmente mudar e rápido, é mudar o local. Então é o que você fala, é sair do Brasil.
5: Sim.
1: Não, aí quem tem oportunidade.
2: Não é todo mundo que pode.
1: Então, quem tem oportunidade, quem tiver oportunidade, for jovem, se manda.
3: Se pirulita.
1: Não vale para todo mundo, porque tem gente que não vai conseguir.
3: Emílio, desculpa, mas acho que se for velho também, se tiver dinheiro, vai, porque morrer aqui você não, tá
1: não, velho, velho já não tem mais nenhuma...
3: É melhor você morrer em Ibiza.
1: O velho não tem mais importância para a sociedade. Tem, não tem. O velho já é velho.
3: Você prefere morrer em Osasco ou em Ibiza?
1: O velho já tá velho. Já
3: principalmente o velho daqui.
1: O velho... Se o velho não conseguiu mudar...
2: Já
1: esquece.
2: O velho
1: não conseguiu mudar o país.
3: Sim, sim. Né? E ainda pegaram o dinheiro do velho.
1: Roubaram os velhinhos.
5: Eita.
1: Mas nessa época os políticos mentem muito. Você sabe por quê, né, Sammy?
2: Por quê?
1: Porque você tem que pensar o seguinte.
2: Por quê?
1: A pior coisa para um político é perder a eleição.
2: Ah, sim. Verdade. É pior que ser corno, você acha?
1: É pior que ser corno. É a pior coisa que existe. Então... olhando a pesquisa, eles vão vendo a pesquisa ali. Se ele estiver caindo, ele faz qualquer coisa para não perder a eleição.
2: Vale tudo.
5: Até o diabo.
1: Vale até o diabo.
3: É.
1: Até promessa pro diabo vale.
3: Exato, nossa filósofa.
1: Entendeu? Mas é isso aí. Então,
2: essa é a hora.
1: Essa é a hora.
5: Essa é a hora.
1: Essa é a hora. Essa é a hora.
2: Tudo. Agora é a hora.
1: Agora é a hora. Então acompanhe o horário político.
2: E se divirta.
1: E vote, como é que ele fala? Vote com consciência.
3: É isso.
1: Muito bem. Dito isso... Professor Samidana.
2: Ah.
1: E Zuzu, hein? Zuzu tá com dengue?
2: Não, não,
1: não é dengue.
2: Ele tá com uma, uma doença que eu não sei pronunciar. Eu vou
1: é uma doença que não tem explicação. Não, é uma doença da sexta-feira.
5: É.
1: Sexta-feira muitos ficam doentes aqui nesse
5: E os caras escolheram bem no dia do meu aniversário que era pra eu ficar doente.
1: Tá vendo só?
2: Gastro.
5: Segundo eu fico.
2: Entercolite.
1: Gastroentercolite?
2: Eu acho que ele comeu alguma coisa.
3: É, pode ser.
5: Babá.
2: Pra ficar assim.
3: É gastroenterite, acho.
2: Não sei.
3: Babá não,
1: muito
3: gente.
1: Muito bem. Então melhoras ao que nosso querido Zuzu. Que mais?
2: Ah, no programa de hoje teremos uma convidada de garbo e elegância, a neurocientista e palestrante Camila Spontum. Ela vem falar, Morgado, sobre a bondade e a maldade na sociedade. Traumas de infância e também vai falar da carreira dela, que é brilhante. Então é isso.
3: Sensacional. O tema bacana que todo mundo posta na internet. É verdade que bonzinho só se...
5: Só se lasca?
2: É verdade?
1: Como é que é? Bonzinho, bonzinho
3: só se ferra. Só se ferra bonzinho. É. Na internet a galera fala assim, bonzinho só se...
1: Como o que, diria... o que é um bonzinho?
3: Ah, é o cara que, tipo, um
7: tenta
3: cara
7: ajudar gentil, todo mundo.
3: Tenta ajudar todo mundo. É um cara tipo eu.
7: Solícito futebol clube.
5: Como diria minha avó, quanto mais se abaixa, mais o fiofó aparece. Traduzindo isso aí.
2: Vamos ver.
1: Não sei. Esse é o pensamento do bonzinho? É a pauta de hoje?
2: Não. Isso
1: que é muito sucesso essa. Ela é muito sucesso.
2: Ela é um sucesso.
1: Mas é relacionamento?
3: Também.
1: Estamos com umas pautas boas essa semana.
2: Sim, sim. Não é? Mas não acostuma.
1: Não.
5: Calma, você vai ver semana que vem.
1: Não pode acostumar.
2: Vai falar de o que é um trauma de infância, né? Qual que é o peso dos traumas de infância. Tem muita gente, por exemplo, que por exemplo, o pai foi abusivo e aí tende a ser um pai abusivo também.
3: Tem
2: gente que replica isso. A gente vai perguntar para ela essas coisas.
1: É.
5: Entendi.
2: Ela é professora, ela já foi professora da Escola Bíblica Dominical. E até foi líder de dança adolescente. Então ela tem uma carreira bastante multifacetada.
1: Muito bem. Então é de relação.
2: É, relacionamento. Falar sobre bullying. Bullying.
1: Boa. Então pode soltar a vinheta?
5: Por favor.
1: Então, por gentileza, solte a vinheta do nosso jornal de sexta-feira. Começa agora.
8: Resenha do Zuzu.
2: Um beijo pro Dani, que tá se recuperando. Espero que ele
5: volte. Faz um trabalho incrível.
2: Logo. E também pro Morgadinho, que faz aniversário. Vamos lá. Ontem foi a sabatina do Jornal Nacional. E a internet ficou fervorosa.
5: É. Quebrou
2: a
5: internet.
2: Quebrou. Foi o assunto que tomou as redes até agora. Se entrar no X, se você entrar em vários lugares, tem cortes a torto e a direito. E o Alba, que é o nosso grande curador da política,
5: ele decupa
2: no grupenho que a gente tem alguns cortes.
1: Sim.
2: São muito bons. E aí eu vou começar com o principal.
1: São os cortes da entrevista do Lula.
2: Tem os desdobramentos dos cortes.
1: Sim. Quebrou a internet?
5: Quebrou.
1: Nossa.
5: Ficou em polvorosa.
1: Ficou em polvorosa a internet? Ali a internet danadinha.
2: Eu saí da granja, todo mundo tava falando na padaria.
3: Você viu? Quebra com frequência.
5: Esses internautas, viu?
2: Esses são muito sapequinhos.
1: Vocês, internautas.
2: Sapequinhos.
1: Aqui no chat também, todos, né?
5: Ficam surfando na web.
2: É uma turminha do barulho.
1: É uma turminha que surfa com qualquer assunto.
2: E
1: são muito valorosos.
3: Sim,
1: eles são.
2: Não, e entendem de vários assuntos.
1: Claro.
2: De
1: claro.
2: Guerra,
1: sim,
2: de avalanche, de
1: doenças,
2: lama, de política.
1: Agora são especialistas em avalanche.
2: Avalanche, sim, de lama.
1: É impressionante. É impressionante.
3: Os caras manjam muito.
1: O que mais?
2: Então,
1: vamos lá?
2: Vamos começar com o corte mais polêmico, já para começar arrebentando, que é sobre a relação do Lula, do presidente, com
3: Nuna.
2: A lobista Nuna, que está sendo investigada, que é a Roberta Lucinger, e claro que também o filho dele. Vamos ver o que ele falou, o que aconteceu. Pode rodar.
9: Que essa lobista, Roberta Lucinger, afirma que o senhor teria oferecido um cargo a ela e dito... que o senhor teria dito para ela, escolhe onde você quer ficar. Isso. Eu pergunto ao senhor se isso aconteceu e se o senhor já recebeu esse empresário no palácio.
10: Só faltou ela dizer o seguinte, que eu ofereci para ela o Ministério da Defesa, o Comando da Marinha, da Aeronáutica Itamaraty. É de uma imbecilidade.
9: Isso aconteceu?
10: Eu não conheço essa moça, nunca vi essa moça na minha vida. Nunca conversei com essa moça. Ela nunca esteve próximo de mim.
2: Então ele falou, não conheço, é tudo mentira. Em um momento da entrevista fala que ela é malandra, né?
3: Sim.
2: E faz um julgamento de valor diferente. Sim. De quando perguntam do filho dele, que fala que aí então ele acredita na inocência do filho.
3: E com ela ele tenta um possível afastamento.
2: E precisa investigar o filho, mas ela ele já fala que ela é malandra e fala que mentiu. Porém, a internet, Emílio...
3: Trabalha rápido.
2: Não perdoa.
5: Sério?
2: Sim. A internet não perdoa.
3: Verdade.
2: E aí vem o vídeo, que inclusive acho que foi publicado pelo PL, que mostra a outra história. Então, Bernardo, vídeo.
3: Os caras colocam música.
2: Hoje é dia do amigo.
1: Tem até musiquinha.
3: Os caras colocam uma música.
1: Que é... essa é a pessoa em questão.
2: Essa pessoa em questão, Betinha? Ao lado do...
1: Claro, de todas as figurões.
5: Que coisa!
2: PT. Inclusive... em vários momentos diferentes. Não é que é a foto de um único dia, não.
1: Entendi.
2: São vários. E também, assim, o que as pessoas falam? Aí uma opinião minha. Fala assim, olha, se você é um político, imagina, presidente, você tira foto com muita gente.
1: Com qualquer pessoa. Sim.
2: Porém, quando tem uma investigação com o seu filho,
3: exato,
2: você vai ver quem são as pessoas que estão no círculo dele.
3: Sim.
2: Lembrando que ela é amicíssima do Lulinha, né? Ela viaja junto.
1: Parceiros. Tem quarto na
2: casa. É então, por exemplo...
5: Não é que ela chega para tirar uma foto e fala assim, oi, posso tirar uma foto?
1: Não é a foto na Dirce, pô.
5: Isso.
2: E aí é diferente, por exemplo, você tem filhos grandes, você conhece os melhores amigos dos seus filhos.
1: Essa é ela com o bonezinho do MSC. Esse é o caro, do Patrick Maia.
5: Esse é o da Gucci.
1: É o boné da Gucci.
2: Minhoca,
1: custa R$400 esse
5: bonezinho
1: boné.
5: Da Gucci do MST.
2: Então,
1: que coisa, hein?
2: Porque, de guache. Assim, eu, Sam, acho... Primeiro, você conhece as pessoas muito próximas a seus filhos, que partilham a vida com ele, né? Os
1: melhores
2: amigos.
1: Mas esses políticos, cada filho que eles têm,
5: não é? Caramba! Tá certo.
3: Dá muito trabalho, né?
1: Não é?
5: É verdade.
3: Dá muito trabalho, né?
1: Dá muito trabalho, filho.
3: É isso, Bolsonaro?
5: Mas eu que o diga também.
2: Esses
1: filhos...
2: Eu tô louco pra quebra de sigilo, porque estão querendo quebrar o sigilo, né? Pra ver
1: então,
2: com quem que ela
1: falou. Mas se você vê, isso é gravíssimo, não é?
5: Lógico que é.
1: Não teria que estar.
2: É super gravíssimo.
1: Olhando aqui
2: o celular. Tem que pegar o celular e olhar
5: claro.
2: O celular.
5: Ele não vai pegar
3: questão,
5: o celular.
3: É a questão que ontem levantaram também, o Trali e a
5: Vasconcelos.
3: Renata, que assim, já tem print de muita conversa. Ontem eles questionaram até a questão do carro que ele havia prometido para ela, porque tem um print disso também. Então, eu não sei o que falta.
2: Ele nega veementemente, mas eu acho que aí cabe a política, a Polícia Federal também, abrir a investigação. Lembrando que ela falou o seguinte, porque falaram assim, olha, você nega ter pedido pro Marcola um privilégio, né, como lobista, lembrando que ser lobista é crime no Brasil.
3: Exato.
2: Ela fala assim, não, eu pedi, mas não paguei. Então ela já começou a falar, olha, metade falar, eu tava aqui na zona, mas não fiz nada.
5: Sim, só vim tomar uma cerveja.
2: Não, só vim ver se tá tudo certo aqui, é um lugar muito agradável, normal. Errei. Fez isso. Mas eu acho que tem muita explicação a ser feita e se trata, né, do presidente da República num momento de reeleição.
3: É isso aí. E pessoas muito próximas.
2: Muito?
3: Muito próximas.
2: E tem algumas evidências investigadas. Ah, e aí uma hora ele fala, eu acho, por exemplo, o caso do Banco Master mais importante que esse. Tá bom,
5: sim,
2: investiga os dois.
5: Deixa,
2: e do INSS, investiga os três.
5: Mas não, é que não tem turma, né? Não tem turma para investigar, não, lembra que a polícia não... Eles não têm?
2: Tem que investigar, eu acho que a população merece saber tudo.
5: Exato.
2: Seja partido A, B ou C. E ele fala que o filho, ele, se condenado, vai pagar, que sim, tem que pagar se
5: estiver errou, devendo.
2: Mas, às vezes, a gente fica com a impressão, que pode ser uma sensação, né, Emílio? Uma sensação que ele fala uma coisa e faz outra. Mas pode ser uma sensação.
1: Ah, é, isso claro. Aí. Muito bem. Dito isso, eu tenho uma novidade aqui para vocês agora também. Fui pego aqui. Temos aqui, olha só, uma salva de palmas.
5: Vamos aplaudir!
1: Uma salva de palmas. Tem que chegar antes. Não chegou, chegou agora isso aqui. É o quê? É uma surpresa? Oh. Quem é do comercial aqui dessa empresa?
2: Surpresa pro apresentador.
1: Quem é do comercial? É uma surpresa pro apresentador, assim, vem, joga
5: aí
1: tal.
5: Sim.
1: Uma surpresa fizeram aqui para mim. Você me desculpa, meu querido. Mas por favor, nós estamos recebendo aqui o meu querido André Oliveira, que é presidente da PX.
2: Exatamente.
1: PX é uma plataforma que conecta transportadoras a motoristas profissionais. É isso, meu querido André.
11: É isso. Fala, Emílio. Prazer estar aqui.
1: Tudo
11: com
1: beleza?
11: Vocês. Isso. A PX, ela conecta motoristas que só dirigem com quem tem o veículo, com quem tem a frota. É por aplicativo, esse motorista recebe os contratos e se candidata para dirigir o caminhão do transportador.
2: Faz essa intermediação. Ou seja, se eu tiver caminhões, preciso de motorista.
11: Exato.
2: Vocês arrumam um motorista, imagino que vocês fazem também uma triagem. É
11: com isso? Certeza, a mais sensível do mercado.
1: Mas vamos lá, mas como é que funciona? É. Que eu preciso entender isso aqui.
2: Exato.
1: Que são essas coisas modernas de hoje em dia, não é? Que é uma coisa nova, não é isso? Você está desde 2019?
11: Isso.
1: Como é que veio a ideia de você montar essa plataforma?
11: O meu sócio é motorista de caminhão.
1: Tá.
2: Entendi.
11: Então, aí ele se tornou advogado, teve o clique da ideia, me chama para ser o cara de negócio que sai do papel. Então, imagina que é o upgrade do Uber.
2: Sim, um Uber avançado.
11: É, por quê? Porque o Uber, ele vai prestar o serviço com o veículo dele, coloca combustível e paga a taxa para quem...
1: Sim, o Uber seria uma carona paga.
11: Isso.
1: Né?
11: É. Isso.
1: E o teu negócio?
11: O nosso negócio aqui, o motorista, ele só dirige.
1: Tá.
11: O carro é do transportador, o combustível é do transportador, ele entra com a mão de obra especializada e vai dirigir ali desde um caminhão pequeno, que a gente vê... dentro da cidade.
1: Sim, para entrega, pra entrega
11: isso,
1: local.
11: Isso, exato.
1: Até uma Scania, um...
11: Isso, até um rodotanque, né? aquele caminhão,
2: gigantesco.
11: Aquele gigantesco que carrega combustível, o mais qualificado motorista que existe, a gente entrega esse motorista aí pro transportador.
2: E aí eu ia te perguntar, quantos motoristas vocês têm na plataforma, né? Porque a grande... Fica legal a história quando você tem, né, bastante gente, porque senão você não consegue atender as demandas. Como que tá os números aí?
11: Olha só, nós temos 700 mil motoristas
2: 700 mil?
11: Esperando para trabalhar, que o que, que é? Eu preciso de ecossistemas locais para que eles são ativados.
1: Que já estão cadastrados.
11: Isso.
1: Tudo profissional, bacana.
11: Exatamente.
2: Documentação, tudo
11: isso,
2: certo.
11: Com documentação. Por quê? Porque os ecossistemas vai permitir com que ele rode... para garantir que seja respeitado os pilares contra o vínculo de trabalho, porque eles são MEIs.
1: Uhum.
11: Então, se ele trabalha em mais de uma empresa na sequência, eu quebro a habitualidade, quebro a subordinação, sim, enfim.
2: E aí, inclusive, eles querem isso.
11: Né? E, exato. É. O empresário é bom porque ele lida muito com sazonalidade no transporte, ele consegue ligar e desligar muito fácil. Né? Tem performance. Ele
2: fica assumindo um custo fixo.
11: O caminhão dele, que é o mais caro, pode rodar até 30 dias. Então, 700 mil motoristas esperando... Tenho 20 mil prontos para atender e, neste momento, rodando mais de 6 mil motoristas.
2: Neste momento,
11: agora estão na boleia.
1: E nós vamos falar o que você quer da nossa audiência.
11: Eu quero falar com um empresário.
1: Tá.
11: Com um empresário que tem veículo, desde um veículo pequeno até um maior que a gente tem aí, os veículos de grande porte. Que agora ele pode crescer sem receio, ele pode fechar grandes contratos, porque hoje o maior problema no transporte do Brasil é a falta de mão de obra.
1: Uhum.
11: Os motoristas estão envelhecendo e a nova geração não quer mais ser motorista. O Brasil corre sérios riscos de parar. Aí eu quero falar para ele o seguinte, agora você tem motorista para sua operação.
1: E o transporte rodoviário é o principal aqui, sim, no Brasil.
11: É o principal. Para, é o...
1: Então é o seguinte, então é quem tem caminhão... Qualquer lugar do Brasil?
11: Qualquer lugar do Brasil, qualquer tipo de caminhão.
1: Qualquer tipo de caminhão, qualquer lugar do Brasil, tem o QR Code na tela para você. E deve ter provavelmente
3: o aplicativo.
1: O aplicativo, não é isso?
11: Isso.
1: Como é que é o aplicativo?
11: Motorista PX.
1: Motorista PX, no Google e no...
2: No Instagram, né?
11: O... No caso, o aplicativo é para o motorista se cadastrar, né? E para o empresário, ele entra na... no site Motorista PX ou PX.center, que tem todas as nossas unidades ali.
2: Então, muito vamos bem. Mudar o site. Motorista PX, ó, .com.br. Tem isso. O Instagram do André, que é André...
1: Da PX.
2: Da PX. Tudo junto, é isso?
1: E o Motorista PX também no Instagram. Motorista PX ou André da PX. Agora tem o seguinte, que tem aqui no meu texto, que é o Master Drive Brasil. Que
11: já ouviram falar?
2: Não.
11: Olha, o pessoal da mídia do isso transporte é um sucesso, aí né? É um fenômeno.
2: Master Drive.
11: É. Master Driver Brasil. É para eleger o melhor motorista de caminhão do Brasil. Começou agora, domingo, o primeiro episódio. Já bateu aí 1,7 milhões de visualizações.
1: Está no YouTube.
11: Está no YouTube.
1: Eu vi no YouTube qualquer coisa dessa. Master Drive Brasil.
11: Master Drive Brasil. Nós vamos eleger juntos ali, o setor vai eleger o melhor motorista de caminhão. São 10 super selecionados por votação, esses selecionados. Temos grandes patrocinadores ali, Michelin, Vamos, Connect Car, APX...
2: E aí tem episódios. São quantos episódios?
11: São 10 episódios.
2: O primeiro já foi.
11: O primeiro já foi. Domingo agora é o próximo episódio, episódio 2, que tem uma fera super conhecida, Jacquin, nesse episódio.
2: Jacquin
11: no episódio.
1: Boa.
11: Porque motorista de caminhão também cozinha na caixa.
1: Ah, sim.
11: Então ele vai avaliar também.
2: Porque o
11: Master,
2: habilidade.
11: Isso, que o Master Driver, ele não é só o cara bom na boleia, ele é o cara completo. A gente quer mudar a ótica que o brasileiro tem do motorista de caminhão. Negócio de barrigudinho, de chinelo, já era. A gente precisa mudar essa profissão.
1: Uhum.
11: Devolver o brilho da profissão. Então, o Master Driver, ele é completo. Ele tem visão, ele é um cara de postura, ele sabe se comunicar, ele é também bom no volante, mas ele é reconhecido por ser um cidadão diferenciado.
1: Sim.
2: Caramba.
1: E sem dúvida, é uma paixão que os caras têm, né?
11: Os caras são apaixonados pelo negócio.
1: Eu fiz muito tempo o Clube do Irmão Caminhoneiro da Shell. E eu conheci muitos, muitos caminhoneiros e eles têm uma paixão por esse negócio que até fico me emocionado de falar nisso.
11: São
1: porque durante muito tempo é uma paixão que o cara tem pela estrada, pelo trecho, por aquilo que faz. É uma vocação, né?
11: Você sabe,
1: Emílio, muito louco isso, muito bacana.
11: É louco porque é forte. Ontem eu entrevistei um empresário e ele contou histórias do passado, quando o pai dele era transportador, o avô, ele falou assim, quando os motoristas se reuniam, eles estavam longe da família, fazia ali o churrasco, etc. Enquanto ele falava, ele é o empresário hoje, chorava. Porque ele lembrou das histórias dos caras contando longe da família. Então, esses caras...
2: Memórias afetivas, né?
11: Eles criam um vínculo um com o outro por causa da estrada que a gente não consegue compreender.
1: Exatamente, é isso aí. Pô, muito bacana a ideia que vocês tiveram, né? Você e o teu sócio, ele é o CEO aqui, que é o André, que é o presidente da PX, que é uma ideia nova... subir um patamar para os motoristas de caminhão e para você que tem aí o veículo e você... É Brasil inteiro.
11: Brasil inteiro.
1: Então,
11: exatamente.
1: Você pode se cadastrar lá, você que tem a sua transportadora e tal, você pode entrar no site motoristapx.com.br, tem o Instagram, quem quiser seguir aqui o André, que é André da PX no Instagram e Motorista PX. E o YouTube... Do
2: Master Driver. Do,
1: Master Driver Brasil. Entra lá e se inscreve também que você vai acompanhar o episódio às 10 horas.
2: É o reality show para motorista.
1: É isso, né? Aí.
2: Muito legal, pô. Parabéns.
11: É isso aí.
2: Resolvendo uma dor aí.
1: Faltou alguma coisa?
11: Já nasceu sucesso o programa. O brasileiro, ele é apaixonado por caminhão. A gente cresce brincando de caminhão.
1: É verdade.
11: A gente, os programas que já lançaram para motorista de caminhão é sucesso.
1: Uhum.
11: E esse está se mostrando de novo um baita sucesso.
2: Parabéns.
11: Convido vocês também a assistir.
2: Vamos ver.
1: Pô, vou assistir.
2: Claro.
1: Já vou colocar aqui.
2: Domingo tô lá.
1: Master Driver Brasil. No arroba do YouTube, você entra lá, youtube.com/MasterDriverBrasil. Obrigado.
11: Show.
1: Muito prazer. Tchau. Conte com a
11: muito
1: gente.
11: Muito obrigado
1: aqui.
11: Também. Valeu,
1: muito
11: pessoal.
1: Muito bem. Dito isso...
12: Break.
1: Se vocês tivessem me avisado antes, eu teria assistido o episódio.
2: Tem um presente aqui, ó.
1: Tem presente?
2: Pro Emílio?
1: Aí sim, é pra mim. Presente é pra mim.
2: Você tem que avisar quando não é pro Emílio, porque ele aqui, retém, ó. O presente.
1: É um boné do Master Drive, ó.
12: Que legal.
1: Tá aqui, ó. E ó.
2: Ó.
1: Ó, tem até uma cerveja. O que é isso aqui, ó?
12: Já vem uma cerveja.
1: Ó, tem um.
12: Ó.
1: Ó.
2: Ó.
1: Pulsar. Feito para quem dirige.
2: Deve ser um energético.
1: Energético. Cafeína natural.
3: Ai, que legal.
1: Muito obrigado. E tem aqui também
2: um abridor,
1: o Leonardo. Muito obrigado, pô. Muito obrigado. Eu vou assistir. Vou assistir que eu adoro. Eu adoro o pessoal da estrada, o pessoal do trecho, o pessoal que tá levando. É, o Trucão. Um abraço pro Trucão. Trabalhei com o Trucão, pô.
2: Trucão.
1: É isso aí. Muito bem. É, vou fazer o que agora? Um breakzinho? Então vou fazer um break pro Reginaldo. Vai lá, Reginaldinho.
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8: Senta, vai.
9: Aí, ó, pronto.
10: Isso aí.
8: O cara fica chorando.
11: Eu ponho 60 pronto. Também.
8: O Sami põe 60.
10: Eu ponho 60 aí. Também.
8: O... 60 aqui.
12: O Sami vai pôr 60. Todo mundo vai pôr 60 lá.
8: Menos o Morgado que é aniversário.
11: Ó, então, seguinte, não, 24. Não, vou pôr também.
8: Tá aqui, ó.
11: É meu aniversário,
12: cê...
11: mas eu vou pôr também.
12: Você já vai ganhar... Quanto vai dar, então, 280? Quanto vai dar aí a conta?
11: Não. 160, 5 vezes 6 dá 300.
10: É.
11: O
10: Daniel vai dar também.
11: A Majestade falou que vai dar também 60. Ó,
13: e mais 60 boa. Seu, já 420.
10: Já que todo mundo vai dar, então.
8: Eu só tenho...
11: Ficou sem
12: 420
11: graça.
12: 420 você ganhou nessa bênção, irmão.
14: É meu aluguel já.
11: Isso aí, manda o Pix pra nós aqui.
12: O aluguel do cara, tá vendo, irmão? Aí, politicada.
14: Ó. Depois da manhã meu aluguel, eu não tinha nem dinheiro ainda. Eu ia ficar atrasado.
11: É, manda no Pix pra nós aí.
14: Vai dar certinho.
12: Diga, irmão.
8: Eu não tenho. Eu vou então vou dar 70. Pronto, vou dar 70.
11: Manda o Pix aí pra gente mandar fuzil.
12: Você é um monstro.
14: É, o Pix do
12: vou mandar pra você. Você quer no ar ou quer que eu mando?
14: Pode pôr no ar. Não
8: põe
14: pode.
8: No ar aí o Pix.
11: Põe no ar que se mais gente quiser ajudar.
8: Ó, os 60 tá. Alguém põe aí
11: daqui,
8: no meu.
11: Daqui eu pago o Pix.
8: Você paga no meu? Gordão vai pôr no Pix.
11: Não tem um dinheiro aqui.
12: O Sami falou até pra gente ajudar nessa luta aí, porque a gente sabe que também não é fácil. Se você quiser dar o seu Pix e autorizar dar o seu Pix, pra todo mundo do estúdio fizer, e quem mais quiser ajudar essa luta do senhor, qual é o seu Pix?

0: Pra quem é merecedor e trabalhador, viu, meu irmão?
1: Eu acredito, graças a Deus. Saí de casa hoje pensando, meu Deus, meu lugar vai vencer amanhã e eu não tenho dinheiro.
2: Tá vendo? Mas, só aí, assim, ó.
0: Deus é bom. Oh, aí, Emiliano.
1: Todo dia Deus coloca um anjo na vida da gente.
2: Tá vendo?
1: Eu tô acostumado já. Se Deus quiser, vai dar certo.
3: Boa, pra cima, Chicão.
2: É isso aí, é isso aí. Muito bem. Dito isso, o nosso herói do Brasil nas ruas de São Paulo, com o vendedor de balinha, e tomou uma nabeta aí de 60 conto. Ele não gosta de... Ele não gosta.
4: Manda lá pra nós aqui. Hã? De novo o fuzil, tá? Por favor.
2: Perdeu já, gordão?
4: É, não. Ah,
2: também pegando... ele deu.
4: Tá pegando Pokémon.
2: 2, 4, 5, 40, 8, 12. Porra, puta pix, zoado. Pega aí direito aí, Dedê. Mas pega fora aí, porque...
4: Isso aí, boa.
2: 2, 4, 70.
5: 5, 3, não sei.
2: Muito bem. Dito isso... Dito isso...
3: Baizuba?
2: Baizuba?
5: Baizuba?
2: Baizuba?
5: Baizuba?
2: Baizuba?
5: Baizuba? Baizuba?
3: Não, esse não.
2: Homenagem ao Brasil.
4: Homenagem ao Guerreiro.
2: O campeão mundial de dengue. O Brasil. Aí está o animal.
4: Que maravilhoso.
2: Como é que está o dólar, professor?
5: Enquanto o animal espalha a dengue, o dólar sobe. E sobe com vontade.
2: Caraça.
5: Sobe 1,19%. Putz. Passou a barreira dos 5,20 e agora está sendo negociado a R$5,22.
2: Por quê?
5: Eu chutaria que tem a ver muito com as investigações e a sabatina de ontem do Jornal Nacional. Eu acho.
2: Por quê?
5: Porque o povo ficou mais nervoso.
2: Por quê?
5: Porque falou, ó, isso vai piorar o esquema no sentido de deixar tudo mais...
2: O ambiente vai piorar? Eu ouvi dizer o seguinte, se continuar...
4: É.
2: Na levada da carreta Furacão, juro vai a 18 e dólar a 6.
4: Ah, não, peraí. Eu
2: confere isso,
5: não? Eu acredito que sim.
2: Confere? Você que é professor.
5: Confere. Além disso, estou vendo aqui que teve...
2: Porra, aí quebra o mundo, né?
4: É.
5: Também tô vendo aqui, também agravou a situação, porque o presidente do Federal Reserve, que é o Banco Central americano,
4: sim,
5: ele falou que os juros ficarão altos por mais tempo. Por mais
2: lá
5: tempo. Eles estão lá no Jackson Hole, no buraco do Jackson.
2: Putz.
5: No buraco do Jackson.
2: E aqui também, eu estava vendo a notícia, aquela empresa grande que faz tênis, né? Faz Nike, DAS, né? Foi para o Paraguai.
4: Ah, foi também?
2: É.
5: Não aguentou, né?
2: Foi para o Paraguai. Pô, eles fazem tênis... Nike, é uma empresa
5: aqui, né?
2: Hã?
5: Era produzido aqui.
2: Era produzido no Brasil.
5: E aí a gente tá exportando emprego, né?
3: Tá se pirulitando. Grupo DAS.
2: Que é DASS,
3: né? É isso aí.
2: Então, por gentileza,
3: fabrica...
2: É agora a notícia com Alba. Alba News.
3: O grupo brasileiro que fabrica tênis Nike e Adidas vai para o Paraguai. Esta é a notícia, né? Que fabrica produtos esportivos, a empresa brasileira, como a Nike e a Adidas, começou a operar no Paraguai. E é isso aí, né?
4: Parabéns aos envolvidos.
5: Mais uma benfeitoria que o nosso ministro da Fazenda fez ao Paraguai.
2: Sim, uma salva de palmas para ele.
4: Vamos aplaudir!
2: Mais um benefício paraguaio
5: agindo...
2: do nosso grande ministro.
4: Homenagem ao ministro.
3: Mais um ótimo ministro do Paraguai.
5: Sim, se não...
3: O Paraguai tá escolhendo bem os
5: ministros. Se não tiver uma carreira política longa por aqui, pode tentar no Paraguai.
2: É isso aí. Que mais?
5: Bom, a gente tá falando do Lula.
2: Ah, ontem, é verdade.
5: Da Roberta Lucinda, que foi... Que é um caso aí bastante grave, precisa de investigação. Mas não foi só isso. Olha esse trecho. Imagine você que é entrevistador se deparasse com algo desse tipo. Pode rodar.
6: O seu programa de governo menciona uma necessidade de um ajuste fiscal, mas não traz metas explícitas para os próximos 4 anos. Então, quero saber do senhor quais são as suas metas e para que percentual do PIB o senhor pretende trazer essa dívida?
7: Renata, eu pensei que um jornalista da tua qualidade, da tua competência, pudesse começar essa pergunta falando diferente, Renata.
4: Puta lá miséria, velho.
2: Deu uma bronca na Renata.
4: Deu uma bronca.
5: Você não me perguntaria
3: só uma,
5: isso.
3: Só uma pergunta.
2: Candidato.
3: Não é misoginia isso? De acordo com a nova lei?
5: Então, na Globo News, o pessoal tá falando de mansplaining.
4: Eu vi.
5: Tem até um vídeo da Natuza aí. Pode rodar, bebê.

0: Mas é tonto.
1: Não, mas é muito, mas é, não, é maravilhoso.
2: É tonto.
1: Mas é maravilhoso que eles ficam brigando.
3: Parte, tem um momento que me incomodou, que é quando ele tenta, ele não concorda com a pergunta que a Renata faz e ele tenta explicar qual é a maneira que a Renata deveria fazer a pergunta para ele. Tem um nome para isso, que é o mansplaining, né?
4: Ele podia falar do contrário, né? E falou com a Renata.
3: É porque a pergunta foi da Renata.
4: Sim,
3: mas ele
4: sei.
3: Tentou ensinar a Renata
4: para brigar. Mas o Tralli também fez perguntas muito incômodas e ele não reagiu dessa maneira.
5: Esse aí foi quando...
1: Não, melhor o final, que a moça fala pra ele, você tá fazendo mansplaining, ele, mansplaining. Briguem, é isso que eu quero ver.
2: Esses caras são muito...
6: Eu não acho que tem nada...
2: Muito bom, muito bom. Esses caras são muito superior a gente, sim. A gente não consegue entender, porque eles são muito, muito
6: eles
2: assim.
6: Eles estão em outra dimensão.
1: Mas eu gosto quando andar. Isso acontece, que eles levantam a bola, olha o Boninho.
6: Olha lá, o Boninho.
1: Eu gosto quando isso acontece, que eles levantam a bola, eles constroem esse castelo e depois eles mesmos implodem dentro deles,
2: não
1: né?
2: É.
1: Muito bom.
2: Isso aí é woke. Isso aí é o pensamento woke que isso. Entrou ali. Sim. Mas isso vai acabar daqui
1: sim,
2: a pouco.
1: Mas é bom que a bigorna da realidade caia e acontece essas tretinhas.
6: Já prescreve.
2: Mas dessa palhaçada.
7: Pouca e cai.
6: Mas de qualquer forma, você vê a técnica, né? Ela fez uma pergunta super pertinente, que é: quantos por cento do PIB vai ter dívida? Muita gente falando que vai chegar a 100% aí nos próximos anos. E ele. E, ao invés de responder isso, ele meio que fala assim, ó, se você fosse uma boa jornalista, ou ele não fala isso, se você, eu imaginava que uma jornalista dessa categoria, ou seja, ele quer ensinar a jornalista a perguntar. Acho que ele não se saiu bem
1: não.
6: Nas respostas.
1: Não.
2: Mas posso falar uma coisa?
6: E hoje é o Flávio, né?
2: É o seguinte, esses negócios de entrevista, debate... Quem gosta do candidato vai dizer que ele foi bem,
6: ganhou.
2: Isso. Que ele ganhou, que ele foi melhor. Sim. E quem não gosta vai dizer que ele foi mal. Aí você
6: eu lembro
2: assim.
6: Que no, quando tem debate no horário político, sempre fala, fulano ganhou o debate.
2: Todos ganham.
7: Eu assisti...
6: Você assistiu inteiro?
7: Eu assisti inteiro. O problema, Emílio, é que não tem um gol para ele comemorar, para ele falar. Não tem absolutamente nada. Porque aí você tem o supermercado,
2: o governo,
7: a gasolina, então. O imposto. Não tem nada para ele falar que um gol, tipo, e aquele gol que eu fiz naquele clã? Não tem. Então, esse é o grande problema.
8: Mas foi por isso que toda a resposta dele, ela começava de uma forma e terminava de outra, totalmente fora da pergunta.
7: Sim.
8: Não tem o que falar.
2: Porque não tem nada para falar do governo.
1: Exato.
7: Não tem nada.
1: É o que o Alba falou. Ele não
2: fala
1: tem
2: uma coisa.
7: Não tem nada.
6: Tem uma hora que ele faz menção, inclusive, ao governo Lula 1.
7: Meu
1: Deus.
7: O cara vai em 2002.
8: Ele fez isso a entrevista inteira.
6: E vale lembrar que durante 2002 a 2010, a gente teve um boom das commodities.
1: Sim.
6: Então, muita coisa ele atrela ao mérito próprio, sendo que é uma coisa do agro, que aconteceu no mundo, em todos os países. Que
1: e por que ele não repetiu o Lula 1, então?
6: Porque,
1: o sucesso.
6: Porque não depende dele.
1: Pois é, então
6: porque
1: aqui,
6: não depende dele. O que depende dele foi ruim. E é engraçado também que ele fala que vai resolver vários problemas que ele já deveria ter resolvido, né? A gente tem até um trecho aí dos Correios, né, Alba? Eu acho que eu não vou pôr esse texto que é muito longo, mas ele fala assim, os Correios agora estão fazendo um enxugamento, mudou e vai ser uma grande empresa.
1: Ah, né? Vai sim, vai.
6: Assim, mas
7: daqui
6: por que você não
7: frente.
6: Fez isso antes? Isso. Você está no poder há 200 anos.
1: Não, o problema não é nem o 200 anos. O que ele pegou, o Correio, o que fizeram
6: piorou,
1: com o Correio.
6: Piorou.
1: Que, aonde você vai, irmão? Tá biruleibe, meu chapa?
6: Ah, tá louco.
1: Não acredita mais não, meu.
6: Ó.
1: Só alguns. Alguns que também são...
6: Bom, vamos rodar o assunto. E a gente teve novas imagens de satélite que
1: quero
6: mostram
1: imagem.
6: A extensão da destruição causada pela enchente glacial que atingiu a região, né, da fronteira do Nepal e China. O posto da fronteira de Gironde, no Tibete, foi praticamente destruído pela força da correnteza que carregou lama, gelo, rochas e detritos pelo vale. Imagens analisadas por especialistas mostram mudanças profundas na paisagem e a destruição de estruturas e vias de acesso. O desastre foi associado ao colapso de uma geleira na região de Langtang Lirung, no Himalaia. A massa de gelo e rocha atingiu o vale e desencadeou uma enorme corrente de detritos que avançou pelos rios da região. O número de vítimas continua subindo e atualizados. Preocupa muito, tem muitos desaparecidos.
2: Sim.
6: Centenas de mortes Tem mais de 359 mortos confirmados no Nepal, 3 no Tibete e mais de... acho que já passou de 1.000 desaparecidos, se você contar os dois lados da fronteira. Então, a gente obviamente lamenta muito. A gente sempre pensa assim, o que poderia ter sido feito para evitar, né? A gente teve aqui no Brasil Brumadinho. Claro,
2: a região lá é montanhosa, né? É complicado ali, então,
6: mas
2: né,
6: aí, professor? Às vezes...
8: ali praticamente é um vale de passagem. Quem tá ali é só praticamente turista, tal, e os guias. Então, cara, canalizou.
2: Mas é impressionante, né? Assistindo essas imagens. E hoje em dia todo mundo filma, né?
6: Filma.
2: Hoje em dia, satélite, né? E hoje em dia as pessoas, todo mundo tá com o celular na mão, então você vê as imagens. Você fala, meu Deus, é a força da natureza. É, né? Natureza não é. É isso aí. Muito bem. O que mais, professor Zito?
6: A gente pode ir para a economia. O Dedê.
2: Economia? Mas junta aí, faz direto.
6: Então vamos direto, eu vou pedir pro TP só passar pra economia. Por favor, seu
2: você
6: TP.
2: Você também tá muito fominha, você quer fazer tudo.
6: Agora vai
8: cruzar e cabecear.
2: Ó, não é? Parece o Neymar.
6: O meu sogrinho
2: joga.
6: Vai falar de economia. É? Vai, sogrinho!
1: É isso aí, velho! Foi na tela aí. O grupo Gênios, proprietário da rede Habib's, Ragazzo e Tendal, teve seu pedido de recuperação judicial aceito pela Justiça de São Paulo, com uma dívida declarada em 265 milhões véio, de reais. A empresa, que opera 119 lojas próprias do Habib's e 26 do Ragazzo, justificou a crise citando o legado negativo da pandemia e a mudança estrutural de consumo para o delivery, velho. A alta dos juros foi apontada como golpe final e carecendo o serviço da dívida, enquanto as margens eram pressionadas pela queda de movimento nos shoppings também, viu? E vale destacar também que as franquias das marcas não estão incluídas no processo e continuam operando de forma independente. O grupo tem agora 60 dias, velho, para apresentar um plano de pagamento aos credores sobre risco de falência, caso esse cronograma não seja cumprido, hein, velho? É uma barbaridade o que acontece. E o pessoal falando ainda que tá bom pra quem, ô seu picareta? Ei, fala pra quem que tá bom. Calma nada, velho.
2: Calma, Datena.
1: Calma nada, o cara já tá pegando minha filha, eu tenho que aguentar esse bala. E agora é isso aí, vai tirar minha esfirra. É com você, sogrinho. Ô, GG, eu tô brincando com você, vai lá.
6: O que que aconteceu, Emílio? O Habib's, não sei se você lembra, na época de inflação, ficou muito popular, porque ele mantinha preços baixos, né? A esfirra
2: não, baixo. O que me preocupa é que o Habib's está sempre cheio.
1: Sim, sempre.
2: Exato, não é?
1: Sucesso.
2: O Habib's sempre. Pô, é um sucesso. É. Né? Você passa
8: nas... com uma rotatividade.
2: Claro, e você vê a situação que está. O Habib's.
6: Mas os juros matam, Emílio. Imagine só, o que a gente fala...
2: Mas isso é culpa do governo.
1: Claro que é.
2: Porque o governo, por isso que ele não fala. Porque não fala. Só fez gol contra. Tanto é que fez gol contra, que agora quer voltar para trás.
6: Sim. o negócio das
2: blusinhas.
6: Das blusinhas. É a blusinha, então, você sabe que eles têm que votar até, acho que dia 9 de setembro, senão caduca a medida provisória. Porque a blusinha, ele foi lá e deu uma canetada.
1: Sim.
6: Deu uma canetada. Ele falou, olha... Vamos, até por um tempo, pelo menos para pegar o período eleitoral, né? Vamos zerar de novo.
1: Vamos tirar,
6: Só que aí tem que votar. Se não votar no parlamento, depois do dia 9 de setembro, volta. Até por isso que ele estava sentado lá com a Columbre,
1: sim,
6: com o Hugo Mota.
2: Então, tá todo mundo junto agora.
6: Tá todo mundo. É a frente ampla, Emílio.
2: Esse é que é o negócio. Os três poderes estão alinhados para ganhar a eleição.
1: Sim.
2: Você tem 20 anos de gestão.
6: Sim.
2: Você tem a máquina trabalhando para isso.
6: A seu favor.
2: E você tem todo mundo alinhado que acertaram no jantar.
6: E há quem diga que tem até o consórcio.
8: Ah, sim.
1: É o consórcio. Não.
8: Então, o consórcio está parcial.
2: Não, mais
1: o consórcio
2: ou menos.
1: Tá mais,
2: então,
1: mais ou menos.
2: Então, é muito difícil. É muito difícil
6: passar a máquina.
2: Você passar a máquina.
6: É que nem você querer ganhar do dono do cassino.
1: E quando você esquece algum assunto no jantar, você toma um cafezinho.
2: Impressionante. É impressionante.
6: E por falar nisso.
2: Mas é o Brasil.
6: É o Brasil.
2: É um pouquinho de Brasil.
8: Coisa gostosa.
0: É um pouquinho de Brasil.
6: Essa música me dá um conforto, né?
2: Uhum. Eu também. Eu também.
4: Assim, é, uma...
2: é um veludo.
7: É um abraço, né? Não é uma música. É um abraço.
2: É um abraço. É um abraço. É um abraço. E agora ele quer aconchego.
7: Ele quer conversar com a direita.
4: E ele não quer ir pra cima.
1: Eu quero conversar com ele. Eu vou ligar pra ele.
4: Vai ficar tudo bem. Olha só. Nesse sentido, o senador Omar Aziz apresentou ontem um relatório favorável à PEC que extingue a escala de trabalho 6x1, mantendo integralmente o texto aprovado pela Câmara dos Deputados para acelerar a tramitação no Senado. A proposta reduz a jornada semanal de 44 para 40 horas, mantendo o limite de 8 horas diárias e garantindo 2 dias de descanso sem redução salarial. A estratégia de manter o texto, Emílio, é porque quer evitar que a matéria retorne à Câmara, permitindo que seja promulgada mais rápido, lembrando que ela tem que ter votação em 2 turnos no plenário. O cronograma prevê uma transição gradual, que é a redução para 42 horas em 2 meses e depois para 40 horas após 1 ano.
2: Muito bem, estamos de volta aqui para você que está na TV Alberta. Tem a TV Fechê. E Alberta.
4: Tem YouTube.
2: Não, o YouTube já é outra plataforma, mas TV, em termos de TVs, nós temos a Fechê e a Alberta. A TV Alberta é uma complicação, gente. É só no Brasil que tem isso aí. Isso é uma coisa jabuticabona. Na TV Alberta, é obrigatório.
4: Não tem papo.
2: Não tem papo. Tem que ter o horário político. Mas na TV Fechê, não.
1: Não.
2: Na TV Fechê, não precisa. Exatamente.
1: Ninguém vota.
2: Então, na internet também não precisa. Ninguém vota na internet. Ninguém. Então é uma coisa que a gente tem que seguir bonitinho, porque são regras da comunicação brasileira.
4: E a gente estava falando da 6x1.
2: Mas eu encerraria agora a 6x1. Porque nós temos muita entrevista. Sim, e fazer uma relâmpago, hein?
4: Fazer
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2: Muito bem, então aproveita lá, vamos agora soltar a vinheta porque nossa convidada chegou.
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2: Camila Spontum no Instagram. Bota o Instagram da Camila aí, que é um grande sucesso. @ Camila Spontum. Diga lá, doutora Camila, qual é a sua bicho?
13: Boa tarde, pessoal. Boa tarde, Emílio. Um beijo aí para toda a equipe, todo mundo.
2: Você é um sucesso, hein?
13: A minha avó diz pra sua mesmo.
2: Não, mas é todo mundo que...
14: Mas a avó dela falou com a gente que ela é um sucesso.
13: Ela falou, né? Minha neta é maravilhosa, entrevista ela.
2: É, o nosso querido Guerete acompanha sempre.
14: Não, porque, posso até fazer a primeira pergunta?
2: Claro que pode.
14: Eu acho sensacional essa questão de, na internet, se fala muito que bonzinho só se... É verdade isso ou não?
13: Eu tenho até uma teoria, inclusive eu tenho treinamento sobre isso. Bom você tem que ser, só não pode ser besta.
5: Exato.
13: Isso é mais difícil. Porque bonzinho, todo mundo tem que ser. Mas agora você ser besta, fazer tudo pra todo... Sabe, botar fogo em si mesmo pra deixar todo mundo
5: quietinho. Se anular, né?
13: É isso.
5: Exatamente.
13: Fazer tudo o tempo todo, esperando a aprovação, o amor, o carinho, tudo. Não vai dar certo. Sabe, virar capacho da vida dos outros? Uhum. Não dá, nem homem, nem mulher. Isso funciona pra tudo, no trabalho, na amizade, em todo tipo de relação. Quanto mais você salva os outros, mais você morre afogado.
5: Mas isso aí é uma questão que vem de infância, porque quando a pessoa busca a aprovação do outro, é essa questão que o Gueré falou. Você é muito bonzinho, deixa os outros fazer você de capacho, buscando aprovação para o outro falar assim, olha como ele é legal, né?
13: Olha como ele é bacana.
5: Isso daí é o quê? É trauma de infância? Da onde vem isso daí?
14: Início de namoro.
13: Quando o início do namoro acontece, já tem essa configuração.
14: Sim.
13: Quando a gente é pequeno, criança, seja lá o que for, a gente é doutrinado. Então, a gente sobrevive a algumas situações. A gente precisa corresponder àquilo que as pessoas esperam de nós. Então, sabe aquela coisa repetitiva do tipo, ah, não, você tem que fazer. Coitado do fulano. Sim. Imagina ele ficar chateado. Então, você cresce tendo que ser de forma quase que nociva, o bonzinho e se responsabilizando pelo sentimento dos outros, na intenção de ser visto, amado. Sim. Porque não tem nada melhor para algumas pessoas do que ser visto. Olha como ele é bom. Sim. Olha como ele é maravilhoso. Uhum. Passa um tempo, você começa a querer agradar demais, você finge que você não é você, você tá sempre fazendo favor pros outros, deixa de fazer aquilo que você mais gosta, mais quer, pra quê? Pra deixar todo mundo feliz e contente. Exato. E aí você não tem uma forma saudável de colocar limites nas relações, você não aprende a dizer não, não dá pra você sair falando não o tempo todo,
7: porque senão
13: você
7: vira, também, lógico.
13: Aí você vira o contrário, aí você vira o palhaço, o tóxico. Mas o problema é quando você é doutrinado a ser aquela pessoa que sempre faz tudo pra todo mundo pra receber o amor.
2: Mas isso
13: e o reconhecimento.
2: É porque a gente é bom, Camila.
13: É, mas não pode ser besta, né, Emílio?
2: Então, mas é assim. Eu penso da seguinte maneira. Não adianta a gente pensar e a gente achar que o mundo é o que a gente acha que é.
13: Não é.
2: O mundo é o que é.
13: O mundo real.
2: Então é o seguinte. As pessoas, elas vão montar num burro até comprar um cavalo. Quando a pessoa compra um cavalo, ela larga o burro de lado. Sim. E deixa o burro para lá.
13: A utilidade que ele tinha até aquele momento.
2: Então, é assim que é a vida. Quando você é um burro, as pessoas estão montando em você. Sim. Ela compra um cavalo, ela fala, não quero mais o burro, eu quero um cavalo. Assim é a vida.
13: Tá melhor.
2: E o que nós vamos fazer?
7: Não ser o burro.
2: Vira não cavalo. Sei, mas não tem jeito não de virar cavalo. Sempre vai ter fantasia, um cavalo e um burro.
4: É, e um elefante.
2: Entendeu, gordão?
7: Entendi.
2: Você entendeu?
7: Tem um boi também, né? Tem um boizão.
13: Tem um burrinho e um cavalinho pra montar, né? A preferência.
2: Isso.
7: O boizão do cavalo.
13: É onde te cabe ali.
2: Isso. Você tá no burrinho. A pessoa tá com você, você tá no burrinho, você tá levando lá.
7: Sim.
2: Ela compra o cavalo. Ela não quer mais o burro. É. Isso mas, é com mas, todo mundo, sim, com a gente
7: você,
2: também.
7: Sim, mas você está com a ótica gente... do cara que vai escolhendo. Só que aí é o que a doutora fala. Você não precisa ser o burro, você pode ser o cavalo, ou pode ser, que nem o Sam e o boi. Sim. Mas assim.
2: O elefante. Mas é que você não vai querer ser o gostosão.
7: Não é? Pois porque é, difícil.
2: Mas é difícil mas ser o gostosão.
14: Sendo burro, você não pode ser burro em todos os sentidos. Porque. Se você foi trocado por um cavalo, procura uma outra pessoa que não tem nem cavalo e nem burro.
13: Procura uma burrinha, alguém ali parecido com você.
2: Então, pois mas é. Se a burrinha achar um cavalo, ela troca.
13: Mas
2: esse
13: vai,
2: é que é o negócio. É,
13: quem disse
2: é claro.
13: O cavalo vai querer a burrinha?
2: Não, então.
4: Mas tem que rezar muito.
7: É igual o Joey.
2: É.
4: Tem que rezar pro cavalo.
2: Sim, é tipo, tem que rezar. O relacionamento você tem que rezar muito.
13: Pra dar certo. Todo dia. É. Ele que o diga.
2: Quem? Olá. Ele quem?
7: Ele quem?
13: O maridão ali, ó.
2: Ó, bonitão. Oh. Ele é bonitão.
4: Falando em maridão...
2: Ô, Camila, mas você é neurocientista.
13: Também.
2: Então, é tudo... É o quê? É o quê? Qual que é a...
13: Vou explicar. Ah. Eu sou neurocientista, eu sou pós-graduada também em psicologia, e eu estudo muito sobre autoestima, sobre o impostor, sobre por que a gente faz, às vezes, as coisas ruins para nós mesmos sem querer fazer. Seja dentro de uma relação profissional, seja dentro de uma relação pessoal, uma relação familiar, amorosa. Tem horas que a gente faz merda. Ou ser bonzinho demais, sim, ou ser grosso demais, ou perder o controle numa relação, por exemplo. Então, eu, há quase 20 anos, vamos dizer assim, eu estudo sobre os comportamentos que a gente tem que acabam prejudicando a nós mesmos e as nossas relações.
2: O tóxico.
7: Cadê o fuzil?
2: A toxicidade.
13: Com a gente mesmo e com os outros.
14: Uma autossabotagem.
13: Exato.
7: Sim.
13: Exatamente.
2: Mas isso quem faz? Quem que se autossabota?
13: Todo mundo.
7: Todo mundo faz um pouco disso?
13: Todo mundo faz um pouco disso, em níveis diferentes, em proporções diferentes. Mas na maioria das vezes a gente nem percebe que está fazendo isso. Por exemplo, uma pessoa que ela é muito grossa, ela é muito rude, ela é muito orgulhosa, não pede desculpa para nada. Fuzil. Você vai perguntar para ela...
2: Não, aí a pessoa fala, ah, eu sou o que eu sou.
13: Eu sou o que eu sou.
7: Eu não sei se
13: está mudando.
2: Então, mas ninguém é o que é. Porque a gente está sempre se transformando.
13: Sim. Mas tem gente que não quer se transformar, né?
2: Não, mas não querendo ou não, a gente se transforma até morrer.
13: Se transforma, né? Mas você sabe que as pessoas elas tendem a piorar com o tempo, mas elas não melhoram se elas não buscarem um autodesenvolvimento?
7: Mas nem sei tomar muita rasteira, porque a gente vê muita gente que era escrota da vida, né? Isso a gente falando que a gente conhece do meio artístico, assim. A pessoa toda a vida foi escrota e chega no final da vida, fica aquela pessoa boazinha. Ela não é boazinha ou ela aprendeu? O que, que você acha dessas pessoas que quando vai chegando, vai ficando mais velha, assim, vai todo mundo fala, nossa, eu não imaginava que essa pessoa era tão escrota quando era antigamente. E ela só se guardou
5: ou ela mudou mesmo por tanta rasteira que tomou depois?
13: Tem dos dois.
7: Mudei.
13: Algumas pessoas, elas não têm mais o poder que elas tinham, então elas acabam ficando encolhidas. É. Outras pessoas olham para aquela situação e falam, olha quanta merda que eu fiz lá atrás.
5: Sim.
13: É. E aí ela fala...
5: Se arrepende.
13: Se arrepende, reflete, fala, eu preciso ser diferente. E ela busca entender o porquê que ela era daquele jeito escroto, por exemplo, que ela era. E fala, nossa, eu tinha tanto uma... Eu era raivoso, eu achava que estava todo mundo sempre contra mim o tempo todo. A maioria das pessoas que tem uma postura mais escrota, como você falou, são aquelas pessoas que têm a sensação de que o mundo está o tempo todo conspirando contra elas. Você já viu gente assim?
4: Paranoica.
5: Já.
13: Total.
4: Paranoica. Agora, Camila, você falou...
2: Então, mas isso é doença?
13: Pode, existe o CID para isso, mas existe só um comportamento disfuncional.
2: Do cara que é meio persecutório, que tá, olha, tá todo mundo...
13: Olha lá, tá todo mundo...
2: Então, mas isso é o quê? Tem que tomar remédio?
13: Não. Tem o CID, tem algumas pessoas... Mas não, a maioria das coisas é um pensamento disfuncional, chama distorção cognitiva.
4: Terapia.
13: Terapia, treinamento, palestra, livro ajuda.
2: Então, porque o nosso pensamento sempre é errado. A nossa mente sempre está errando.
13: Se você não questionar o seu pensamento, você sempre vai estar fazendo as coisas de uma forma ruim.
2: Mas ela manda. Ela que fica mandando, né?
13: Mas aí, ó, você falou uma coisa interessante, juntando tudo que vocês estão falando. O pessoal tem um pensamento que fica te perseguindo. Ó, fulano quer me prejudicar. Fulano não sei o quê. Ó, ele fez uma brincadeira sem graça porque ele não gosta de mim. Peraí, só um minuto. Aí é onde você entra e fala assim, o que eu tô sentindo é que a pessoa tá me perseguindo. Mas será que o que eu sinto é real?
5: Pois é.
13: Será que eu não posso questionar meus pensamentos? Porque toda vez que a gente tem um pensamento distorcido, uma ideia distorcida sobre algo que acontece, chama distorção cognitiva. Exemplo, eu tô olhando para eles, aí falo, ih, ele tá com essa cara séria, ele não tá gostando de mim.
5: Sim.
13: Como que eu sei? Eu não tenho o poder de elemento.
2: É, mas acabou isso aí é... Né? Mas, então, mas isso é o que a gente viveu, né?
13: As experiências.
2: As experiências que fazem com que a gente sempre tenha isso. Por isso que a gente vai mudando na vida, pelas experiências. Quanto mais experiência você vai tendo, mais você muda.
5: Conhece também,
13: maior,
5: né?
13: Você
5: conhece...
13: é a chance.
2: Não,
13: você de
2: muda.
13: Você mudar.
2: Muda. Você muda.
13: Mas se você não tiver uma reflexão, Emílio, você sempre vai achar que o problema é do outro, que as pessoas são injustas com você, não que você fez merda e mereceu o que você recebeu. Ah,
7: mas as pessoas não confundem isso com intuição?
13: Puta, confunde muito. Eu falo assim, gente, intuição, espiritualidade, anjo da guarda, Deus, seja lá o que for que você está pensando, olha, eu tô com uma intuição aqui. A espiritualidade nunca vai te falar algo que você poderia descobrir sozinho ou algo que vai te deixar muito mais perturbado. Não tem como. É impossível alguém saber o que você está pensando. Você não consegue saber o que eu tô pensando aqui. Mas às vezes a gente acha que pensa vê... Não, eu tô lendo...
2: Não, mas anjo da guarda tem e Deus também.
13: Claro que tem.
2: Isso tem, com certeza.
13: Não, mas é óbvio que tem. O problema é que algumas pessoas acham que o anjo da guarda, ou Deus, ou seja lá quem for, vai soprar no ouvido dela coisas para deixar ela mais perturbada do que atenta. Não vai fazer isso, Brilho. Deus, ele ajuda a gente a ter discernimento dos caminhos. Eu vejo gente falando assim, ah, mas eu acordei hoje, é Deus me avisando que alguma coisa ruim vai acontecer. Tá louco? O quê? Não sei, tô nervosa porque é um pressentimento. A sensação é real. Mas se você não fizer aquilo que você falou, de questionar os pensamentos e a tua mente, você surta.
2: Mas é difícil, né, Camila?
13: É.
2: É difícil porque a mente da gente, ela sempre projeta... Ela sempre está projetando coisas meio que...
4: Cenário
2: errado.
5: Caótico.
2: Tanto é que tudo que você pensa para o futuro, 90% não acontece.
13: É tudo
2: projeção. Mas a filha da mãe da mente, ela fala...
13: Óbvio que vai errado. Óbvio que eu vou tropeçar chegando aqui no palco. Óbvio que o Emílio vai me fazer...
2: É.
13: Mas é o que acontece. Qual que é o segredo de todo ser humano em qualquer situação que você esteja perturbado? Está com medo, está com ansiedade, está com insegurança. Você questiona aquele seu pensamento. Por quê? A gente acredita que tudo que a gente sente é real. Mas não. Os nossos sentimentos, eles só nascem a partir dos nossos pensamentos.
2: Sim.
13: Eu não vou olhar pro Albi e falar assim, ó, ele não gosta de mim. Mas eu tô tendo a sensação que ele não tá gostando de mim.
4: Não, ele não gosta.
13: Que... Não, tudo bem.
2: Ele não gosta de ninguém.
13: Mas ele não
5: gosta. Ele só gosta da Marvel.
2: Só dos Neymar e do Santos.
5: Só o Neymar e do Spider. E
4: do cara fortinho lá.
13: Do fortinho. Mas vamos supor, mas também não me odeia. Tá. Mas aí pode ser que eu crie algo na minha mente. Por que eu não questiono o meu pensamento? Por exemplo, baseado no que você acha que o cara não gosta de você? Ah, porque ele tá com uma cara estranha. Mas você não sabe se ele acabou de bater o dedinho ali. As pessoas têm isso nos relacionamentos, têm isso no trabalho, têm isso numa série de situações. E é onde as pessoas vão ficando cada vez mais num pensamento automático. É. E detalhe, tá? O cérebro, ele cria mecanismos que uma vez que você vai alimentando sempre os mesmos comportamentos, isso vira um padrão de repetição.
4: É, você eu
2: vou fazer um break. Ah, eu preciso fazer um break rapidinho, que o Delar está desesperado. Porque o papo tá muito bom, então ele quer break. Ó, eu vou passar o Instagram da Camila para você seguir. Você tá gostando, não tá? Eu sei, porque você tá dando uma puta audiência. Sim. Eu falo puta com a boca cheia, porque é uma puta audiência. É. Camila, Camila...
13: Não perde a pergunta.
2: Spon, com S mudo. Spon. Sponton. Pra, Sponton. Sponton. Camila Sponton. Tem o azul para você seguir. O site dela é camilasponton.com. E a gente volta daqui a pouquinho para você que está no rádio.
5: Acho que o fuzil tinha que estar aqui nessa conversa aí. Está ali, ó.
2: Tá ali, ó. Que você quer perguntar?
11: Não, eu ia perguntar. Vem, fuzil, eu até vi aqui a produção. A produção levanta um pouco, né?
2: A produção já... é chata. Pânico.
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2: As fantasiosas que a gente às vezes conta pra nós mesmos, ou ouve das pessoas, você fala, ah, ele gosta de mim, ela gosta de mim,
3: sim.
2: Olha como ela é bacana. Não, gente, é só historinha, você não tem evidência nenhuma que a pessoa gosta de você. Assim como eu não tenho evidência nenhuma que ele tava me olhando feio, ele só diz que eu gosto. Tem político que tá aqui governando há muitos anos com a ideia de ser bonzinho e resolver a vida de todo mundo. É isso que funciona. Uma historinha para boi dormir.
3: Exato.
2: E às vezes você acredita no discurso, na historinha, no futuro. Mas o que acontece agora é só o pessoal ferrando com você.
4: É bacana. Eu acho legal isso aí pelo seguinte, viu, minha querida doutora Camila? O importante, a gente nunca vai mudar a natureza humana.
2: Não.
4: Né? A gente nunca vai mudar o mundo, achar que o mundo vai ser bonzinho. Mas quando você começa a entender as coisas, elas ficam mais claras na sua mente.
2: Muito mais.
4: E ficam muito melhores, porque aí você entende. Você fala, isso está acontecendo isso por isso, isso, isso. Aí você sai dessa prisão que é a nossa mente, né?
2: Que é o maior cárcere que a gente pode ter.
4: Sim, é o que a gente...
3: Sim.
4: É.
3: E pegando até carona
4: tá aqui, ó, pra você...
3: Já.
4: Tá aqui, ó, tem o código... Que tem, e tem as armas aqui, né? Eu tava vendo agora. Você ficou sentado em cima do livro? Aí esqueceu de mostrar. Ficou sentado em cima do livro.
5: O código falou.
4: Ah, o código
3: livro
4: dela.
3: Quente na mão.
4: Hein, doutora? Não é isso?
3: Que deselegante.
5: Livro quente.
4: Código emocional. Ela desmascara 30 armas mais poderosas desse impostor. Com leitura, você vai desativar na prática, decifrar o código da sua mente, despertar o poder que existe em você e assumir o leme da sua história. Isso é importante, né?
2: Sim.
4: A gente assumir a nossa história, assumir os BOs, né? E tocar a vida.
2: Trouxe para você e trouxe para todo mundo.
4: Aê. Muito obrigado, doutora. Então, se você se interessou, tá aí, tem o site camilasponton.com.
3: É. Temos tempo?
4: Pergunta?
6: É quase uma Maquiavel, né? Porque a gente. Mas eu queria falar de autoestima, porque é só falta de autossabotagem e tal.
5: Olha lá, ele mesmo.
6: Mas às vezes a autossabotagem é, por exemplo, você escutar uma coisa sobre você e você sabe e tem certeza que aquilo é uma mentira.
2: Certo.
6: E como se defender mentalmente e espiritualmente de um ataque que você sabe que é mentira?
2: Depende, você está falando em termos de todo mundo ou o mal que faz aqui dentro de você?
6: Os dois, pode ser, porque atinge os dois.
2: É, se você está falando de reputação, se for algo muito grave, você vai tentar buscar e consertar para algumas pessoas aí não pensarem aquilo que estão dizendo sobre você, uma mentira, uma fofoca e etc e tal. Só que às vezes você não tem controle nem poder sobre todo mundo e nem todo mundo vai querer ouvir a sua versão da história. O tempo é aquele que conta a história certinha. Entretanto, se você falar assim, cara... Eu tô triste essa pessoa pensar isso sobre mim, de falar isso sobre mim, é um pouco do que o Morgado falou. É aquela nossa necessidade, a velha necessidade de ser visto, de ser amado, de ser querido. Então, quando alguém não gosta de mim, ou alguém tá fazendo alguma coisa contra mim, eu fico com aquela sensação de que eu não sou gostado, que eu não tenho valor, que eu não sou amado. Só que, na verdade, um ponto importante é a gente saber que nem todo mundo vai gostar da gente. Nem todo mundo vai gostar de quem você é, do que você fala. E o mais importante, você ser você e atrair aquelas pessoas que gostam de você por aquilo que você é. Melhore como pessoa, assim como ele tem feito mesmo, né?
3: Não, e essa é a parte boa da coisa.
4: Mas isso é pouca gente.
2: Pouca gente.
3: É, tem que ser limitado.
4: Porque é o seguinte, no mundo, o mundo inteiro.
3: Sim.
4: Certo?
3: Mundo real. Sim.
4: Sem contar as pessoas que realmente gostam de você.
3: Sim, sim.
4: O que você vale é o que você tem e a cadeira que você senta.
2: E aquilo que você faz por ela.
4: Pro mundo é isso aí, gordão.
3: E, bom,
4: não tem conversa. Não tem conversa. Agora, saiba bem quem são as pessoas próximas a você.
2: São essas que são.
4: É. Essas que valem a pena você viver.
2: Poucas
4: é isso aí.
2: E boas.
4: É isso aí. Que é o amor.
2: Que é o amor. Mas isso são raras pessoas. Às vezes é só a pessoa que você casou, teu pai, tua mãe, olha lá.
4: Mas a gente ama poucas pessoas.
3: Sim.
2: A gente tem a capacidade de amar poucas pessoas, porque apesar dos erros, apesar das limitações, você continua amando. Mas é impossível você permanecer num relacionamento, por mais que você ame, tá, Emílio? Se essa pessoa mais tira de você do que entrega.
3: Sim.
4: Não, mas o amor é dar, pô. O gostoso do amor é você dar...
2: Né? Mas só Deus que ama,
4: não,
2: sim.
4: Não. Mas quando você ama, você não está preocupado em retribuição.
2: Nunca na vida?
4: Não, você não pensa isso.
5: De verdade, não.
4: Você não pensa isso.
2: mas nem num casamento, nem numa relação de trabalho.
4: Eu acho que quando você. Eu acho que o amor, ele não tem que nem falar troca. Troca é relação.
0: Sim.
4: Certo?
0: Sim.
4: É uma relação.
0: É uma negociação.
4: É uma negociação.
2: Eu entendi o que você está falando.
4: Mas eu digo o seguinte: o amor, quando você. É incondicional, tá, o amor.
0: Tipo,
4: o amor é
0: um filho.
4: É, o amor é legal.
0: Você
4: pô.
0: Sabe que
4: é, o amor
0: vai
4: é
0: retornar
4: o amor é coisa mais. O amor é a coisa mais legal que existe.
2: Sim. Eu concordo com você.
0: É? Mas é mais muito rara, né?
4: Sim,
0: muito,
4: claro.
0: Muito, é excepcional.
7: É você né, gostar de alguém, é independente de graça, ser esposa, mãe, filho, amigo.
4: Relação. Relação tem que ter contrato.
7: Sim. Sim.
4: Relação tem que tudo tem contrato.
2: Sim. Idas e vindas e trocas. Entendi. Você
4: agora,
2: estabelece
4: amor...
2: um relacionamento por trocas. Mas como é que você continua amando por muito tempo uma pessoa que só te maltrata, por exemplo? Você tem um casamento, você ama aquela pessoa.
4: Mas é relação.
2: Eu entendi o que você está falando. O tá? sentimento independe do que a pessoa
4: independe,
2: faz, concordo.
4: Independe da relação, é relação.
2: Até porque você não mantém uma relação só de amor, porque você precisa, mas o sentimento existe.
4: Por que, que a gente faz contrato? Eu vou casar com você. A gente faz um contrato, vai lá no juiz e fala, vai ser assim.
6: Vai ser
4: assim.
6: Testemunho.
4: Por quê? Porque sempre eu vou achar alguma coisa lá na frente. Então a gente faz um contrato agora.
2: Pra se precaver.
4: Pra falar, ó, isso aqui.
0: Você assinou,
4: bicho. Aí você vai lá, ó, aqui, ó, bichão.
7: Ó, lá, ó. Coisa que você não precisa.
4: Porque
7: não
2: precisa. Porque eu tô te lembrando.
4: Porque no casamento tem um baú, né? Que você pega. Isso aqui em 42 você fez comigo.
0: Nossa,
4: e essa de 72, seu filho da porra. Essa não sei o quê.
0: De aquela vez.
4: É complicado, mas aí tem um contrato.
2: O HD eterno, né, da mulher.
4: Aí você tem um contratinho.
0: O professor Clóvis falou isso aí do amor.
4: É, claro.
7: Vale a pena. Doutor, agora uma.
4: Eu gostei do livro, das armas.
7: Aí sim.
2: É bom.
4: Vou ler. Eu achei bom.
2: Se ler uma arma por dia, termina em um mês aí. Quem nunca lê.
4: São 30 armas?
2: São 30 armas.
4: É. Descontrole emocional.
0: Boa, hein?
4: É. Com medo de sofrer, você já sofre.
2: É.
4: Isso é verdade.
0: O elenco tá pisando.
4: O elenco...
0: Aí, fuzil.
4: O elenco dá muita bola pra torcida.
6: Coach,
4: você não pode dar bola pra torcida. Não. Você deu bola
0: exato,
4: pra torcida.
0: É.
4: Timidez,
0: tem que ler,
4: timidez, vergonha e constrangimento como estado mental.
2: Que não existe gente tímida, né? Não tem gente tímida.
0: Não tem?
2: Não existe. Time, vou explicar.
4: Opa.
2: As pessoas, elas são mais reservadas, okay. Elas são mais retraídas. Tem gente que não gosta de aparecer, ele é mais na dele. Entretanto, a timidez, aquela, ele é tímido, ele tem... Não, isso aí é um estado mental. A pessoa, ela tem medo do julgamento do outro, tem medo de enfrentar. Às vezes eu vou falar que a pessoa é tímida, ela não consegue ir no programa. Não, ela tem medo do que um balcão desse peso aqui, por exemplo, vai te perguntar, do que a audiência vai falar durante os comentários ao vivo. Aí a timidez é um estado de medo. Ser reservado e retraído é uma coisa.
0: Ah, tá.
2: Timidez, aquela insegurança, é fruto de uma insegurança que a gente tem.
4: Então, mas as pessoas, elas confundem a segurança com a arrogância.
2: Confundem.
4: A pessoa segura com a pessoa arrogante. Olha, o papo foi muito bom.
2: Tem que voltar legal, aqui. Gostei.
4: Eu vou mais uma... Pode voltar, quando quiser. Código, aí a audiência reclama. Fala, aí fala, nossa, que entrevista boa. Aí você também chama de novo. De novo.
2: Pô, mas não gostou?
4: É um inferno.
0: Vai ver a Sadia.
4: É um inferno. Agradar os...
2: Não,
4: vai ver a Globo News. Agradar todo mundo é...
7: Vai assistir o canal do Boi.
4: Ó, eu vou passar o Instagram da Camila pra você seguir. Camila Sponton. O site é camilasponton.com. Lá tem o livro... Olha aí, tem a rede social aí, ó, bonitinha para você
2: só
4: seguir quem tá
2: link,
4: em tela.
2: Ser feliz.
4: É isso aí. Camila, muito obrigado pela
2: obrigada,
4: sua,
2: pessoal.
4: Pelo papo muito bom demais. Aqui. E eu vou chamar o Reginaldo agora, que ele quer fazer um break, que hoje é sexta-feira e tá todo mundo louco para sair. Vai lá, Reginaldinho. Oh.

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1: De volta! 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
3: Muito bem, meus amores, estamos de volta aqui na programação da Jovem Pan.
4: Sim!
3: Tchau, gente! Segunda, estamos de volta aqui na programação da Jovem Pan.
5: Mas já terminou?

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participação da galera é o ponto alto deste programa. 11994118221. Fala pra gente seu nome, sua cidade, manda um alô pra sua galera. 11994118221. Vamos começar assim, ó, com a colaboração entre a produtora australiana de música eletrônica, Nina Girash, não sei se é assim que se pronuncia o nome dela, e o aclamado produtor norte-americano Porter Robinson. A música chama-se Wanna Cry. Bem legal, hein? Dá um gás. Abrindo nessa sexta a pista do Planeta DJ aqui na Pan pra você. Bora ouvir!

0: Quem conhece a versão original desta música? Galera da geração Z, esquece, ninguém conhece. Pergunta pro tiozão aí do seu lado. I Owe You foi lançada em 1983 pelo grupo britânico de dance e funk, que chama-se Freeze. Não que eu seja um coroa, hein? Apenas perguntei aqui pro chat GPT. Esse rework é do Oliver Heldens no Planeta DJ. Pedrada, hein? Mixei com D.O.D., Careful. Teve o Gel, I'm Moving to the Sun. Dub Dogs, How Does It Feel? Tino Brown, Zumbi. Michael Bibi, Mystery of Raw. E a primeira foi Nina Girash, Wanna Cry. Seguinte, agora a gente vai abrir espaço para a afiliada Jovem Pan Sorocaba. A gente vai ouvir aqui o meu querido e super competente Marcos. Vamos ver qual é o recado dele aqui pra gente. Bora ouvir.
1: Fala, fala, Alex. Como é que você tá, rapaz? Tudo bem? Marcos aqui da Jovem Pan Sorocaba. Olha, audiência máxima, hein? Num sol de 32 graus pra todo mundo aqui na região metropolitana. Alex, se der pra tocar Lasmo, por favor, rapaz. Amanhã tem Eve Goffin com promoção exclusiva da Jovem Pan Sorocaba por aqui. Seria bem legal. Um abraço pra você, Alex. Bom retorno, meu irmão.
0: Valeu, meu querido Marcos. Bora ouvir, então, Something. Aí, galera, bora bombar essa festa, hein?

0: E essa pedrada aí, demais, hein? Fechando o nosso primeiro set do Planeta, nesta sexta-feira, conto com a sua participação aqui pelo nosso WhatsApp, 11994118221, a galera já tá bombando aqui o WhatsApp da Jovem Pan. Começando aqui com a mensagem do Guilherme, de São Carlos, São Paulo, tá escutando a gente no 88.5 e tá pedindo Hurts. Queria pedir Bombando Brinque, da Xuxa. Bora colocar essa pra tocar e fazer a pista viajar no tempo. Hoje não, hoje não. Boa tarde, Alex. Tudo jóia? Manda aí pra nós, Swedish House Mafia. E um alô aqui para Sinop, Mato Grosso. William, valeu, William. Beijão pra geral aí. Opa, sextou, tamo junto na melhor. Márcio Xavier de Passo Fundo. Fala, Alex. João de Amparo, toca aí Be The One. Ah, essa é pedrada, hein? Gosto muito. Valeu, boa pedida. Boa tarde, Alex. O Leão. Planeta DJ, aquecendo o fim de semana. É o Célio de Formiga. Valeu, Célio. Boa tarde. Tubarão Carvalho, de Sorriso, para o mundo. Sextou, bebê. Manda aquela pedrada. Sweet Dreams. Mais uma mensagem aqui, poderia tocar hoje novamente aquela música que tocou ontem. Há tempos que não curti uma música como aquela, o Max Styler. É realmente uma pedrada, né? Body Shake, foi a última de hoje, se não me... Foi a última de ontem, se não me engano. Falou que colocou aqui nas redes sociais dela, é a mensagem da Fernanda. Fez bem, Fernanda, a música é realmente top demais. Salve, Alex, boa tarde. Tércio de... onde? General Sampaio, Ceará, tá lá na sorveteria Hit Dance, ouvindo o Planeta DJ. Boa tarde, Alex, uma ótima tarde pra você e todos os ouvintes. Fernando de Teresina, Piauí. Por aqui também o Felipe Matias, de BH. Quem mais tá por aqui? Pedindo Chosen, do Martin Garrix. É o Xande dos Pescados. Xande dos Pescados, pedindo aí o som do Martin Garrix. Tá anotado aqui, meu querido. A gente já volta, fica aí. Planeta DJ.
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5: Esse é o Planeta DJ com a participação da galera aqui pelo nosso WhatsApp nesta tarde de sexta, 11994118221.
8: Boa tarde, Alex. É Pedro de Uberaba, Minas. Toca pra nós o Tana T. Move it, tipo som. Um abraço.
5: Já toquei aí no primeiro set, cara.
9: E Alex, boa tarde. Aqui é o Rafael, Taguatinga Sul. Toca stop aí, mano, que hoje tem que ser sextou. Alô? Eu sei que você é um DJ pancada. Rola aí, DJ.
5: Valeu.
10: Boa tarde, Alex. Aqui é Humberto Soares, de BH. Eu queria ouvir pela Jovem Pan no Planeta DJ. DJ Alok, me.
5: Cortou aí, DJ Alok, me. O que é me? Me dê, papai. Próximo ouvinte.
11: Fala aí, Alex. Aqui quem vos fala é o Rômulo, diretamente de Blumenau, Santa Catarina, a terra da Oktoberfest. Eu tô aqui com o meu filho, Pedim Show, e a Heloísa. A gente quer pedir uma música. Satisfy, Calvin Harris. Manda aí essa aí pra gente. Melhor, número um do Brasil, Jovem Pan, Planeta DJ.
5: Beijão na família, tá anotado aqui, querido. Próximo ouvinte.
12: Boa tarde, Alex. Meu nome é Fernando, eu falo de BH. Toca pra gente Let's Go, do melhor DJ do mundo, David Guetta. Valeu!
5: É, melhor do mundo depois de mim e Mangaba, né? Próximo ouvinte.
13: Boa tarde, Alex. Sou o Franço do Biratã, Paraná. É, que pena que é uma hora é pouco, né? Mas estamos aqui, ó, na barbearia, trabalhando e sempre estamos na audiência da Jovem Pan, melhor do Brasil.
5: Capricha nos cortes aí, hein? Faz uma promoção pra galera que tá aí cortando agora o cabelo.
14: Boa tarde, Alex. Excelente sexta-feira. Aqui é o Rafael de Manaus, ouvindo pela 104.1. Alex, se der, toca aí pra gente nessa sexta-feira o som de Evandal Movenon na Jovem Pan, número 1 do Brasil. Planeta DJ com ele, né? Alex.
5: Valeu, Rafael. Boa pedida.
15: Salve, Alex. Boa tarde. Como é que você tá, meu querido? Retorno de férias aí. Tudo certo? Tudo. Aqui é o Lucas, Jorinho, São Paulo. Manda aquele sonzeiro aí, ó, pra quebrar tudo aí nessa sexta-feira. Sextou, papai. Planeta DJ, Jovem Pan, a número 1 do Brasil. Bom final de semana a todos.
5: Valeu pra você também.
16: Fala, Alex. Mário aqui de Boston. De novo aí na área.
5: What's up, man?
16: Fala, Alex. Queria mandar um abraço pros meus amigos da Sociedade Jaraguense.
5: Manda.
16: De Belo Horizonte. Manda um abraço pros meus amigos lá. Se der, toca aí hoje pra nós. Qualquer uma do David Guetta. Você tá no comando. Abraço.
5: Valeu, querido. Próximo.
17: Tchará. Bom dia.
5: Como é que bom você dia. Está?
17: Tudo bem?
5: Bom dia.
17: Aqui é Alex de Campo Alegre de Lourdes, Bahia. Aí eu queria saber se você tem como colocar aí. Mandando uma gravação, mandando um alô pra gente. Aqueles lá que vocês gravam no YouTube. Tem como do programa?
5: Lógico, já gravo pra você.
18: Fala, Alex. Boa tarde, tudo bem? Aqui é Clinton de São João da Boa Vista, São Paulo. Gostaria de ouvir o som do Daft Punk, On More Shine. Valeu, Jovem Pan, número 1 do Brasil.

Um sueco Excel, desta vez em parceria com o DJ Bom. O cara é bom até no nome. O Excel, né? A galera já tá ligada aí. É um dos grandes nomes da cena eletrônica, né? Tem sua própria gravadora, a Exton. Não esquecendo que ele é um dos integrantes do grupo Swedish House Mafia, juntamente com Steve Angelo e Sebastian. Essa foi Wherever Turns You On. Mixei com Want You Know. Teve Side Piece nesse set, Jamie Knox, Tommy Phillips, também The Martinez Brothers. E a primeira foi Prospa com Daft Punk, One More Time. Deixa eu mandar um alô aqui rapidinho pra geral, que tá participando aqui pelo nosso WhatsApp. Cadê? Deixa eu dar uma atualizada aqui na parada. Matheus, do interior de São Paulo, tá na área. O Aristeu, de Santa Quitéria. Aline Patrícia, de Santa Catarina, também por aqui. O Raoni, de Presidente Prudente. Valeu, meu querido. Darlan de Manaus também mandou mensagem aqui pra gente. O Luiz Alberto de Inhumas, Goiás. O Armando de Belém. Quem mais está por aqui? O Maicon Munhoz. Joel Ribeiro, de Jaraguá do Sul. Marcos de Birigui. Falou que lá tá quente, hein? 35 graus. Gente, muito obrigado aí pela participação de todo mundo. Amanhã tem mais Planeta DJ aqui na número 1 do Brasil. Planet DJ.

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0: Lockdown of Heaven. Esse é o Bruno Mars, que deu entrevistas recentes em Nova York para o The Daily Mail e também o The Edge. E nesse bate-papo, nosso querido Bruninho falou da importância das performances, como treina bastante as coreografias, ajuda também na escolha do figurino de todo mundo, entre outras coisas. Vi também que já tá rolando rumores de que ele deve voltar ao Brasil no final de 2027. Mas tá longe, né? Tem mais de um ano ainda pela frente. Break rapidinho na Pan e a gente já volta.
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0: É, eu vejo na TV o que eles falam sobre o jovem. É, na TV. Não é sério, do Charlie Brown foi lançada lá em 2000. As redes sociais, como a conhecemos atualmente, não existia ainda, né? Só em 2010 chegou o Instagram. Um pouco antes, em 2006, chegava pra gente o Twitter, atual X. Break rapidinho na número 1 do Brasil e a gente já volta com muito mais pra você. Fica aí.
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5: Clostridiose, um perigo silencioso no rebanho. Você já ouviu falar da clostridiose? Ela é uma doença grave, causada por bactérias do gênero Clostridium, que vivem naturalmente no solo e podem provocar a morte dos animais de forma rápida. Entre os sinais de alerta estão febre, dificuldade para andar, inchaços, falta de apetite, apatia e, em alguns casos, morte repentina de animais que pareciam saudáveis. Ao perceber qualquer alteração, procure imediatamente um médico veterinário para identificar a causa e proteger o restante do rebanho. Mas a melhor estratégia continua sendo a prevenção. Manter a vacinação em dia, seguir um bom manejo sanitário e contar com orientação técnica são atitudes fundamentais para evitar doenças e prejuízos. Lembre-se, prevenir é sempre mais seguro do que remediar. Essa foi mais uma Pílula do Conhecimento. Semear lado a lado com o produtor. Até a próxima.
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0: Impala e Jenny Dracula. A gente já volta, hein? Daqui a pouco tem mais.
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1: A melhor da semana, I Knew It, I Knew You, Taylor Swift.

0: aqui na Pan Queen, Crazy Little Thing Called Love. Você sabia que aquela apresentação do Queen em Budapeste nos anos 80, último registro em vídeo da banda com Freddie Mercury nos vocais, vai parar no cinema? Pois é, esse show histórico será exibido em algumas salas com tecnologia IMAX. Queen Budapeste estreia mundialmente em 7 de outubro. A gente já volta daqui a pouquinho com muito mais pra você aqui na Pan. Fica por aí.
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10: É sexta-feira! É sexta-feira! E tem missão causando a tarde inteira. É sexta-feira, é sexta-feira. Eu queria outra atração musical hoje.
11: É.
10: Foi tão bom o dia que vieram o povo.
11: É,
10: eu amei
11: legal
10: o
11: demais,
10: dia do
11: né?
10: biquíni. Nós recebemos muito elogio.
11: Então, a gente tinha que ver com a nossa produção pra gente conseguir uma entrevista uma vez por mês.
10: Ah, produção aqui, querido. Quem quer? Que você vai falar? O Gasparzinho?
11: Não, nós temos um excelente produtor aqui.
10: O Jorge?
11: É, ué.
10: Foi-se o tempo, querido. O Jorge não liga pra gente, não.
11: Você acha? Olha aqui, ó, tudo bonitinho, nosso roteirinho desenhado aqui, ó.
10: Chama ChatGPT.
11: Bonitinho. Ah, não. Ainda o ChatGPT acho que não consegue substituir o nosso Jorge.
10: Olha, enquanto o Otávio tá ali puxando, eu aviso pra vocês que a gente vai de música.
11: Não. Antes de ir de música, a gente não precisa esquecer, não pode esquecer, ó, de falar que dia é hoje, né?
10: É o dia da incompetência e
11: puxa-saquismo. Nada, pelo contrário, hoje é dia nacional do voluntariado.
10: Ou seja, eu mereço ganhar um presente, né? Porque é o trabalho voluntário que eu tô fazendo. Dei emprego pra você, pro Jorge. Rogerinho, oi o Tutinho, então. Tanto de gente que ele tá fazendo quase o trabalho voluntário aqui. Ó, brincadeiras à parte, eu acho que todo mundo devia fazer um trabalho voluntário. Até pra dar dignidade. Dignificar a nossa presença nesse planeta, sabe?
11: Uhum.
10: Alguém que não tem vontade de ajudar o outro, que seja alguém que tá ao seu redor. Só você parar pra pensar na sua família, seu círculo de amigo, no bairro que você mora, tem alguém que tá precisando de alguma coisa. Ai, não tenho dinheiro pra dar, mas tem disposição, tem, não tem. Você não pode fazer uma limpeza na casa de alguém, ajudar uma pessoa mais velha, ajudar a fazer umas compras, levar toda vez no supermercado? Vai lá na vovozinha e fala, ó, escuta, quer que passeie com seu cachorro? Que dia que a senhora faz feira? Quer que eu vá com a senhora? Ajude, sei lá. Ou vai e faça mais longe. Dá dinheiro, vai ajudar em coisa de criança, sanatório, coisa de velho. Quando eu tinha tava na terceira série, e o meu começou por curiosidade até. Eu ia pra casa de uma amiga minha, terceira série, tá?
11: Uhum.
10: E ela morava do lado de um sanatório lá em Belo Horizonte.
11: Sim.
10: Que chamava, não sei se era da Pinel ou Telen. Enfim, era conhecido. E ela morava num prédio que dava pra ver meio pátio. E eu sempre fui doida por comportamento. Aí eu falei, vamos lá. Aí fui lá. Não sei como o povo deixava. Aí deixaram a gente entrar pra ver o povo, no, tipo, horário de visita. O sanatório, gente, doido mesmo, diagnóstico,
11: sim,
10: tá? Mas olha tudo que tem. Aí tinha uma. Aí fui uma vez. Aí todo final de semana a gente tava indo, levava gelatina, levava coisas pra eles comerem. Aí tinha uma mulher lá mais velha, que ela tinha até um namorado mais novinho. E eu fui conversar com a mulher. Olha pra você ver os caras.
11: Namorado?
10: Aham. É porque eu nunca vou esquecer disso. Aí eu sentei com a mulher e eu morava numa rua lá em Belo Horizonte de um quarteirão.
11: Uhum.
10: Muito pequenininha a rua. Pensa isso numa cidade grande, tá, gente? E eu fui conversar com a mulher do nada e uma menina que devia ter, sei lá, 11, 13 anos, um trem assim. Conversar com a mulher que devia ter os seus 60 nessa época. E ela no sanatório. Eu falei, oi, nananã, conversando. Aí, onde você mora? Eu falei, a rua tal. Ela falou, eu sei qual rua que é. Mora fulana de tal. Mulher do fulano. Era tudo real, tá? Eu falei, você conhece? Imagina a loucura isso, tá? Sim, conheço desde sempre. É porque eu nunca esqueci, porque foi tanta nuance que eu aprendi com esse caso. Olha que doido, que bom lembrar disso, sabia? Pra contar aqui no Missão. Aí ela falou, conheço. E era um casal que tinha até um filho, que eu adorava o filho dela, que o filho dela tinha sido atropelado de bicicleta, tinha tido um problema. E ele ficou meu amigo, eu ficava só mais com ele. E conhecia o casal, e o cara sempre tinha uma cara ruim, o marido da mulher. Eu adorava o filho que tinha essas necessidades especiais e uma cachorra que o cara tinha, um Weimaraner lá, chamada Doroteia. Eu beijava a cachorra até falar chega. Aí a doida virou e falou, ah, eu conheço a suposta doida, né? Essa mulher e lá, tal, não quero contar o nome. E eu achei muito curioso a memória dela, ou ela saber isso tudo. E ela contou que ela tinha dinheiro e que ela pegou o marido dela traindo ela. E ela que era a rica do casal. Aí ela pegou o marido dela traindo, ela ficou muito deprê e tentou tirar, entendeu? A própria... Deu pra entender, né, gente? Pelo horário do programa. Tentou tirar a própria life. E aí, eles acusaram ela de doida e ela tava internada lá por isso, porque eles estavam pra pegar o dinheiro dela. Então ela não era... Eu não tava entendendo muito bem, porque eu tinha 13 anos de idade, tem 46 e tal. Aí eu volto pra minha casa, durante a semana, algum dia eu fui na casa dessa mulher, do lado de frente da minha casa. E eu falei, eu conheci uma mulher que conhece a senhora, no sanatório, em tal lugar, tananã. Te juro, por tudo tem de mais sagrada. A mulher, que tava lá normal, que tinha marido, os filhos, virou pra mim e falou assim, aqui, essa mulher nunca foi flor que se cheire, não. Todos os homens gostavam dela e ela fez isso, tipo assim, como se fosse ela teve o que mereceu. Olha a invejosa da véia, metendo o pau na outra, só porque ela devia ser linda, desde novinha, não sei o que, entendeu? E a véia lá era feia, essa que era minha vizinha da frente, e a outra internada, lascada, tentou tirar a própria life, e a outra ainda tinha um ranço, falando como... Eu lembro que eu fiquei chocada, que eu achava que quando você era mais velho, eu com 13 anos, você já tinha superado esse tipo de coisas na sua vida, sim, né? Você vai amadurecendo e sendo melhor. Mas não, é aí que eu descobri que tem gente que envelhece com os defeitos, junto. Até aprimora, se bobear.
11: E é muito comum, né?
10: E a que família tem gente que tá internado doido, sem ser doido.
11: É, sim, é muito comum. Sabe o maior exemplo que eu tenho, a abertura tá grande, né? Mas vamos lá.
10: De novo, nunca mais, tá?
11: O maior exemplo que eu tenho é o filme chamado 27 Noites, já assistiu?
10: Não.
11: É uma argentina que ela era artista e ela fazia quadros e estátuas e tudo mais. Aí, só que ela tinha quase 90 anos, ela gostava muito de festa, ela tinha uns amigos doidos, aí ela fazia festa na casa dela, balada, assim, levava todo mundo pra casa dela e dava os presentes, dava relógio de presente, dava Patek Philippe de presente, dava quadro, dava arte, e as filhas iam internar ela por conta disso.
10: Dela dar as coisas.
11: Aí o governo deu aquele que eles chamam de pra ficar acompanhando a rotina, pra ver se a pessoa é mesmo, se tem um problema mesmo. E aí o cara mostrou lá no laudo que não, que ela fazia aquilo porque ela gostava, que ela fazia festa porque ela gostava, porque tudo que ela gostava.
10: É, e vou dar o presente porque eu gosto. A filha querendo que era caro,
11: é
10: que
11: muito
10: não
11: bom esse
10: lá.
11: Filme, tá, gente? 27? Assiste. 27 noites, porque eles conseguiram internar ela por 27 dias. 26 dias, 27 noites 27 na clínica. E aí ela tinha namorado, com 80 e poucos anos, ela arrumou um namorado na clínica.
10: Maravilhosa,
11: é muito
10: assim,
11: legal esse filme.
10: Não queiram me parar, que
11: e
10: eu
11: a história é real, a história é real.
10: Deve ser parecida com essa.
11: Vale, né? A pena, gente, acompanha.
10: Então pronto, gente, é isso. Canalhas também envelhecem e felizes também envelhecem. Então que a gente opte por envelhecer, aprimorando e bombando as nossas qualidades e aniquilando os defeitos. É. Senão a gente liga pra pessoa e dá um choque de realidade, 11-2870-9750.

0: Eu me apaixonei pela pessoa errada.
1: Eu me apaixonei pela pessoa errada. Ninguém sabe o quanto que eu estou sofrendo. Sempre que eu vejo ele do seu lado, morro de ciúmes, estou... Você já apaixonou pela pessoa errada? Eu já, duas vezes.
0: Sério?
1: Na vida, uma com uns 17 e uma depois de adulta. Duas pessoas... Nossa, que eu tenho vergonha.
0: Sério?
1: Vergonha. Pensa as duas pessoas zoadas, dois caras...

0: Ah, se fosse assim, eu era apaixonada pelo meu personal, que é gay. Não.
1: Não era apenas pelo que ela ensinava. Era pela maneira como entrava na sala. Pelo sorriso discreto. Pelo jeito como seus olhos pareciam enxergar cada pessoa ali. Nossa, pela professora.
0: Gostei, o Macron, presidente da França, a mulher dele era professora dele.
1: Durante meses...
0: Hoje ela bate nele.
1: Durante meses, guardei tudo pra mim. Escrevi declarações que nunca entreguei, imaginei encontros que jamais aconteceram.
0: Ai, eu adoro isso, paixão platônica.
1: E ensaiei palavras diante do espelho que pareciam assim que eu a via. Eu tinha medo de parecer ridículo. Medo de perder a admiração que ela tinha por mim. Medo de transformar aquele sentimento bonito em algo constrangedor, Lígia. Então eu continuei em silêncio. As aulas terminaram, o tempo passou e a vida nos levou para caminhos diferentes. Nunca soube se ela teria sentido alguma coisa, nem mesmo se teria entendido o que eu tentava dizer com meus olhares demorados. Hoje, quando penso nela, percebo que algumas histórias não terminam porque deram errado. Elas simplesmente nunca tiveram coragem de começar. Já se passaram 5 anos e eu ainda tenho essa lembrança. Às vezes tenho vontade de ir até a faculdade e ver como ela está. Lígia, será que ainda vale a pena tentar? Soube que ela se divorciou.
0: Eu tô sem garganta, é lógico. Lógico, nessa vida vale muito se arrepender só do que a gente fez. Arrepender do que não fez?
1: É.
0: Pelo amor de Deus.
1: Imagina ficar com isso pra sempre?
0: Ah, eu iria lá hoje.
1: Vai
0: todo
1: resolver.
0: Cheiroso. E falaria a verdade. O que, que você vê? Vim te ver.
1: Porque se toma um toco, se toma um toco, pelo menos já acabou. Vai
0: não,
1: acabar ali.
0: E da teacher.
1: É.
0: Tem problema não. Eu acho. Eu ia lá, chamava ela pra jantar, pra tomar um drink. Lógico. Vai lá hoje. Conta pra gente como é que foi. Não, vai não. Fica chupando o dedo. Sabendo que a mulher tá solteira, que tá livre, que você não é mais aluno. Vai
1: ter que
0: não
1: mandar
0: vai?
1: Pra gente.
0: Pelo amor de Deus. E leva ela pra jantar. Em um lugar bom. Entendeu? Não vai no primeiro dia tentar a mão na coisa na mão, não. Vai ser feliz. Ouvir, perguntar, ter interesse na história do outro, contar algumas suas. E eu não contaria que eu tenho bilhetes escritos pra ela que não enviei no primeiro dia. Pelo amor de Deus. Senão ela vai falar, meu Deus, esse menino tá...
1: É maluco.
0: É, tá esperando aí na porta da faculdade, tem 5 anos.
1: Tá me perseguindo.
0: Mas eu iria lá. Vai lá, chega junto, meu irmão. Chama ela pra jantar.
1: É.

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1: As sete chaves. É a história de agora, hein?
2: Nossa, eu sou eu com meus segredos. Eu não conto nem pra mim mesmo.
1: Será que tem um relacionamento oculto?
2: Terceira família? O Jorge tem duas famílias.
1: Imagina. E muita família, quando tem três famílias, só descobre com no falecimento.
2: Ah,
1: né?
2: Aqui, só pra não esquecer uma coisa, é verdade. Vocês, alguém quer namorar o meu produtor? Eu preciso desencalhar ele, que ele tava muito triste que ele não tá namorando.
1: Vamos fazer uma campanha.
2: Vou fazer uma
1: Jorginho
2: campanha.
1: Desencalha.
2: Quem quer fazer parte da equipe? Sabe assim, querem namorar o produtor do Missão Impossível? Ele chama Jorge, ele é um grande roteirista, ele tem programa também no YouTube. Ele trabalha com TV, com tudo, ele é super bem enturmado. Tem dois filhos. Ele é excelente pai, os dois filhos quiseram morar com ele, tá? Tá bom pra vocês? Ele é ótimo pai, tudo. Não é bom produtor, mas é uma boa pessoa. Tá solteiro, adora mulher, é taradíssimo. Então a mulher vai ser feliz que vier com ele. Podem mandar pra mim, falando sério, tá, galera? Qual que é seu signo, Jorge? Gêmeos, igual a mim, é verdade. Geminiano, ou seja, é esperto, finge sonso. Geminiano de maio, então ele é mais bonzinho que eu e o Otávio. Geminiano, quantos anos você tá, Jorge?
1: 54
2: de muito carisma, pele dourada, cabelos lisos, acastanhados, cortados para trás, um óculos que eu adoro, homem de óculos igual meu marido.
1: 1,70? 1,70.
2: 1,71, né? Você acha que ele vai perder de sangogó? 1,71 de altura. Mas o cara é bem apessoado. Gatinho, tem uma voz interessante, tem humor. E o principal, gosta da fruta. Então, já sabe, candidatas para o Jorge, 11-2870-9750. A gente encaminha. Você tem um Instagram particular seu pra gente falar? É verdade, Jorge Roteirista. É o Instagram dele. Jorge Roteirista. Ele prefere até nude do que Pix, do jeito que ele é tarado. Tá?
1: Fiquem ele prefere até nude do que seguidor.
2: É, prefere. Ele prefere qualquer coisa. Só sendo mulher, querido, fez xixi sentado, não é sapo, quer?
1: Ai, vamos nessa então, gente. Inclusive, o Jorginho tem cara de que esconde muita coisa às sete chaves, hein?
2: Certeza, isso aí deve ter até canal no Q-Trem, como é que chama? Da conteúdo adulto.
1: Vamos ver essa história. As sete chaves. Eu sou casado há muitos anos. Tenho uma vida construída, uma rotina e um marido que acredita que conhece todos os meus sentimentos.
2: Olha!
1: O problema é que ele não sabe que eu me apaixonei por outra mulher.
2: Ixi!
1: Ela também é casada. Nós duas temos medo das consequências e, por isso, nunca assumimos o que existe entre nós. A gente se ama, mas vive escondendo esse sentimento. Fingimos que somos apenas amigas, mesmo sabendo que existe algo muito maior. Cada encontro é complicado, porque queremos ficar juntas, mas também sabemos que nossas vidas estão presas a outras pessoas. Já pensei muitas vezes em contar tudo e mudar a minha vida. Ela também já demonstrou que gostaria de fazer o mesmo, mas nenhuma das duas tem coragem de dar o primeiro passo. Então, continuamos assim, apaixonadas, escondidas e presas em casamentos com homens que não sabem que, no fundo, nossos corações já escolheram outro caminho. O que fazer numa situação dessa, Lígia? Como fazemos para nos libertar dessa prisão e viver um grande amor?
2: Um beijo, obrigada por querer confiar em mim, querer saber minha opinião. Mas nesse caso, eu acho que a gente pode começar pela vergonha na cara, né? Pela decência, amiga. Sério, você acha que você é mulher e isso aqui ficou menos feio? Imaginou? Uai, eu acho péssimo. Eu acho, inclusive, que esse amor nem deve ser de verdade. Pronto, falei. Eu acho que vocês devem estar excitadinhas aí, inventar essa historinha de uma paixão platônica. Que amor é esse que vocês não separam? Ainda quer chamar o cara de sonso? Porque vocês são mentirosas? Uai, imaginou se fosse seu marido?
1: E outra,
2: te traindo com outro cara? É, não tá tão decidida pra trair, não tem coragem pra sair do casamento. Por quê? Você quer molhar o biscoito, contar mentira pro cara e ele pagar as contas de casa? É isso? Porque essa é a leitura que a gente vê, né? Óbvio, você não quer sair com ele porque você não quer assumir o B.O. As duas não querem rachar conta? Isso é amor de mentira. É, mas eu acho muita sacanagem. Você imagina o seu marido saindo com outro cara e não contando as coisas?
1: É.
2: Eu acho que tudo que você faz um dia volta pra você. Não acho legal, não acho bonitinho, não acho história de amor. História de amor. Amor não dói. Amor não é mentiroso. Amor tem compaixão, amor espera. Se você sentisse amor de verdade, vocês duas, sei lá, podia um dia ter dado um beijo, falado, nossa, nem acredito que isso aconteceu. Vê se gosta de verdade, separa e vai viver a vida. Mas falar com orgulho, estamos numa prisão, não. Vocês estão sendo duas mentirosas, traidoras. Se fosse a gente falando que os caras estão fazendo isso, a gente não ia falar isso só porque são vocês duas são mulher. A gente vai falar que não, ai que gracinha que você tá vivendo seu romance. Amiga, vocês estão sacaneando dois caras que puseram aliança no seu dedo, que dorme do seu lado, que te acha super especial, que deve comprar presente, pagar conta, almoçar do seu lado, fazer planos com você. E vocês tratando os caras igual idiota, fazendo escondidinho, quando a gente sai todo mundo é complicado, porque vocês combinam de ir no banheiro junto, aí tem que retocar depois de beijar. Uhum. Ó que feio. Eu acho tudo mal, acho sacana. Se alguém fizesse comigo, eu ia ficar arrasada. Pensa se fosse o contrário. Você descobre que seu amigo tá com o marido dela. E aí você duvido. É. E eu realmente, de toda a minha experiência, aos 46 anos de idade, de tudo que eu vi, eu acho que isso é fantasia. Que se você separa do seu marido pra ficar com essa mulher, depois você volta pra ele. Ou, se você acha que eu estou errada, então separa e vai viver. De qualquer maneira, o amor tem que ser vivido. Se você acha que você ama ela, se vocês se amam e querem viver isso, o que tá te impedindo? Você tá amarrada? Porque você não precisaria nem contar pra ele que é por causa de outra mulher. Se você quisesse, era só se separar. Não quero mais ficar casado e ir embora. E viver a sua vida. O que eu acho sacana, inadmissível e que a gente não pode romantizar é ficar traindo. Tendo um caso com alguém, alimentando uma mentira. Um erro é um erro. Um erro repetido é igual um crime pensado, uai. Não tem a punição mais severa do que algo que você possa fazer por impulso, por causa de uma loucura? Um trem planejado tem uma frieza. Vocês planejam encontrar, dar piscadinha, vai sons, que é isso? Ai, tá difícil na hora. Não pode. Se fosse comigo, eu ia estar arrasada. E ainda deu uma dissimulação, o que você tá querendo falar, como se fosse, ai, o cara não percebe. Não, porque vocês estão mentindo. Você conta que dá trabalho que fazer a mentira. Imaginou? É pego de surpresa por todos os lados. Pum, a minha mulher nem de homem gosta. Pum, me traiu. Putz, essa menina que sai com a gente ainda é a mulher dela. Olha que coisa, imagina o contrário. Eu acho que a gente devia, em todas as coisas quase da vida, gastar 5 minutos que seja de verdade, se colocando no lugar do outro, sabe? É uma coisa muito legal da gente poder fazer pra ter noção se a gente tá sendo egoísta, olhando só o nosso lado, ou se a gente tá agindo de acordo com alguma regra. Não tem problema nenhum amar, nem mudar de ideia. Todo mundo tem que ser feliz. Agora, trair, contar mentira também é uma escolha. Que eu acho que você não devia fazer. Nem que seja por acreditar no tudo que você faz, um dia volto pra você. Então eu veria o que eu sinto e tomaria uma decisão de verdade em cima do que eu sinto. Porque enganar os outros não é legal. E eu ia, inclusive, não gostar mais tanto da mulher. Porque, não sei, eu tenho raiva de gente que é muito mentirosa. Não vou confiar em quem é tão mentiroso ou quem é tão dissimulado. Alguém que consegue ficar mentindo assim anos, daqui a pouco vou ser eu. A próxima pra quem vai mentir. Sacou? Você acha mesmo? Alguém engana todo mundo, só eu que não vai... Entendeu? Acho que tem coisas que são da natureza da pessoa. Tem gente que é mentiroso, tem gente que é traidor. Então, espero que não seja o seu caso. Toma uma atitude, amiga, e vai ser feliz. Não transforma uma história de amor numa história de traição, mentira e coisa errada, não. Amor é uma coisa pra ser bonita. Se misturou com esse tanto de coisa ruim, você tá poluindo a sua história. Vai ser feliz, ou com ele, ou com ela.
1: E sincera, né?
2: E verdadeira, exato. Jogar limpo, entendeu? Enganar...
1: Como que é? A maior malandragem
2: é... ser correto. Isso. A maior malandragem... Aí ninguém te pega. Tem coisas na mesa, eu brinco, sabia, com meus amigos falando. Falei, isso aí tá todo mundo fazendo discurso. Dessa turma aqui, a única pessoa pra falar isso aqui em voz alta sou eu. Já falei isso até com a minha família, da minha sogra. Falei, porque você fala isso, faz tal coisa, você fala isso, faz tal coisa, tá pro meu marido. Você fala isso, mas faz isso. Falei, eu não faço, não. Então tem coisa que perdeu, que é coisa do velho tempo, que seu avô vai te falar. Dignidade. Brilho na cara. Poder falar, sabe assim, falar aquele contrato fechado no aperto de mão, o que se fala pode se escrever. É tipo isso. É bom demais ser honesto, uma pessoa... Ó, escrevam o que eu tô falando. Igual a autenticidade atualmente, eu acho que é o maior artigo de luxo. Quer conquistar alguém, ser diferente no seu emprego, chamar atenção, seja autêntico. Não segue rebanho, não.

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4: Clostridiose, um perigo silencioso no rebanho. Você já ouviu falar da clostridiose? Ela é uma doença grave, causada por bactérias do gênero Clostridium, que vivem naturalmente no solo e podem provocar a morte dos animais de forma rápida. Entre os sinais de alerta estão febre, dificuldade para andar, inchaços, falta de apetite, apatia e, em alguns casos, morte repentina de animais que pareciam saudáveis. Ao perceber qualquer alteração, procure imediatamente um médico veterinário para identificar a causa e proteger o restante do rebanho. Mas a melhor estratégia continua sendo a prevenção. Manter a vacinação em dia, seguir um bom manejo sanitário e contar com orientação técnica são atitudes fundamentais para evitar doenças e prejuízos. Lembre-se, prevenir é sempre mais seguro do que remediar. Essa foi mais uma pílula do conhecimento. 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
1: Casamento de aparência. Vamos lá. Estou casado há 13 anos. No começo, eu acreditava que o nosso casamento seria para sempre. Mas com o tempo, tudo isso mudou. Hoje, eu e minha esposa quase não conseguimos ficar no mesmo ambiente sem discutir. Qualquer assunto vira motivo para briga. Nós não concordamos em quase nada e já não existe carinho, companheirismo ou vontade de ficar juntos.
2: Ai, que difícil!
1: Mesmo assim, continuamos casados. O motivo são nossos filhos. Temos medo de que a separação possa prejudicá-los e, por isso, mantemos a aparência de uma família normal, que de normal não tem nada. Na frente deles, tentamos agir como um casal. Quando estamos sozinhos, cada um vive no seu próprio mundo. Já faz muito tempo que percebi que o nosso casamento acabou. O problema é que nenhum dos dois consegue tomar a decisão de colocar um ponto final. Depois de 13 anos, não estamos juntos por amor. Estamos juntos apenas porque acreditamos que é o melhor, né, para os nossos filhos. O que você acha disso, Lígia? Vale a pena viver assim somente pela felicidade dos filhos ou estamos fazendo tudo errado?
2: Primeiro, quero te mandar um beijo, agradecer por você confiar em mim e dizer que é muito legal poder dar um palpite na sua história. Não é nem palpite, né? Minha opinião. Palpite é como se diminuísse, né, a importância. Dar minha opinião na sua história, porque eu acho que essa é uma história corriqueira, que muita gente deve passar por isso. Ou, inclusive, estar passando ouvindo o programa agora. Com o meu tipo de personalidade, fica até difícil pra mim. Eu tenho que muito me desassociar, porque eu falaria, gente, vocês não querem separar. Porque quem quer mesmo, separa, de qualquer jeito. Independente de filho, mas não. Independente de pra mim ser assim, eu sei que tem muita gente mesmo que fica casada por causa de filho. Então, a minha palavra, que eu acho que pode ser escrita nesse caso, que é como filha também, é o seguinte. Pros filhos, o bom é o ambiente saudável. Senão, na verdade, o que você acha que você tá dando um exemplo, você tá dando um mau exemplo. Tipo assim, imagina pro filho, eles estão lá vendo o que é um casal. Aí eles acham que é um casal que briga toda hora, é um casal que não se toca, que ninguém faz carinho em ninguém. Um casal que não é tão feliz é ver um pai que sempre tá com a cara de que não tá feliz, uma mãe com a cara de que não tá feliz 100%, com aquele micro carinho, nem conversas, tipo, só o necessário. Ai, o que você quer beber? O que quer comer? A gente não pode nunca deixar a coisa passar de um nível pra ir pra baixaria. Mas ao longo da vida a gente se alinha. Meus problemas de agora não são os mesmos quando eu tinha 5 anos de casado. E tenho certeza que com 20, provavelmente eu vou ter problemas também. Vão ser diferentes dos que é com 17. Isso acho que vale. Tem hora que o casal, seja por um momento da vida de cada um, ou da idade, ou do trabalho, do filho, todo o pacote, a gente tá meio atordoado ou tal. E não tá conseguindo, nenhuma conversa vai. Por nenhum assunto, todos os jeitos. Você usou todo o seu repertório de técnica, ela também, ele também. E o negócio não fluiu. Tem hora que na conversa, pra mim, é assim. Você quer separar? Aí o outro fala, não. Fala também não, então nós vamos ter que resolver. Entendeu? É. Então vai ter que dar um jeito, gente. É tipo, então na hora da briga. O que que é o gatilho? Ó, não pode falar essas coisas. Não pode falar palavrão, não pode gritar, não pode dar o jeito. Vamos conversar assim. E pôr os que não pode. E o que que você pode fazer pro seu casamento ficar melhor? O que que ele ama? Ele ama massagem? Ele ama uma comida? É. Ele ama ver dois filmes? Aí é o que você pode fazer. Em vez de pensar o que eu quero, né? Vamos começar pela gente? O que a gente pode fazer? Aí você pode até contar pra ele, falar, eu quero tanto que você me busca aqui na sexta pra gente jantar. Aí você espera ele do jeito que ele gosta, tudo. É investir no casamento da gente. Igual a gente investe quando começa a paquerar. Igual a gente investe com um amigo. Você não chama um amigo pra encontrar e na hora recebe ele com o cara ruim, né? Você encontra com ele, tipo, dando seu melhor. Ei! E aí? Não. E com o marido a gente não faz isso, já reparou? Aí a pessoa entra e fala, oi, bom, quer comer? Se fosse com um amigo, você ia dar mais atenção. E quem é que gosta da gente mesmo? Na hora do frigir dos ovos? Quem que tá aí dormindo com você há 13 anos? Quem que é pai do filho? Quem cortou um dobrado? Quem já chorou umas noites? Quem brigou e ficou? Sabe? Acho que a gente esquece. A gente tem que se lembrar toda vez. Quem gosta da gente é quem tá com a gente.
1: Uhum.
2: Tá com um problema, o problema a gente resolve. Mas não acha dois assim toda hora, não. É bom. Vale a pena investir na relação, gente. Vale a pena investir no casamento. Vale a pena engolir o choro. Vale a pena calar a boca a hora que tá com raiva pra manter o que a gente tem. Senão vai ficar o quê? Mudando de pessoa, tendo um relacionamento meia boca de 3 meses, 6 meses. Isso é a coisa mais fácil do mundo. Com um monte de gente, difícil é ter relação longa. E é por isso que é difícil. Porque você tem que amadurecer. Não dá pra fingir que você é o dono da verdade. Não dá pra fingir que só existe você. Tem que ter humildade. Tem que colocar os outros na nossa frente um monte de vezes. Tem que enfiar o rabinho entre as pernas e pedir desculpa um monte de vezes. É isso. E essa é a beleza da vida. Porque vai passando os negócios, a gente vê, pô, legal mesmo, né? Pô, e olha como ficou bom mesmo. Nossa, e a raiva passou e o negócio tá legal mesmo. Sabe? Juro por tudo que tem de mais sagrado. Pode confiar na tia Lígia que isso. Juro por Deus, gente. Por mim, por tudo que eu acredito na minha vida, pela Missão Impossível. Vale a pena. A raiva sai como sai, assim, lavando a mão uma Coca-Cola derramada. De tão simples.
1: E às vezes dá até vergonha depois, né?
2: É. Não, e na hora que você lembra, fala, pô, eu tava querendo, desejando mal pra essa pessoa, e que de quase todo mundo que eu conheci na minha vida, quem que gosta de mim igual essa pessoa?
1: Uhum.
2: De verdade. Se eu fico doente aqui agora, 90% dos amigos que tá falando aí, tão nem aí, só vai pensar, não vai nem pensar. Vai querer nem atender o telefone pra não perder a balada. O nosso não, corta um dobrado. Então, vamos dar valor pro que tem valor. Não sei, acho que isso aí talvez valha a pena e dê pra dar um jeito. Eu acho que eu sou apaixonada por casais, gente. Por amor, por relação. Sou do positivo. Acho que a gente, todo mundo quer amor. Muitas vezes as pessoas mentem, se enganam. E faço votos que todos nós tenhamos parcerias dessas lindas, igual em filme. Porque eu acredito. E acho que depende da gente. A gente pode construir, pode encontrar, pode melhorar ela o tempo inteiro. O desejo pra gente é isso. É amor, é romantismo, é beijo na boca, é massagem no pé, é sonho realizado. É isso. Vai falar o quê? A gente quer problema? Não, não quero não. Então quero amor. Que dê tudo certo. Beijo, tchau.

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1: Isso.
2: Alma Gêmea é a história de agora, Liginha. Quem mandou essa história pra nós não se identificou. Ela começa assim, ó. Eu sempre achei que encontrar minha alma gêmea seria difícil, mas talvez o maior problema seja eu mesmo. Sou gay, estou solteiro, tenho 32 anos, ariano e tenho vontade de encontrar alguém para dividir a vida. O problema, Lígia, é que eu sou muito briguento. Qualquer coisa pode virar uma discussão. Às vezes eu implico com detalhes. Eu perco a paciência rápido e depois percebo que exagerei. Olha, a gente tava falando disso agora. Já tive alguns relacionamentos, mas nenhum durou muito tempo. Meus amigos dizem que eu preciso mudar antes de procurar a pessoa certa. Talvez eles tenham razão. Não adianta encontrar o homem perfeito se eu continuar transformando qualquer problema em uma guerra. Mesmo assim, eu ainda tenho esperança. Pode ser que a minha alma gêmea exista e tenha paciência para lidar comigo. Quem sabe ele se chame Otávio, Tavinho, Tatá...
0: É isso!
2: E seja até radialista, não é mesmo, Lígia? Só espero que quando ele aparecer, eu não arrume uma briga antes do primeiro encontro.
0: Pelo amor de Deus!
2: Beijos, meus amores!
0: O Otávio não vai ter jeito não, tá? Que já tá compromissado e a mulher dele é pior que eu, meu amor. Ela desce cacete na gente. E é linda. E médica. Vale a pena ficar amiga dela. Pra que a gente que é radialista, vamos ficar da médica. Mais rica, mais importante, salva vida. A gente salva vida também. Mas ó, sabe o que eu acho? Vou te dar um negócio que eu tava vendo outro dia, que eu acho que é exatamente isso. A mulher, ela pode ser horrorosa, o que for, horrorosa, sem dente. Mas não pode ser chata.
2: É.
0: Entendeu? A bonita, modelo da Victoria's Secret, chata, morre solteira. A menina mais feia que você já viu na sua vida, gente fina, vai casar e ainda trai. Sabe assim, ah, mas ela pesa 300 quilos. Ih, meu amor, ainda são as mais taradas. Vai ter três no bairro que vai ser doido pra pegar. Sabe? A mulher que não tem vez na vida, na minha opinião, é a chata.
2: É.
0: E a que não faz carinho nenhum.
2: Na minha também.
0: Tudo que eu ouvi de homem, de mulher, que eu aprendi na minha vida. Mulher chata que não existe. Homem tá nem aí não, entendeu? Beleza, dura 5 minutos. Pra gente dura 5, né? Pra eles acho que dura 15. Eles gostam de contar pra um amigo, não, mas nenhum tá nem aí pra isso não, gente. Sim. Igual a celulite, a gente gosta da gente. Quem gosta de mulher magra demais, que eu adoro, né? Somos nós.
2: Uhum.
0: Homem gosta de mulher gostosa, tem que ter onde meter a mão. Meu marido gostava de mim 15 quilos mais gorda, tem noção? 15? Agora fica chata pra você ver. Não quer nem olhar pra cara. Homem odeia mulher mala. Igual a gente odeia várias coisas, podemos pegar o dia pra falar deles também, é porque você falou isso. Então eu acho que realmente, não seja chata, não inventa briga. Seja chata com uma amiga sua, porque a sua amiga pode falar, você tá insuportável, eu não sou mais sua amiga. Aí você cai na real e não perde ninguém.
2: É.
0: Mas não vai ser com macho, não. Homem não tem saco pra mulher chata. Até pra molhar o biscoito, eu acho que dependendo ele desiste da hora. Só se for numa cidade interior, só tem uma, aí ele aguenta meia hora aí. Mas em São Paulo, nem pra isso.
2: É.
0: Chata? Não dá. Mulher chata. Pra mim, é igual homem grosso. Eu não aguento homem grosso. Burro é óbvio que não, pão duro é óbvio que não. Porque pão duro, pra mim, a pessoa que é pão duro com tudo. Até com o próprio corpo. Mas gente grossa, grosseira, trata eu mal, garçom, qualquer um. Eu tenho pavor de gente grossa. Eu prefiro puxa-saco, prego, que abraça todo mundo, faz amizade até com a esquina, que somos nós, geminiano, né? Mas gente grosseira ou arrogante, metido, nó! Tenho pavor, gente metida, besta, sabe o que se acha? É aquele que eu vou querer que fazer sofrer. Se eu fizer alguma coisa, né? Porque eu não vou querer nem olhar pra cara. Detesto gente metida. É fora de moda isso, entendeu? O legal é ser legal. É ser gente fina. É ter, poder escolher todo mundo de gostar de você, te chamar pras coisas, você ser agradável, você chegar no ambiente, ser alegre, ser risonho, trazer good vibes. É insuportável, gente. Gente metida, gente blasé, gente mala sem alça que implica com tudo. Quem vê sempre problema pra uma solução. Gente, você fala, vamos passear, mas se chover, mas se vê isso. Você fala, não, eu não quero mais, não. Era outro dia que eu tava falando. Eu gosto de gente que sabe assim, vão. Nem perguntou pra onde, só fala, é frio ou calor? Vão rir, gente, vão ser felizes, problema já acontece, não vamos a gente inventar eles, não. Vamos dar graças a Deus quando não tem e aproveitar essa vida. De resto, é isso, amiga, tá tudo bom, seu e-mail foi sensacional, você foi carismática, você deu em cima do Otávio, entendeu? Olha tudo, num palito. Então você não é chata, não. Segura sua onda aí que você tá bem, tá? No mais, a gente encerra esse conselho falando que é um homem solteiro, nós temos Jorge Roteirista. É só entrar no Instagram, ele tá doido pra namorar. Ele até me mandou umas fotos semana passada, mas eu tava muito triste falando, olha só, todo mundo, a vida tá andando, só eu que tô na procura. Jorge Roteirista. Posta a sua foto mais bonita que tiver lá agora. Posta, mas claro que tem.
2: Não vale dia.
0: Tira tudo com o filho que tem. Não tira os filhos. Pra que mostrar filho? Besta agora?

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1: Partiu?
2: Partiu, vamos sair correndo. Liga lá, liga não, né? Manda sua mensagem, manda áudio no 11-2870-9750 e não esquece de seguir a gente nas redes sociais, arroba Missão Impossível Jovem Pan, arroba Lígia Mendes e arroba andrade.otavio.s. Sextou, vamos nessa, façam histórias aí, faz teu nome e aproveita bem o final de semana.
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0: Atenção, atenção. Ontem, durante a sabatina do Jornal Nacional, ao ser perguntado sobre a sua relação com a Roberta Luxinger, o presidente Lula afirmou, aspas, eu não conheço essa moça, nunca vi essa moça na minha vida, nunca conversei com essa moça, ela nunca esteve próxima de mim. Acho que é função dos pingos nos is aqui refrescar a memória do nosso presidente. No perfil de Roberta, nas redes sociais, há pelo menos 12 fotografias nas quais ela aparece ao lado de Lula e foram todas publicadas entre 2018 e 2023. Em uma delas, de 2022, a Roberta está ao lado de Lula e de Janja e na legenda escreveu: quem tem amigos tem tudo. É possível que uma figura pública tire fotografias com pessoas que não conhece, mas é insustentável a afirmação literal de que Lula nunca a viu. Além disso, em 2017, Roberta anunciou que faria uma doação pessoal de R$500 mil a Lula em bens. A doação não aconteceu, mas no ano seguinte a Roberta foi candidata a deputada estadual pelo PT em São Paulo. Recentemente, a imprensa também divulgou mensagens de 2024 recuperadas pela Polícia Federal. Em uma delas, Roberta afirma que Lula a teria chamado e perguntado, em referência a possíveis cargos no governo: escolhe onde você quer ficar. Em outras conversas, ela se apresenta como sócia do filho do presidente e afirma: Fábio e eu somos uma coisa só. Essas são declarações de Roberta ainda sob investigação, mas Lula nos coloca diante da possibilidade de que não tenha dito a verdade durante a sabatina, ou, embora afirme governar de forma atenta, esqueceu-se de fatos relevantes envolvendo uma pessoa que diz ser carne e unha com seu filho e que participou de negociações grandes e suspeitas dentro do seu próprio governo. Eu aqui não pretendo ensinar jornalista a fazer o seu trabalho, até porque eu não tenho diploma de jornalismo e só quem se sente autorizado a ensinar jornalista a fazer perguntas sem ser contestado é o próprio Lula, como vimos inclusive ontem. Mas não há como deixar de observar. Depois da resposta do presidente, faltou uma réplica óbvia. Lula esqueceu da resposta e os jornalistas esqueceram da pergunta. Eu sou André Marcília e o Pingos dos Is está no ar. Bom, e ó, vou dizer uma coisa que me chamou a atenção também nessa sabatina do Lula. É o seguinte, nós temos uma percepção, eu pelo menos tive a percepção, de que a todo tempo o Lula dizia o seguinte: eu não sei de nada, eu não estou a par, eu não conheço a pessoa, eu não conheço os fatos. Mas, por outro lado, a todo momento ele também dizia: o meu filho é inocente, ninguém tem nada com isso, o meu governo está limpo. Bom, me parece bastante contraditório. Ou você tem convicção de que o seu filho é inocente, ou você não conhece os fatos. Porque se você não conhece os fatos, como é que o Lula pode ter certeza de que o filho dele é inocente? Se ele não estava por dentro, como é que ele pode saber que o seu governo está limpo? Essas contradições e outras mais nós discutiremos hoje no Pingos dos Is. Boa noite a toda a audiência que nos acompanha. Boa noite, Musa. Boa noite, Mota. Musa, e aí?
1: Boa noite, Marcília. Boa noite, Mota, e a todos que nos ouvem. Frases um tanto quanto normais do Lula ao longo dos últimos anos. Não conheço, não sei do que se trata, sou a alma mais honesta do planeta. E os fatos continuam negando as próprias falas dele. Ele não conhece o interior de São Paulo, ele não conhece o litoral de São Paulo, vocês estão entendendo o que eu quero dizer. E quando você ouve uma frase dessa...
0: Guarujá?
1: Pois é, litoral de São Paulo, interior de São Paulo, com pedalinhos, com perfumes, com nome das pessoas, não sei de absolutamente nada. Agora não sabe de uma pessoa tão próxima ao filho, que troca mensagem com os filhos, que troca mensagem com o assessor direto dele, o Marcola, pedindo espaço na agenda sem que tivesse ali reuniões oficiais marcadas, e aí todas as trocas de mensagem que ainda estão em investigação daqueles supostos favores e favorecimentos em contratos com o governo federal. Mas ele nunca sabe de nada. Então, eu vou deixar nesse primeiro ponto no ar. Se ele nunca sabe de nada, está muito claro que ele também não sabe governar pelas políticas que ele vem fazendo. Talvez esteja na hora de tirar o carrinho da chuva, né?
0: Ô, Mota, boa noite também. E, bom, e aí, o que você achou dessa... dessa estratégia? Não sei de nada, mas todo mundo é inocente.
2: Olha, desfile de escola de samba, corrida de Fórmula 1 e entrevista do grande líder do PT, se você mostrar uma de 10 anos atrás, as pessoas vão achar que é de agora, porque é tudo igual. Me perdoem os sambistas e os corredores de Fórmula 1. É claro que fotos por si só não provam nada. O que compromete, para usar uma expressão que está na moda agora, é o todo institucional. Não é assim que se diz? Olha, tem gente nas redes sociais, Marcília e Bruno, dizendo que o Fábio, vocês sabem que o nome dele é Fábio, né? Tem gente nas redes dizendo que o Fábio é a esperança do Brasil, porque só ele consegue tirar o homem de chapéu do centro do palco. Eu fiz até uma postagem no X dizendo o seguinte: quem diria que o Fábio seria o cabo eleitoral do Flávio? É quase um trava-língua.
0: Ô Mota, eu fiquei aqui até pensando, né? Talvez o próximo homenageado pela escola de samba, Acadêmicos de Niterói, que homenageou o Lula no ano passado, agora podia homenagear o Lulinha, porque afinal ele é o Ronaldinho dos negócios. Depois dessa quebradeira toda, ontem nós falamos isso aqui no programa, Braskem, Musa explicou quantos milhões envolvidos.
1: Só das principais foram 150 bi, fora as outras secundárias que ninguém conhece.
0: 150 bi, Braskem, Pão de Açúcar, ontem...
1: Saint-Marché, Habib's.
0: Habib's falamos
1: Raizen,
0: ontem. Raizen.
1: Casas Bahia.
0: Marabras.
2: E... é mais fácil dizer quem não quebrou. Melhor. Bruno, você tem a lista de quem não quebrou? É mais fácil.
1: Peraí, né? São duas.
0: E com todo esse cenário, o Lulinha prosperando, a Roberta Luxinger nadando na grana. Em 2024, eles chegaram a dizer, né? Falou, quero ganhar 100 milhões só nesse ano.
1: Teve a falência da Oi. Que a Oi teve participação de empresas também do Lulinha lá no começo dos anos 2000, lembremos disso, né? Game Corp, enfim.
0: Eu acho que a escola aí podia, de duas uma, ou ela faz homenagem para o Lulinha, como o Ronaldinho dos negócios, ou ela faz homenagem póstuma a essas empresas que estavam no Brasil, porque me parece que é isso, ou a empresa quebra, ou ela vai para o Paraguai. Eu acho que a gente está vendo esse cenário a todo momento, ou a empresa quebra, ou ela vai embora do Brasil.
2: Eu queria lembrar vocês que há exceções. Há empresários brilhantes que estão no contravento prosperando, comprando negócios na Venezuela, né? Comprando poços de petróleo na Venezuela, né? Fizeram uma aquisição importante agora, que semana passada eu esqueci qual era.
1: Indústria bélica.
2: Indústria bélica, fabricante de mísseis. Então, não vamos esquecer dessa exceção, hein? Tem gente prosperando.
0: Tem negócios e negócios e tem negociantes e negociantes. É assim, sempre foi o Brasil, mas a gente chegou num ponto que é sem volta, né? Meio ponto sem retorno. E falando aqui dessa questão da sabatina de ontem, o Lula, tô lendo aqui a matéria do Lula sobre isso, ele negou conhecer a Roberta. E, como a gente mencionou, temos diversas fotos que desmentem essa versão. São pelo menos 12 fotos da Roberta Luxinger com o Lulinha. Aliás, com o Lulão, com o pai. Com o Lulinha deve ter muitas fotos e talvez seja bom a gente nem ver. Mas o fato é que com o Lulão, pelo menos 12 delas. E me chama a atenção essa... olha só. Não conheço. Como é que vocês estão vendo na imagem? Quem nos vê pela TV, pelo YouTube, estão vendo as fotos. Dá para... Volta aquela anterior no aconchego.
1: É IA, né? É IA. Nunca estiveram juntos. Olha só, né?
0: Como é que dá para dizer que uma pessoa de rostinho colado... como essa, não conhece, nunca vi na minha vida, nunca estive com ela, fazendo L depois ao lado do Lula. Olha lá, tudo entre 2023, é isso?
1: 22,
0: 2022 e 2024. Quer dizer, isso tudo não são fotos que alguém extraiu, depois vem a defesa, inclusive, dela dizendo, olha, isso é vazamento seletivo, isso ela publicou. ela publicou nas redes sociais dela. Inclusive, e isso eu trouxe aqui no editorial, me chama a atenção a foto que ela sai com o Lula e com a Janja dizendo: amigos, quem tem amigo tem tudo. Isso ela tem razão. Quem tem amigo tem tudo. Nesse país, eu acho até, ô Mota, que a gente podia trocar, fica aqui a minha sugestão, podíamos trocar a bandeira, o ordem e progresso da bandeira do Brasil para essa frase lapidar da Roberta Luxinger. Quem tem amigo tem tudo. Eu acho que no Brasil só prospera e não quebra quem cumpre esse mandamento, esse dogma.
1: Isso funciona. Olha, desde
2: O que eu mais gostei, gente, foi essa foto aí com o boné do MST, não é isso? É. É, se a gente puder mostrar de novo, porque é muito simbólico. Uma pessoa que planeja faturar 100 milhões de reais em um ano está usando o boné do Movimento Sem Terra, né? Acho que nisso aí, nessa foto aí, tem uma mensagem muito poderosa sobre a qual as pessoas precisam refletir.
0: É, e além dessa frase, eu não conheço essa moça, como eu mencionei aqui, o Lula também disse a frase, isso a gente viu, né, quando as matérias saíram sobre as conversas de 2024 dela com o Gaspar, isso apareceu no celular dela, isso extraído pelas investigações da Polícia Federal, o Lula teria dito então a ela: escolhe onde você quer ficar no governo. E aí ela respondeu: eu prefiro ficar sócia do Lulinha, do filho.

0: nunca esteve na cidade, né? É mais uma do Lula, ou seja, é, me pareceu que quando a... Quem foi que fez a entrevista com ele? Foi a Renata?
1: Renata Vasconcelos, César Tralli.
0: É, quando a Renata fez a pergunta para ele, me deu a impressão que ele estava... Sabe aqueles segundos que você começa a pensar, o que, que eu falo, o que, que eu falo, o que, que eu falo, o que, que eu falo? E veio isso. Não conheço, que é a resposta padrão. Já estive lá, já tirei foto, ofereci cargo no governo, mas não conheço, mas não conheço. Meu lema é justamente esse, eu não conheço nada. E como eu falei, ele não conhece absolutamente nada sobre economia, sobre institucional, e acaba levando o Brasil a esse colapso que a gente está praticamente vivendo.
1: E quando foi perguntado, então, sobre isso, aí ele responde, só faltou, está falando da Roberta Luxinger, só faltou ela, Roberta Luxinger, dizer o seguinte... Na sabatina ele deu essa resposta. Que eu ofereci para ela o Ministério da Defesa, o Comando da Marinha, da União das Forças Armadas. É de uma imbecilidade, diz o presidente da República, que inclusive chegou a chamar a Roberta Luxinger durante a sabatina de pilantra. E me chama muito a atenção, né? Muito a atenção esse fato de que ele foi lá e ele xinga a Roberta Luxinger, diz que é de uma imbecilidade, diz que é bem o ambiente de quem não tem o que dizer. Claro. Quer dizer, você vai lá e tem o que dizer, você explica. Olha, essa mensagem não é minha. Procurem, investiguem, que vocês não vão encontrar nada. Mas não, xinga, diz que é pilantra, diz que é imbecilidade, diz é debochado, ironiza, mas não explica. Não explica em momento algum.
0: Vai para agressividade, né?
1: Vai para agressividade. A gente vai mostrar daqui a pouco uma sonora, me avisa aqui quando estiver no ponto, justamente dessa entrevista. Tem uma foto, vamos ver, tem mais uma foto? Olha só, aparece... Isso é do perfil dela, né? Ó, do perfil dela, de novo ali, dando joia com o Lula. Hoje é o dia do melhor presidente de que esse país...
0: Já teve. Hoje é dia de felicitar Lula, tá
1: escrito. Hoje é dia de felicitar Lula. Bom, para quem não conhece, a coisa tá bem esquisita. Eu fico bastante chocado. Ontem a gente viu essa sabatina. Acho, inclusive, que o Lula foi bastante descortês, né? Chamou atenção, sobretudo, né? A mim, pelo menos, a forma dele trata. Ele chegou a dizer, olha, você não devia fazer essa pergunta, tipo, você devia me bajular, né? Basicamente isso.
0: Colocou a competência da Renata em xeque.
1: Olha, a gente vai dar uma rápida parada para você que está acompanhando a gente pela TV aberta. Daqui a pouco a gente retorna. A gente tá nessa discussão sobre isso. E eu estava dizendo o seguinte, que o fato, né, do Lula ter se comportado em relação, sobretudo a uma jornalista mulher, né, me chama a atenção que ele tenha dito isso. Olha, quando ela perguntou a respeito da dívida pública, e aí ele diz, não, você devia começar essa pergunta falando do superávit que nós tivemos no meu governo. Você devia começar essa pergunta dizer... Quer dizer, não devia, você devia explicar... É isso que ele parece não entender. Você, Lula, devia explicar o que você pretende fazer no futuro. Porque essa é a pergunta. Quando ela fala de dívida pública, ela está basicamente dizendo o seguinte. Ô, Lula, o que você vai fazer pegando a herança de você mesmo, que é um país falido? Essa é a pergunta. Só que ela foi minimamente gentil e não fez desse jeito. E aí a resposta dele é, não, você devia dizer o que eu fiz. O que você fez, não importa. O que você fez, você ganha ganha uma medalhinha lá pelo passado. A pergunta para o futuro, você não é candidato ao passado. Você não é candidato ao que foi. Você é o candidato ao que será. Tem que explicar, portanto, a meta. E não explicou. Sempre com essas saidinhas de desmerecer o entrevistador. E que foi também muito poupado, vamos dizer. A gente viu as entrevistas do Caiado. A gente viu as entrevistas do Zema. A gente viu as entrevistas do Renan. E a dele foi muito... Os jornalistas pouparam demais. Tanto que o Lula... Isso saiu até na matéria do Poder 360. O Lula... Ele interrompeu os jornalistas durante a sabatina 11 vezes. Os jornalistas foram 11 vezes interrompidos pelo Lula. E isso não aconteceu nos outros entrevistados.
0: E salvo engano, aquele comentário que eu fiz ontem do vídeo que eu estou acompanhando, que nesses outros da oposição, por volta de 30% do período, quem falou...

0: ou foi justamente o jornalista? Então, indagando, colocando na parede, etc. No Lula, salvo engano, isso foi 11%, ou seja, muito mais espaço para o Lula falar do que os outros candidatos. Nos outros candidatos, a coisa centraliza no jornalista para tirar até espaço deles de falar, de repente, das suas pautas, de como vai solucionar o problema A, B ou C. Isso é cronometrado. Então, que para o Lula teve muito mais espaço. Então, veremos como vai ser com o Flávio, hein? Veremos como vai ser com o Flávio.
1: A do Flávio é hoje, aliás, né? E amanhã é hoje. A do Cury será amanhã. E o Flávio disse, garantiu que vai comparecer... Né? E, aliás, essa era uma discussão que ficou sendo feita. A gente estava ontem até no programa aqui da Jovem Pan de eleições, etc., e fazíamos essa discussão, se o Flávio iria, não iria, porque, pô, parece claro que existe uma indisposição, uma hostilidade, vamos dizer, a certas candidaturas. E o Flávio vai. Vamos ver o que vai acontecer hoje. Ô, Mota, antes de te ouvir, eu queria jogar aqui... um trechinho que a gente tem dessa sabatina, justamente que no momento em que ele diz que ele não conhece a Roberta Luxinger. Essa sabatina de ontem, esse trechinho a gente vai conferir agora.
2: Eu não conheço essa moça, nunca vi essa moça na minha vida. Nunca conversei com essa moça, ela nunca esteve próximo de mim.
1: Ô Mota.
3: Isso parece... um cidadão mal comportado chegando em casa se explicando para a mulher, né? Eu não conheço essa moça, nunca vi essa moça. Isso me faz lembrar várias piadas que não são próprias para a gente contar aqui, né? Agora, deixa eu trazer para vocês aqui uma visão um pouco diferente, que é compartilhada por muita gente. Eu vi de ontem para hoje muita gente que pensa assim, que isso foi mais ou menos, em alguma medida, um jogo combinado. Porque se algumas dessas perguntas foram desconfortáveis, elas não são nada, elas não são um grão de areia diante de outras coisas que poderiam ser perguntadas e não foram, né? Por exemplo, em relação aos processos do 8 de janeiro, né? Então, há quem diga que esse desconforto aí foi um desconforto já acertado, previamente calibrado, e que teria como objetivo diminuir o prejuízo causado pelas entrevistas anteriores e preparar o terreno para a entrevista com o Flávio. E aí fica essa muita gente discutindo se o Flávio deveria ou não ir. Você pode pensar de uma forma ou de outra. Agora, se a gente lembrar como foram as outras entrevistas, como foram as entrevistas do Jair Bolsonaro, eu acho que se o Flávio resolvesse não ir, que me parece que não é o caso, ele estaria plenamente justificado. Porque qual é o sentido de você ir a uma entrevista e quando chegar lá descobrir que não é entrevista, é um combo de palestra com interrogatório, criado, né, pensado milimetricamente para criar o maior constrangimento possível a você, para te deixar nervoso, para te interromper, não deixar que você termine o seu pensamento, perguntas que, na verdade, são afirmações disfarçadas, são acusações das quais você tem ali... tempo mínimo para se defender, e é uma regra que não vale para todos, né? Então, esse desconforto que a gente está vendo nessa entrevista em particular, eu acho, foi mínimo comparado com o que a gente já viu.
1: Olha só, e eu falei aqui que ele interrompeu 11 vezes, temos o print na tela, que esse levantamento quem fez foi o Poder 360. Está na tela de vocês. O presidente Luiz Inácio Lula da Silva interrompeu a apresentadora. Eu falei aqui, então, para o jornalista, mas não, foi só a apresentadora da Globo, 11 vezes. Só a Renata Vasconcelos foi interrompida 11 vezes e durante a sabatina, durante a entrevista à emissora que aconteceu ontem, quinta-feira, dia 27 de agosto. O petista foi entrevistado por ela, né? a Renata, eu falei Roberta? Renata Vasconcelos e pelo César Tralho, os dois apresentadores do Jornal Nacional. 11 vezes. Quase se fizesse mais duas interrupções, ele até justificaria. E, inclusive, ele criticou também, isso também é uma matéria aqui do Poder 360, ele criticou nesta quinta-feira a Renata Vasconcelos durante a sabatina. Ele não apenas a interrompeu, criticou porque, ao ser questionado sobre a dívida pública, que é o que eu estava comentando agora há pouco, e a trajetória das contas do governo, o petista demonstrou ironia com a pergunta. Puta, a matéria foi para cima, eu perdi aqui. Mas eu vou achar de novo. Demonstrou ironia com a pergunta, dizendo, achei, que com um tom de desdém, sugerindo que ela devesse ser mais bem preparada. Olha só, para uma mulher, hein? E aí a frase dele é a seguinte: Renata, eu poderia até imitar o Lula. Você acha que eu devia?
0: Não, por favor, não. Nos poupe dessa.
1: Renata, eu pensei. Não, melhor não.
0: Pior que tá bem, pior tá que tá bom? Bem. Pode seguir,
1: Renata, por favor. Eu pensei que uma jornalista da tua qualidade. Não, melhor não. Eu vou poupar a audiência disso. Da tua competência, pudesse começar a sua pergunta falando diferente, Renata. Em seguida, ele tem sempre o sábio, né? Na fala dele, sempre ele coloca um sábio. Sabe, Renata? Sempre tem um sábio. Perceba que as imitações dele, os imitadores bons,
0: tem um sábio. Sabe de tudo.
1: Sabe. Quando ele começa a hesitar um pouco, aparece um sábio, que é o que ele está pensando. Em seguida, depois de dizer isso, ele sugeriu que na avaliação dele, a pergunta deveria ter sido feita. Você pode me ver, Renata, o senhor foi o único presidente na história do Brasil que fez superávit primário durante 8 anos do seu governo, que eu comentei com vocês. Ele estava querendo afago. Ele pediu afago. Ó, você está me fazendo uma pergunta crítica e eu estou querendo um abraço. Cara, sabatina não é isso, né? Sabatina não é isso. Ele ainda chegou a dizer, sabe como é o PIB? Sabe como é que o PIB voltou a crescer acima de 2%, Renata? Quando eu voltei à presidência da República. E eu volto a dizer, e aí, Musa, você, por favor, explique isso. Okay. Mas o ponto é o seguinte, eles estavam perguntando sobre o futuro e ele queria um elogio sobre o passado.
0: Exato. Então vamos falar um pouquinho do passado também rapidamente, porque uma outra frase que você não mencionou dele, que é importante, que ele falou para a Renata, derruba todo o argumento prévio dele do próprio passado. Como chegar nela? Vamos falar um pouquinho do superávit que ele falou de forma muito rápida. Superávit, para quem não conhece, é quando o governo gasta menos do que ele arrecada. Igual na tua casa você tem que fazer. Você ganha 10, você gasta 8. Não pode gastar mais do que 10. Ótimo. Fez superávit. Esse é o primeiro. Quando foi isso? Lá no começo dos anos 2000, quando o preço das commodities estavam lá em cima, petróleo, minério, aço, ferro, tudo que o Brasil exporta. Só que do outro lado tinha uma China comprando tudo, que estava construindo um país. Então entrava muito dinheiro no Brasil. Mesmo com toda a roubalheira de petrolão, mensalão, tudo aquilo que a gente descobriu, sobrava dinheiro, mesmo assim. Só que esse superávit no segundo mandato do governo Lula já começou a cair. De novo, com toda a roubalheira e tudo mais que a gente conhece. Até que veio a Dilma e explodiu de vez o pouco que restava de superávit. Se compararmos o que o Brasil cresceu frente aos outros países emergentes nessa mesma época, o Brasil cresceu, mas cresceu menos. Ou seja, aquela narrativa de que Lula fez tudo pelo Brasil foi um movimento mundial em que os países emergentes cresceram e cresceram um pouquinho a mais do que cresceu o Brasil. Portanto, nada demais de resultado do que o Lula fez. No segundo ponto que eu mencionei aqui, Marcília, ele falou logo depois para Renata, em que ele textualmente falou, abre aspas, eu não ligo para a dívida pública. Se ele não liga para a dívida pública, por que ele está justificando o superávit que ele falou que fez nos primeiros anos? Se a dívida não é importante, por que ele está se vangloriando de um superávit, que eu acabei de explicar como que ele produziu no primeiro mandato dele? E ele deixou um recado para aqueles ingênuos e com certa mentalidade infantil, que continua acreditando que num eventual Lula 4, aí sim ele vai ser responsável fiscalmente. Igual tentaram defender que ele seria no Lula 3. Ele falou textualmente. Voltem na entrevista e vejam. Não ligo para a dívida. que mais o brasileiro precisa ouvir para entender que vai pagar ainda mais caro a conta que começou há 20 anos atrás.
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3: De alguma forma, em algum lugar esquisito, acabam sendo realocadas, não é que demitidas, são realocadas pelo governo Lula. E, enfim, assim vamos, né?
4: Ou fica de escanteio um pouquinho, quando a poeira baixa, acaba voltando novamente, sempre mantendo remuneração, sempre mantendo os privilégios todos que nós somos obrigados a bancar, né?
3: Castigo de mãe que mima os filhos. E sabe um ponto que me choca nessa história? Eu até separei aqui, porque é o seguinte, eu comentei que o Lula, ele tem essa ideia, né, de que, olha, eu não sei de nada, ninguém me disse quem são essas pessoas, eu nunca estive com ninguém, mas eu sei que, todo mundo é inocente, o que claramente é contraditório. Se você não sabe, você não pode afirmar que alguém é inocente. O que o Lula devia fazer não é dizer eu não sei de nada e todo mundo é inocente. É o seguinte, eu vou deixar que essas investigações ocorram e vocês verão que eu sou inocente. Ele pode falar dele. Como é que ele pode falar que o filho é inocente? Como é que ele pode afirmar? Porque ele disse, eu acredito na versão do Marcola. Disse o Lula na sabatina, eu acredito na versão do Marcola. Como é que ele pode dizer que o Marcola é inocente, que o filho é inocente, se ele não sabia de nada? Pô, se não sabia de nada, então, inclusive, não sabia da inocência. Ou não sabe da inocência. Ele pode falar da inocência, suposta inocência dele. Mas dos outros? Se ele fala dos outros, ele sabe. Então, ele está a par das investigações, está a par do que aconteceu. E fora essa contradição, que está sendo muito pouco explorada, inclusive na imprensa, pouquíssimas pessoas estão falando disso, se é que estão falando. Uma outra coisa que ele falou durante a sabatina e ninguém mencionou é o seguinte, porque o Lula perguntou se a Roberta conseguiu liberar dinheiro público. O Lula, ao ser questionado sobre isso, disse assim, olha, esse dinheiro da Roberta, teve dinheiro público liberado? Teve dinheiro público liberado? E aí ele disse, porque aí é que está o crime. Em primeiro lugar, Lula, nós já noticiamos aqui que, por exemplo, uma reunião que houve com o governador do Maranhão, um mês depois você foi lá, reunião que foi encampada pela Roberta Luxinger. Um mês depois você foi para o Maranhão e liberou, não é dinheiro público, é 59 bilhões de reais em obras. 59 bilhões de reais. Então, sim, tem dinheiro público nisso. Tem dinheiro. A gente não sabe ainda se a reunião tem a ver com a liberação e quem levou alguma coisa eventualmente nisso. É isso que a gente não sabe. Mas que teve dinheiro que circulou depois de reuniões marcadas pela Roberta Luxinger, isso teve.
4: Fora da agenda?
3: Fora da agenda, claro, todas. As reuniões, aliás, da Roberta Luxinger, elas foram descobertas porque ela aparecia nas fotos do memorial do Ministério. Ela deu essa brecha. E um outro ponto que me chama a atenção é o seguinte, o crime não é em liberar verba. O dinheiro público ser liberado, não está aí o crime. Falta ao Lula conhecimento jurídico. E aos jornalistas que também estavam sabatinando, faltou esse conhecimento jurídico. O tráfico de influência, que é a acusação que recai sobre a Roberta e sobre o Lulinha recairá também, independe da liberação do dinheiro público. Se liberou ou não liberou o dinheiro, tanto faz. O crime está, o ilícito está na promessa da vantagem. Não importa se a vantagem ocorreu ou não. Portanto, se houve uma tentativa de liberação do dinheiro por parte da Roberta, isso já é suficiente para que essas pessoas todas, ou a Roberta e o Lulinha, sejam incriminados por tráfico de influência. Se houve liberação de dinheiro público em decorrência do tráfico de influência, a gente está em outro crime. Não só no crime de quem do Lulinha e da Roberta Luxinger. A gente também está no crime aí do agente público. E sabe-se lá quais e quantos. Aí seria corrupção. Aí é corrupção passiva. Então aí você tem tráfico de influência de quem bolou a reunião e corrupção passiva de quem liberou verba em decorrência do tráfico de influência. Então, Lulinha, não é... Lulão, não é verdade. Juridicamente, a sua fala também está errada. O Lula não conhece a Roberta, não sabe das relações do Marcola, tem certeza da inocência de tudo e juridicamente chegou a conclusões que ele não sabe nem do que ele está falando, Musa.
4: É, até porque corrupção nos governos petistas, Marcília, pô, vamos dar o benefício da dúvida, nunca aconteceu, né? Primeira em 18 anos, né? Não é isso que eles estão no governo? Nunca teve um escândalo de corrupção. Se nós olharmos, é como eu sempre brinco, até a corrupção petista sofre inflação no Brasil. Porque começou com poucos milhões, depois chega em centenas de milhões, depois se transforma em bilhões e depois os contratos são todos bilionários. Então, os fatos não mostram, é o melhor, os fatos mostram totalmente ao contrário do que o Lula fala na entrevista. Mas, de novo, não é surpresa que o Lula fala ou falaria isso. A questão é como tem gente que segue acreditando nas palavras do Lula. Depois de tudo que foi comprovado, você pode ser uma pessoa de esquerda. Defende alguém de esquerda que não está envolvido em corrupção. Está tudo bem, eu não estou dizendo para pensar do outro lado, concordar com os meus pontos de vista de forma econômica, visão de mundo, política. Não é isso. Se você é uma pessoa de esquerda, defende alguma ideia da esquerda que não tem alguém envolvido até o pescoço com histórico de corrupção. Por que é que tem que ser a figura do Lula? Mais uma vez, são exatamente as mesmas práticas recorrentes em todos os governos. Estatais dando prejuízo, que você paga. Mentira sendo colocada para debaixo do tapete, que você paga com o seu dinheiro toda essa conta. Mais impostos, foram mais de 30 taxas e impostos novos que foram colocados por esse governo para sustentar uma máquina que não para de crescer, uma máquina corrupta. Você paga por isso. Então defenda alguém da esquerda que não tenha todo esse histórico. Porque aqui é uma clara, um claro histórico de mentiras que foram comprovadas em operações passadas. E o mecanismo é exatamente igual. Então a pergunta é, não é o Lula que me surpreende, porque ele faz isso a vida inteira. Me surpreende que 18 anos depois tenhamos pessoas que sigam acreditando na mesma história.
3: Olha, a gente tem um post no ponto aí que eu queria mostrar para vocês, que é sobre essa história também. Inclusive, acho que é um post meu, não é? Tá, olha lá, tá na tela. É sobre essa história atual. Segundo leio na imprensa, com Lula no Jornal Nacional, voltou a ser um bom jornalismo deixar o entrevistado falar. Até então, bom jornalismo era atropelá-lo. Então, assim, mudou. Você que quer aprender jornalismo, até quinta-feira, tá? Bom jornalismo era atropelar o entrevistado. Então, quando aconteceu com o Zema, quando aconteceu com o Caiado, quando aconteceu... Deixa lá, que eu vou chamar o Mota e eu quero mostrar para ele. Ó. Então, segunda, terça, quarta-feira, bom jornalismo era atropelar o entrevistado. Botar para ferver. Né? Aí, na quinta-feira, o bom jornalismo era deixar o entrevistado falar e, inclusive, deixar o entrevistado te interromper 11 vezes. Ô, Mota, você... Sabe que você não tem diploma de jornalista, nem eu e nem o Musa, então nós não podemos nos aventurar a ensinar ninguém, né? Talvez até o Moraes possa ficar indignado de nós tratarmos dessa tão nobre profissão sem termos passado nas provas. Mas eu achei esquisito essa ideia de que até quinta-feira o bom jornalismo era uma coisa e aí mudou.
5: Eu acho que você e o Bruno são muito generosos nessa tentativa de buscar uma lógica, de buscar alguma explicação racional. O que nós estamos vendo, Marcília, é a arrogância do poder. Há pessoas no Brasil que têm absoluta certeza de que elas podem fazer o que quiserem, dizer o que quiserem, sem qualquer compromisso de coerência com a realidade. A gente não vê isso todo dia. A gente não vê pessoas violando a lei, violando direitos fundamentais, violando o Estado de Direito e se posicionando como defensoras da democracia, indo a universidades dar aula de democracia. Esse é o Brasil em que a gente vive. Então eu não vejo surpresa nenhuma, acho muito generoso de vocês ficarem aí tentando encontrar uma explicação racional. Eu fiquei só curioso com uma coisa, que é a única pergunta que eu acho que ninguém fez ainda. que eu gostaria de ter ouvido os jornalistas fazerem. Qual é a razão desse chapéu?
3: Mota, você, vamos lá. Agora, aí, essa eu vou precisar te colocar na parede um pouco. Porque dizem as más línguas que a razão desse chapéu é uma provecta calvície que avança sobre o presidente da República. E você aqui, e aí o Musa vai concordar comigo, nessa bancada só você tem lugar de fala para tratar desse assunto.
4: Vamos mandar um panamen amanhã para o Rio de Janeiro, para segunda-feira ele estar presente aqui no filme.
5: Eu vou pedir danos morais coletivos.
6: Coletivos.
5: É assim que se fala, em nome de todos os calvos do Brasil. E quero refutar essa afirmação. Quero dizer que nós não favorecemos chapéu, especialmente em situações formais. Imagine se eu um dia for representando o Brasil no encontro internacional, um presidente das maiores nações do mundo, todo mundo bem vestido, eu vou de chapéu. E não é um chapéu qualquer. É um chapéu, como é que eu vou dizer? Chapéu de lazer. Chapéu que ficaria bem numa roda de samba, né? Numa feijoada, com um aperitivo. Então, eu realmente...
4: não tenho,
5: mesmo que a calvície esteja um fator, né? É difícil de entender.
3: Chapéu Panamá, é o chapéu Panamá que é o chapéu, enfim, usado, né? Muito usado, sobretudo pelos socialistas, com um charuto cubano, um chapéu Panamá. Eles diziam ao povo o que o povo devia ser, pensar e desejar.
4: E se você, mas você questionou a mudança do jornalismo, né, Marcelia? Se até a democracia é relativa, como o Lula falou na recepção do Maduro, né? Então, visita do Maduro aqui. Imagina o jornalismo. Se a democracia é relativa, o jornalismo muda de regra todos os dias para se adaptar a ele, né?
3: E olha, eu me lembrei agora, tem uma música do... acho que é do Noel Rosa, que fala... Meu chapéu de lado... meu chapéu do lado, tamanco arrastando, lenço no pescoço, navalha no bolso. Você falou da roda de samba, essa era a figura... né? Era outro chapéu, mas essa era a figura descrita aqui pelo Noel Rosa nas rodas de samba do malandro, né? O típico malandro carioca dos anos 30, 20, sambista, né? Que você sabe que, Mota, nessa época os sambistas, eles inclusive deixavam, você sabe que quem toca violão deixa as suas unhas compridas para tocar nas cordas apenas com as unhas, e quem deixava as unhas compridas era preso naquela época por vadiagem, porque era sambista, tocador de violão, né? O chapéu evoluiu, foi para cabeças da presidência. Mudou muito o mundo, né, Mota?
5: É, mudou e não mudou nada, porque no Brasil continua valendo a lógica do poder. Coitado do brasileiro que sonha com mudança. E eu faço minhas as palavras do Bruno, né? Eu observo com espanto como tem gente que compra ingresso para essa reprise de um filme velho cujo final todo mundo já conhece. Eu chamo mais uma vez a atenção para o aspecto que para mim é o mais bizarro de todos esses acontecimentos. Não é a corrupção, não é o roubo, não é o abuso de poder. Isso aí a gente já está acostumado a ver no Brasil desde sempre. O que me chama mais atenção e que para mim é incompreensível, como há pessoas que não enxergam isso, é que essas coisas já acontecem pela mão daqueles que se dizem os defensores dos pobres. As pessoas que enfiam a mão nesse dinheiro grosso, que colocam no pulso um relógio que tem um valor maior do que muitos carros zero. Essas pessoas são socialistas. Elas defendem um imposto altíssimo. Elas acham que... elas fazem discurso pregando o combate à desigualdade, mas a desigualdade que elas querem acabar é a desigualdade delas. todos são ricos. São pessoas que falam em ganhar 100 milhões nesse ano. Como é que alguém ainda cai nesse engodo de acreditar que essas pessoas defendem os mais humildes?
3: Olha só, a Roberta Luxinger, a gente tem mais um desdobramento dos diversos que a gente tem enfrentado em relação a ela. Todo dia aparece uma novidade, todo dia aparece um novo escândalo, todo dia mais um indício de que essas operações feitas por ela, feitas pelo Lulinha, feitas por essa gente, eram operações comprometedoras, para ser o mais brando possível. E agora, o que apareceu hoje, estou aqui com a informação quente do Globo, é o seguinte, que a Roberta Luxinger, que é central nessa história, ela presenteou no final de 2024 o secretário executivo do Ministério da Saúde, o Schindenberger, que é conhecido como Berger, Schindenberger Barbosa, com uma obra de arte pouco após o aniversário de 67 anos dele. Segundo a Polícia Federal, a Roberta e o Lulinha faziam, eu vou chamar de lobby, porque eles ainda não foram condenados, mas a acusação é tráfico de influência. Fizeram lobby, entre aspas, junto a esse Berg, como é conhecido no PT, na tentativa de viabilizar negócios com um contrato de 626 milhões de reais com uma empresa do careca do INSS. Hoje, o tal do Berg é chefe de gabinete adjunto do Lula. Como a gente já falou, o Lula, ele não se livra de ninguém, até porque se o Lula se livrar de alguém que está envolvido em alguma coisa, esse alguém se torna um eventual
4: ameaça.
3: É isso, uma eventual ameaça. Amanhã, né, você joga fora alguém que pode se tornar alguém que atire em você. E aí ele foi para o gabinete adjunto do Lula e por sempre perto, né? Aquela história, tenha por perto as pessoas que podem te trazer algum mal. E até julho era subordinado ao quem? A quem? Ao Marcola. Ao Marcola do Lula, que segundo essas investigações todas, também teria recebido um quadro, uma obra de arte da Roberta. As mensagens em posse dos investigadores da Polícia Federal, a que equipe, aqui, enfim, que os jornalistas tiveram acesso, colocam a Roberta como peça-chave junto do careca do INSS e do Lulinha dessa história toda. No dia 19 de novembro de 2024, ao ser cobrada pelo Marcola, o Marcola mandou a seguinte mensagem: e o meu quadro? Essa é a mensagem. Uma coisa bem
4: leve.
3: Bem leve. E o meu quadro? Não teve bom dia? Como vai? Tá tudo bem por aí? Dormiu bem? Não. E o meu quadro? A Roberta responde: vai na semana que vem. Berger indo hoje. Tô colocando moldura. Ontem foi lá. Em seguida, ela envia uma foto de uma tela do pintor mineiro Antônio Veronese, que seria então a tal da obra de arte. Aí ela diz: ela vai fazer a troca de moldura, algo assim, e preparar a documentação, porque esse quadro estava no carrossel do Louvre. Do Louvre, escreveu a Roberta Luxinger. Eu não estou de brincadeira, estou falando sério. É incrível. Vou repetir. Estava no carrossel do Louvre a obra que ela ia mandar. E aí o Marcola responde. O Marcola que só ganhou empréstimo, não tem nada a ver com essa história. Segundo o próprio Marcola, a relação dele com a Luxinger era tranquila, só pediu lá um empréstimozinho de um dinheiro, não sabia de nada. Aqui você recebe um quadro desse, tá tudo certo. Para ele, nada esquisito. Aí o Marcola responde para ela: que legal. Roberta então envia um áudio para o Marcola: é lindo o quadro, maravilhoso. E aí ela ainda diz: esse quadro vale 100 mil euros. 100 mil euros, ou seja, 500 conto. 500 mais, 600 mil reais.
4: Quase 600.
3: Né? Quase 600 mil reais. Essa bagatela, uma obra de arte, 600 mil reais. Vai uma para o Berger, vai uma para o outro, o Marcola. E no dia seguinte, 20 de dezembro, Berger manda uma foto do quadro já emoldurado para Luxinger, acompanhada de emojis de palma e um coração. Não é lindo? Não é uma maravilha? A Roberta, então, encaminha um link com uma notícia e uma informação sobre o autor da obra. E diz assim: excepcional, muito obrigado. O Berg responde, novamente, com emojis de gratidão. Gratitude. Gratitude, Roberta. É isso, gente. É isso, essa é a novidade. Ou seja, não teve aqui nada excepcional. Era só mandou um quadro de 600 mil reais para um quadro de 600 mil reais para outro. Mas era tudo negociação tranquila, lícita, nada demais. O Marcola, por que ele iria desconfiar? Como é que o Lula ia saber que passava para cá e para lá quadro de 600 mil reais, de 1 milhão, de carrossel do Louvre? Como é que o Lula ia saber se ele estava ali a 15, 20 centímetros do gabinete do próprio Marcola? Não tinha como ele saber do negócio que acontecia a meio metro da sala dele. E óbvio que um favor desse, uma troca de um quadro, de quadros como essas, parece normal. Você não faz isso toda hora, Musa?
4: Todo dia.
3: Eu também tenho meus clientes, o Mota aqui tem os seus clientes, eu mando o quadro de 600 pau de obra do Louvre todo momento para agradar o cliente, que é bom cliente, tá tudo certo. Não é assim que é a vida? Ou tô enganado?
4: Se fosse um bom cliente e ele desse um retorno acima disso numa negociação privada, totalmente aberta, cada um com dinheiro próprio, ok, cada um faz o que quiser. Agora, você falou muito bem a relação hierárquica aqui. Você tinha Lula, você tinha abaixo dele Marcola, você tinha aqui abaixo o Berger. E você tinha a Luxinger intermediando tudo isso, que vale lembrar que ainda, e falamos pouco disso nos últimos dias, sobre a que está sendo investigada a mesada que o Lulinha recebia de 300, supostamente recebia de 300 mil reais, das mesmas personagens envolvidas aqui, né?
3: Com
4: a Roberta.
3: Pagava ainda 100 pau de despesa do Lulinha.
4: Então, nessa correlação, exato, pagava as despesas.
3: Além disso.
4: Então, nessa relação, nesse imbróglio todo que a gente está vendo, tem quem no meio? O Lula como presidente do Brasil. Mas Lula vem a público e fala que não sabe de nada. Então, tudo o que acontecia no seu entorno, tudo o que acontecia com seus subordinados diretos, tudo o que acontecia com o seu filho fazendo algum tipo de lobby com a Roberta Luxinger para intermediar contratos no governo federal, ele não sabia de nada. Vamos partir do pressuposto rápido que ele não soubesse de nada. Isso já mostra uma clara incompetência para comandar um país. Se tudo acontece lá e negocia favores com dinheiro público e você não sabe de nada, de duas uma. Ou você sabe e precisa ser investigado por tudo isso, e mais uma vez seria mais um escândalo de corrupção descoberto ao longo do tempo. Se o senhor não sabe, obviamente não tem condições de ser presidente do país.
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9: Públicas e ajustes.
10: Eu acho que é da hora de falar, porque.
9: Vamos lá.
10: Eu estava prefeito quando estava no Ministério Público aqui.
9: Candidata, a dívida pública no seu governo ultrapassou os 10 trilhões de reais. E além do tamanho da dívida, o problema é a direção que ela está tomando. A gente chama de trajetória da dívida. No seu governo, a dívida disparou 10 pontos percentuais, atingiu 82% do PIB. E essa trajetória, ela pressiona os juros, que encarece o crédito, que dificulta o investimento e que pesa no bolso das famílias. O seu programa de governo menciona uma necessidade de um ajuste fiscal, mas não traz metas explícitas para os próximos 4 anos. Então, quero saber do senhor quais são as suas metas e para que percentual do PIB o senhor pretende trazer essa dívida.
10: Renata, eu pensei que uma jornalista da tua qualidade, da tua competência, pudesse começar essa pergunta falando diferente, Renata. Você pode dizer, presidente Lula, o senhor foi o único presidente na história do Brasil que fez superávit primário durante 8 anos do seu primeiro mandato. Dos países do G20, eu fui o único que fez superávit primário durante 8 anos. Nunca tive problema fiscal nesse país. Você acha que o Brasil está com problema de dívida pública? Porque nós chegamos a 80%, sabe por quê? Porque nós temos há mais de 10 anos sem crescer. Você sabe quando é que o PIB voltou a crescer acima de 2%, Renata? Quando eu voltei à presidência da República. Você se esquece que eu deixei esse país crescendo 7,5% em 2010? Você se esquece que eu deixei esse país crescendo 7,5%? E quando eu voltei, ele estava crescendo 1%. Ele só cresceu 3%, sabe, em 2023, 2024, 2025. Então, deixa eu lhe falar uma coisa. Na medida que você começa a crescer a economia, o PIB começa a cair com ela, a dívida começa a cair com relação à dívida. 80% de dívida, sabe, um país, sabe, não é muito se você olhar para os Estados Unidos,
9: essa não
10: olhar
9: é para
10: o Japão, olhe para a Itália.
9: Essa trajetória.
10: Você sabe qual é a dívida dos Estados Unidos? 120% do PIB, é 40 trilhões de dólares. Ora, o que é importante é o seguinte, uma dívida, sabe, uma parte dela é por conta da taxa de juros. Que vocês defenderam a vida inteira o Banco Central Independente.
11: Candidato, o seu
10: Você
11: ministro...
10: Você está lembrado que o Fernando Henrique Cardoso trocou 3 presidentes do Banco Central. Eu entrei e fiquei 2 anos com o presidente do Bolsonaro. Porque se você não fizer a pergunta completa, eu vou dizer para você, a mim não preocupa a dívida pública. Eu vou dizer por quê. Eu herdei esse governo em janeiro de 2023 com déficit fiscal de 2,8%. Você sabe quanto senhor... que vai ser o orçamento esse ano? Superávit primário de 0,1%. Portanto, se tem alguém nesse país que tem responsabilidade fiscal sou eu.
11: Isso aí é sabatina ou é escolinha do professor Lula? Porque não, ninguém interrompeu, o César Tralli, olha, já segurou. A Renata Vasconcelos não deixou o solo do Lula à vontade. E aí eu me pergunto, qual é o critério? Por que que aqui não se interrompe o Lula? Que o Lula não estava, mas é que ele estava falando uma verdade daquelas. Meus caros, a gente já comentou aqui, ele estava falando do passado. Ninguém está... ele não é candidato a presidente do primeiro mandato, nem do segundo, nem do terceiro. Ele é candidato ao quarto. Você pergunta o que você vai fazer com a dívida pública, o cara responde o que ele fez. Bom, o que eu fiz? Você não vai me aplaudir pelo que eu fiz? Eu não estou nem aí pro que você fez. Ninguém ganha uma eleição com um currículo. Imagina só você chegar numa entrevista de emprego e perguntar, o cara chega e fala assim, escuta, você está entrando aqui nessa nova função, o que você fará no seu primeiro dia? Fala assim, não me pergunte isso. Como assim você vai me perguntar o que eu vou fazer no meu primeiro dia de emprego? Você não sabe o que eu já fiz nas minhas últimas funções? A pessoa vai para a rua, na hora. Ali ninguém falou nada, Musa. Todo mundo caluda, como diziam os antigos, silentes.
12: Eu estava anotando aqui, mesmo eu mencionei um pouco antes, né? Mesmo quando volta no passado, tem vários asteriscos aí, porque ele falou, entreguei com 7,5 e cresci mais ali nos primeiros anos. É interessante, porque quem se debruça para realmente entender por que estava subindo no começo dos anos 2000? Como é que cresceram os outros países? E quando ele fala que o PIB voltou a crescer, e voltou, de fato, a questão é, o que é o PIB? Como é que você calcula isso, né? Duas das principais contas do PIB são os gastos públicos e os gastos privados, que são as famílias. Mais investimentos, mais a diferença entre exportação e importação. Essas duas contas principais, que é o gasto privado mais o gasto do governo, o governo se endivida e gasta. Transfere dinheiro para as famílias, que gastam. Consequentemente, o PIB sobe. Só que você não teve incremento de produtividade nenhuma. Então, quando você injeta dinheiro na mão das pessoas para eles consumirem, para ativar o PIB, só que você não tem nenhum estímulo pelo lado da oferta, você tem mais demanda do que oferta. O que acontece com basicamente isso? Preço sobe. Vocês estão sentindo isso na tua casa? Moeda que vale menos, porque se endivida mais. É o combo completo. Não sou eu apenas falando óbvio. O Galípolo resolveu falar isso, esse óbvio, essa semana. Falou que o esgotamento do modelo chegou. Ou seja, crescer através do endividamento chegou num teto. E é justamente isso que ele fala. Então, quando ele fala que ele não cuida ou não se preocupa com a dívida, ele abriu, explicitou que ele não se preocupa com os pobres. Porque quem paga a conta do endividamento é o pobre.
11: Agora ele fala que ele é o cara da responsabilidade fiscal, da questão fiscal. E aí, você falou que o PIB subiu, mas a questão fiscal ficou bem resolvida nos governos anteriores, Lula? Ou também isso não é
12: verdade? Ele mente quando ele pegou um governo com déficit, tá? Porque os últimos dois anos do governo Bolsonaro teve superávit. O que acontece é que quando ele entrega...
11: Aliás, desculpa, eu quero te ouvir, mas só porque ele inclusive disse, eu peguei um déficit de 2,8%.
12: Não é verdade.
11: Em 2022.
12: Os dados são oficiais, hein?
11: Exatamente. E aí teve correção, a imprensa mesmo veio corrigir e fez a checagem. O Lula foi pego. O Lula que fala que a direita desinforma. O Lula foi pego na checagem, segundo a checagem do UOL, inclusive. O governo central terminou 2022 com superávit primário de 0,6% do PIB e não com déficit de 2,8%.
12: Sim. Puramente mentira, factual, número fácil, aberto no site do governo. Três países terminaram a pandemia com dívida menor do que começou a pandemia. Sabe quais são? Singapura, Arábia Saudita e Brasil. Nós tínhamos uma relação da dívida PIB no final da pandemia de 71%. Estamos atingindo 90% do PIB. Cresceu quase 20 pontos percentuais essa dívida. A própria Renata falou, atingiu 10 trilhões de reais. E aí ele faz mais um desserviço intelectual ao comparar o Brasil com os Estados Unidos. Sabe o que é um endividamento? É a capacidade do governo emitir dívida e as pessoas comprarem aquela dívida. Ou seja, eu demando dólar ou demanda real. Um país que, um presidente que quer comparar a demanda de dólar com a demanda de real... Assim, é um nível de desinformação tão brutal que deveria ser uma vergonha para uma rede tão grande ter que não ter que explicar isso.
11: Ignorância, né?
12: É pura ignorância isso. Ignorância, isso é maldade intelectual. Ele mente desenfreadamente.
11: Não estamos xingando ninguém. Ignorância de ignorar.
12: Sim, sim.
11: Falta de conhecimento.
12: Falta de conhecimento. Então, isso é um... Isso não é a primeira vez que ele falou isso. Isso é uma desinformação intelectual gigantesca. E eu repito e passo a palavra. Esse déficit, essa dívida gigantesca, quem paga a conta é o mais pobre. Porque os juros ficam altos para conter a inflação. Quem tem dinheiro remunera esse dinheiro. E os mais pobres pagam essa conta. Nessa frase, eu não ligo para a dívida, o Lula explicitou o que ele é a vida inteira. Ele jamais ligou para os mais pobres.
11: Ó, e teve uma outra desinformação que também a imprensa hoje, ou parte da imprensa, alguns bons jornalistas disseram que isso... deram o nome a isso de desonestidade intelectual. Enfim, o fato é que ele também aqui deu uma informação falsa durante a sabatina e disse assim, aspas do Lula na sabatina, só depois que eu voltei à presidência, o PIB voltou a crescer acima de 2%. Também foi checagem do UOL, disse, o PIB brasileiro já havia crescido acima de 2% em 2021 e em 2022, portanto, antes do terceiro mandato do Lula. Ô Mota, você acha que o ministro Alexandre de Moraes podia inserir o Lula no inquérito das fake news?
13: Eu admiro quem ainda tenta checar as coisas que a turma da esquerda diz, né? Eu acho que já está claro há décadas que eles não têm nenhum compromisso com a realidade. Isso é uma coisa que está no DNA. A ideologia socialista é bastante clara a respeito disso. Só acredita no socialismo quem não entende o que é o socialismo. Os próprios socialistas explicam o que eles pensam. Eles nunca esconderam. Esse negócio de finanças públicas é uma coisa complicada. É fora do alcance da maioria das pessoas, né? Principalmente, o pior aspecto disso, o mais perverso, nunca é tratado, que é a forma com a qual o governo emite dinheiro. Isso é que que está por trás do mecanismo da inflação. É por isso que o nosso dinheiro sempre vale menos. Agora, a gente pode tentar resumir da seguinte forma, né? Usando a analogia de uma família. Meus amigos, você espectador, você ouvinte, você que por acaso está nos ouvindo, nos assistindo, que ainda cai na conversa desses esquerdistas. O dinheiro público é como o dinheiro de uma família. Se o pai e a mãe gastam mais do que ganham, quando chega no fim do mês, eles têm que pegar dinheiro emprestado. E se todo mês acontece isso, a dívida vai ficando cada vez mais alta, cada vez mais alta, cada vez mais alta, até que chega o momento em que ninguém empresta mais dinheiro. E aí a família vai à falência. A família cai na pobreza. A mesma coisa acontece com os países. Já aconteceu várias vezes. Os socialistas, os esquerdistas, esses populistas, eles vão usar uma linguagem empolada para tentar te convencer que isso não vai acontecer, porque os Estados Unidos têm uma dívida muito maior do que a nossa, porque a Europa tem uma dívida muito maior que a nossa. Isso acontece sim. E quando acontecer, quem vai pagar a conta somos nós. Esses socialistas aí, eles estão todos ricos, eles vão morar na Espanha, vão morar em algum lugar, eles já

0: que o ministro Moraes podia inserir o Lula no inquérito das fake news por conta dessas desinformações, né? E o Lula com seus decretos, né? Porque eles têm decretos aqui sobre redes sociais que, como nós falamos, nos lembram a ditadura, nos lembram o Departamento de Imprensa e Propaganda do Getúlio Vargas. Com esses decretos, talvez o Lula possa também inserir o Moraes de volta. Se ele o inserir, ficam os dois nos inquéritos das fake news. Quem sabe essa não nos deixa um pouco em paz. Olha, a gente está falando dessa história, dessa sabatina, e como eu mencionei, antes de tratar desse assunto, ao mesmo tempo em que estava ocorrendo a sabatina do Lula na Globo, o que, que estava acontecendo de relevante no país? Estava então lá o Lula na Globo, na sua sabatina, fazendo a escolinha do professor Lula, né? Ele falava o que ele queria, ele dizia o que ele bem entendia, ninguém o interrompeu, ao contrário, ele interrompeu todo mundo, como mencionamos aqui, 11 vezes, só a Renata foi interrompida, não teve mansplaining, porque as feministas estão provavelmente viajando, nesse momento deve estar o congresso das feministas deve estar acontecendo fora do país, elas não souberam que houve esse mansplaining do Lula, e assim por diante, mas enquanto tudo isso ocorria ali na Globo, a Faria Lima, o mercado financeiro, se reunia com o Flávio Bolsonaro. E essa não é uma notícia qualquer. Nós estamos diante de uma notícia super relevante. Enquanto o Lula estava na sabatina, com o seu chapéu Panamá, com a sua voz rouca para falar das coisas que vocês estavam ouvindo, o Flávio Bolsonaro se reunia com as principais lideranças do mercado financeiro. Estou lendo aqui a matéria do site do Cláudio Dantas. Se reunia com lideranças do mercado financeiro na casa do violinista Marcelo Caiati, que também é ex-presidente do Credit Suisse. Quem participou da longa conversa, diz o site, garante que, aspas, tudo mudou em relação ao petista e ao bolsonarista. A ficha, diz aqui o site, a ficha caiu. Parece, meus caros, que houve, portanto, uma virada de chave. Continua a matéria. Além de desmistificar a imagem de radical criado pela mídia, e que hoje, enfim, esse papel tem sido protagonizado, segundo o site, por Renan Santos, o Flávio Bolsonaro demonstrou maturidade e compreensão sobre a situação econômica. E eu vou continuar essa matéria, mas eu deixei só um gostinho de quero mais, porque a gente tem um break rapidíssimo e na volta eu te conto o resto dessa matéria.
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5: Impedir a aliança do PL com republicanos, inviabilizando seu nome como vice de Flávio. O candidato, por sua vez, tratou do avanço do STF sobre outros poderes, citou a DPF das favelas e assim por diante. Inclusive, eu vi uma fala da própria Daniela Marques dizendo que isso é confirmado, que realmente isso é verdade. E algumas pessoas, só para vocês terem uma ideia, de que estavam lá, estava o Trabuco, do Bradesco, pessoal do Itaú, Santander, Nubank ou Nubank, Natura e assim por diante. Ou seja, a nata do mercado financeiro, será que vai agora, Musa, abraçar a candidatura do Flávio?
6: Veja, eu queria fazer alguns pontos aqui importantes rapidamente. O primeiro deles é que esse termo que ficou cunhado da a Faria Lima, eu acho que, como qualquer coletivo, ele não explica a realidade. Então, em 2022, foram nomes importantes da Faria Lima que acabaram fazendo algum tipo de aceno e apoiaram o governo, que para mim sempre foi uma excrescência acontecer isso, independente de ser do mercado financeiro. A pura moralidade já dizia isso, mas enfim, vamos tratar aqui do mercado financeiro. E eu continuo dizendo, a ampla maioria das pessoas que lá estão, ou estamos, porque o meu escritório fica ali, é justamente a maioria nunca apoiou esse tipo de coisa. Mas uma minoria com voz maior fez muito barulho ali em 2022. Eu conheço uma boa parte das pessoas que a mídia divulgou que estava nesse jantar. E ao conhecê-las, obviamente ali estava como representantes do próprio mercado, e não apenas o mercado financeiro, mas o mercado financeiro ele é um reflexo do que acontece na vida real. E a vida real, uma economia, está completamente dizimada. Veja só, o último relatório que saiu rapidamente foi o seguinte: a nova inadimplência está em 4,88%, de pessoa física batendo 6,5%, do rural quase 9%, subiu 18% em um mês a inadimplência no rural. PJ, inadimplência, mais de 4%. O consignado privado saiu de 41 bilhões para 102 bilhões em 14 meses, cresceu 145%. E a inadimplência saiu de 5 para quase 7. Sabe qual a taxa do consignado privado médio? 57%. É claro que a inadimplência cresceu. A renda comprometida para pagar esse consignado privado no cartão saiu de 38% para 54% da renda do brasileiro.
5: Que é isso aí, consignado privado?
6: Consignado privado é aquele, a parte do teu salário, você pega um empréstimo, o teu salário ele é debitado automaticamente a parcela que vai para pagar a dívida. Então você tem um risco menor para quem está te emprestando, porque debita automaticamente do teu contra-cheque. Só que olha a taxa, 57%. E por que isso? Porque tem demanda, livre oferta e demanda, dentre vários outros fatores. Então, a economia brasileira está em frangalhos. A gente está vendo a quebra de várias empresas que nós mencionamos aqui ontem. Isso é um representante também no mercado financeiro. As pessoas investem nessas empresas. A pessoa, o varejo, não é o grande banqueiro só que você está levando em consideração. O varejo, as pessoas do varejo que têm menos para investir, compram um título do Pão de Açúcar, da Casa Bahia, de quem quer que seja, e agora essas empresas estão dando recuperação judicial e não honrando, ao menos nesse momento, até o momento, esse tipo de dívida. Isso afeta o consumo, afeta tudo numa economia. Então, gente, a economia do Brasil está respirando por aparelhos. Portanto, esse jantar é extremamente relevante, formado por pessoas importantes, formadores de opinião, e isso mostra um maior entendimento de precisamos mudar urgente.
5: Olha, esse encontro foi tão importante, foi tão relevante, que o Metrópolis trouxe a matéria dizendo que o Lula ficou arrasado com esse encontro dos banqueiros. Para você ter uma ideia, a manchete é a decepção de Lula com alguns banqueiros que jantaram com Flávio. O Lula tá de mal, tá? Vai ter que fazer aquela, ficar de bem com o dedinho mendinho e vai dar trabalho à beça. Matéria diz, ó, o presidente Lula não escondeu de auxiliares, matéria de hoje, não escondeu, a coluna do Igor Gadelha, não escondeu de auxiliares nos bastidores, claro, não falou isso em público, o incômodo com os banqueiros que participaram do jantar reservado com Flávio Bolsonaro ontem, quinta-feira, em São Paulo. Segundo ministros do governo Lula, ele teve muita decepção, e aqui a matéria diz que a maior decepção dele foi com o Trabuco, que é do Bradesco. Além de ir ao jantar, o executivo recebeu Flávio na sede do banco. Inclusive, eu ouvi dizer que teve banqueiro, Musa, que durante o jantar estava ali dando dica para o Flávio Bolsonaro de como ele deveria se comportar na sabatina. Esse é um bastidor que eu escutei de gente que estava lá dentro, de que teve banqueiro, não foi um banqueiro, mas foi um dos empresários, vamos dizer assim, que lá estava, que estava dando dica para o Flávio de como ele deveria se comportar na sabatina de hoje, no Jornal Nacional, que vai ser mais tarde, né? Vai ser mais tarde, daqui a... Vocês vão, depois do nosso programa, né? A sabatina. Então, isso daí mostra a tentativa, ou pelo menos o alinhamento desse empresariado com o Flávio. Não é que eles estavam lá desconfiados. Não é que eles estavam lá dizendo, ah, vamos ver, vai. Vai que. Não, não é isso. Eles estavam lá querendo interagir, levando o Flávio para frente. Isso é um movimento e tanto. E o Lula estar incomodado, o Lula ter se sentido decepcionado, como disse a matéria, né, houve uma decepção, isso expõe que o Lula está se sentindo traído. Que o Lula acreditava que esses banqueiros estavam com ele. Porque, veja, eu acho que é o seguinte, eu aqui gosto muito do Musa, gosto muito do Mota, o Musa pode jantar com outras pessoas, pode estar com outras pessoas, pode não estar comigo só. O Mota também. Eu quero que a minha mulher só jante comigo. E ainda assim, às vezes, não. Mas o ponto é isso. Então, assim, você só fica decepcionado desses banqueiros jantarem com outra pessoa se você acredita que eles devem jantar só com você, que eles devem a você cumplicidade e fidelidade. Ou seja, nós estamos diante de um Lula que está se sentindo traído pelo setor financeiro, pelo mercado financeiro. Então, o Flávio trouxe essa gente para perto de si, teve empresário, eu repito, dando conselho para o Flávio, ou seja, já está nessa situação, e, ao mesmo tempo, o Lula dando a demonstração de que se sentiu traído, está se sentindo passado para trás pelo mercado financeiro. Isso expõe, na minha leitura, como disse aqui o Dantas, houve uma virada, ele chama de a ficha caiu, mas foi uma virada de chave. A ficha caiu no sentido de que esse empresariado devia estar ligado de que o governo Lula estava indo mal e eles tinham que desembarcar muito antes. A ficha caiu é nesse sentido que ele fala, mas houve uma virada de chave. Nós estamos diante de um setor financeiro que está desembarcando o governo Lula e embarcando, me parece, na candidatura do Flávio Mota.
0: Eu não conheço a Faria Lima, né? O nosso especialista é o Bruno, mas me parece que não existe apenas um grupo por lá, né?
6: É isso.
0: Existem vários. Agora, banqueiros, meus amigos, eu vou confessar, para mim banqueiros são bichos esquisitos, né? Banco é uma instituição fundamental para a economia, a gente precisa dizer isso. Mas alguns banqueiros, inevitavelmente, ficam próximos demais do poder. O Brasil, inclusive, tem banqueiros socialistas, que é um fenômeno muito curioso, né? Esses banqueiros socialistas são aqueles que acham que no dia que o socialismo chegar, vai afetar todo mundo, só não vai afetar eles. Eles estão pensando nos excelentes negócios que eles vão poder fazer com essa turma socialista, né? E é sobre esse tipo de banqueiro que o grande ideólogo da esquerda americana, Saul Alinsky, tem uma frase muito interessante, né? O Alinsky, que era um ideólogo da extrema esquerda, ele dizia o seguinte: eu tenho certeza de que conseguiria convencer um milionário em uma sexta-feira a financiar uma revolução para o sábado, da qual ele conseguiria tirar um grande lucro no domingo, mesmo sabendo que seria fuzilado na segunda-feira.
6: Tem um ponto importante, sim, que esse tal desembarque que você falou, para quem eu faço isso no meu dia a dia, se você analisa o balanço dos bancos, tem muitos ali que convencionou se chamar de que banco adora juros altos, até um determinado limite. Quando a inadimplência começa a bater no balanço de todo mundo, o que a gente está vendo é uma consequência de efeito dominó na economia como um todo. E eu concordo muito com o Mota quando ele fala que se aproxima muito do poder público, Mota. Mas aqui tem uma coisa interessante, né? No Brasil, 5 bancos concentram 80% quase do crédito disponível. Ou seja, é basicamente um mercado oligopolizado, né? Então, por mais que você seja um banco público, é impossível você não ser cooptado pela própria máquina pública. É como se você, mesmo sendo privado, estivesse muito dentro do Estado. Afinal de contas, ele... Primeiro, o governo toma boa parte do dinheiro disponível que os bancos têm para emprestar, o governo toma para ele, porque o governo precisa de empréstimo. E emprestar para o governo é um risco menor do que emprestar para empresas, pessoas físicas, etc. Então é como se esse núcleo fosse exatamente o tempo todo parasitado, ou melhor, parasitando em cima desse hospedeiro que é o próprio Estado. Eles são parte dele ali. Essa engrenagem, na minha opinião, precisava mudar por completo. Então, acho que chegou num ponto que esse tal desembarque é porque, assim, a coisa está muito feia, gente.
5: Você desembarca... Aqui não é um desembarque por escolha, aqui é um desembarque do Titanic, né? Ainda há tempo para sair fora do Titanic, mas já bateu no iceberg. Já está no momento em que o iceberg já está tomando conta a água do andar de baixo. Eles só não vão esperar. Aliás, não do andar de baixo. A gente está vendo as empresas aí que estão em recuperação já judicial. É andar de cima a beça. É empresa grande pra caramba. E ó, um ponto que eu acho que vale a gente... Talvez resuma essa história, é o seguinte: esse jantar não foi uma aproximação institucional ao Flávio, porque o Flávio não é uma instituição. Eles podem, esse setor financeiro, quando se aproxima do Lula, ele se aproxima do governo, mas aproximar-se do Flávio não é uma aproximação institucional. Repito, ele não é uma instituição. Ele não fala em nome senão da sua própria candidatura. Então é uma aproximação muito mais relevante. Eles provavelmente olham para o Flávio como um candidato que economicamente é mais viável para o setor financeiro, para a economia, que é tudo dentro de um país. Se não é tudo, é 100%, como diz, como diz o Falcão. Olha, e a gente tem uma break news aqui que a gente vai retomar esse assunto e outros mais, assuntos ligados a esse, mas eu tenho uma break news que eu preciso trazer e a gente vai, vocês vão ver comigo a notícia que está aí no site. É do site da Jovem Pan, que está espelhada na tela de vocês para quem vê o programa pelo YouTube e também pela TV. O Vorcaro hoje foi ouvido e demonstrou que, segundo diz a defesa, não houve corrupção de servidores. O banqueiro aqui, o Vorcaro, a gente está falando aqui de outro tipo de banqueiro, né? A gente estava falando dos banqueiros, não é desse tipo que estamos falando. O Daniel Vorcaro prestou o depoimento à Polícia Federal nesta sexta-feira, dia 28, e a defesa do dono do Banco Master disse que durante o depoimento, a defesa disse... Não é que aconteceu. A defesa disse que durante o depoimento ficou demonstrado que não houve ato de corrupção de servidores mencionados no processo. A oitiva de Vorcaro, ou seja, enfim, ele foi ouvido, né? Oitiva é isso, é de ouvir. Durou cerca de 4 horas e ao final do depoimento ele falou para a Polícia Federal que se estivesse em um ambiente de delação premiada poderia falar muito mais coisas sobre o assunto. Olha, isso para mim já merece o troféu contradição total. Quer dizer, ele fala assim, não teve corrupção de ninguém mencionado no processo. Bom, então parece que eu não tenho o que dizer. Se não tem corrupção de ninguém, você é o único corrupto, vamos dizer assim. Sou eu fiz tudo. Ele é o lobo solitário. Só que aí ele vem e diz, se eu tivesse numa delação, poderia falar mais coisa. Mas não tem o que falar. Você acabou de dizer que não tem o que falar. Como é que você poderia falar mais coisa? Se ninguém está envolvido nisso, só você, meu caro. Não faz sentido essa frase. Ou seja, o Vorkaro, mais uma vez, está tentando jogar aqui a historinha do me deixem delatar. Aí quando deixa delatar, ele vai lá e não fala nada. Aí ele volta, me deixem delatar. Aí deixa delatar, ele não fala nada. E assim por diante. Bom, o Vorkaro, a verdade, verdade, verdade, é que encheu o saco. Já encheu o saco, Vorkaro. Larguem o Vorkaro. Deixem o Vorkaro. Ele não vai falar. Ele está com medo de falar. Ou ele acha que a gente é tonto. Acha que a gente é bobo. Deve ser isso, Musa. Deve ser isso. Acho que o Vorkaro acha que a instituição é uma peteca, que ele fica jogando para lá e para cá. Quer dizer, não vai dar nunca em nada isso daí. Nunca em nada. Mais uma vez ele fala assim, olha, se eu tivesse numa delação premiada, era capaz que eu pudesse falar de muita gente. Aí fala, tá, mas que gente? Não, todo mundo é inocente. Bom, então não tem o que falar. Ou você está assumindo que você está mentindo, ou você está dizendo que tem o que falar e não diz. E aí quando dá uma oportunidade, quando ele entra na delação, já são 4 advogados que entraram nessa história para ele falar. Bom, daqui a pouco o Vorkaro acaba com todos, não tem nenhum advogado que não passou ainda por ele. Contratou a advocacia inteira do Brasil. O cara fez, passou, eu não sei, o Vorkaro teve mais advogado já do que namorada. Enfim, só uma break news, é isso que aconteceu. Não acho que seja relevante. Acho que é só isso que aconteceu. Vocês querem falar alguma coisa? Eu acho que esse assunto nem merece. Nem merece. O Vorkaro é vela ruim. Vela ruim.
6: É, ele quer ganhar tempo, né?
5: Quer ganhar tempo, enrolar tempo. Todo mundo, enrolar todo
6: Enquanto
5: mundo.
6: Enquanto ele ganha tempo, ele tenta negociar mais uns dias fora da prisão de segurança máxima para ir para a tal da delegacia.
5: Ninguém cai mais nessa.
6: Patético.
5: Ninguém cai mais nessa. E, ó, quem cai ainda nessa... É o Toffoli, que anulou as provas, essa é a notícia. Essa notícia é importante. Estou aqui com a notícia do Poder 360. Toffoli anula provas da Odebrecht contra ex-presidente do Peru. Essa nova decisão favorece o Alejandro Toledo, que cumpre pena por receber 35 milhões de dólares em propina para contratos em favor da empresa. O ministro Dias Toffoli, mais uma vez, anulou prova da Odebrecht. É o anulador geral da nação, o editor da nação, o editor da história. Ele quer editar a história do Brasil anulando prova da Odebrecht. Mais uma vez, e não é só as provas aqui no Brasil, ele anula as provas das colaborações que o Brasil faz com o mundo. Com o Peru, pô. Deixa o Peru em paz. Com todo o respeito, obviamente. O Toffoli, ele determinou que as provas enviadas para o Peru relacionadas a pagamentos de propina da Odebrecht para o ex-presidente Alejandro Toledo sejam anuladas. Essa é a matéria. Na prática, caberá ao ministro da Justiça comunicar o governo peruano sobre a imprestabilidade das provas. O caso está relacionado às informações do acordo de leniência da Odebrecht, que relatavam a lista de propinas por meio dos sistemas eletrônicos, um programa interno das empresas e etc. para pagamentos. Em setembro de 23, o Toffoli entendeu que todas as provas, setembro de 23, todas as provas relacionadas à 13ª Vara Federal de Curitiba, do juiz Sérgio Moro, estavam contaminadas juridicamente e deveriam ser anuladas. Anulou tudo, tudo. Toffoli já tinha anulado as provas relacionadas a um outro ex-presidente, o Ollanta Moisés Humala Tasso, é isso que fala? Que foi alvo da Lava Jato no Peru. Com base no precedente, o ministro agora ampliou a decisão para alcançar o Alejandro Toledo, que foi condenado por receber 35 milhões em propina. A decisão não será publicada imediatamente, claro, ainda tem possibilidade de recursos, etc., mas o que está em curso, meus caros, no país, é uma anulação em sequência da Lava Jato. É isso que aconteceu. A Lava Jato no Brasil, ela foi anulada a partir de 23 pelo Toffoli, disse que houve um conluio entre o Sérgio Moro e os procuradores, o Deltan Dallagnol e etc. E aí ele pegou esse suposto conluio que ele... Bom, a gente vai dar uma rápida parada para a TV aberta e daqui a pouco a gente volta. Mas a gente segue aqui com todos os demais. Só dei essa rapidinha parada para a TV aberta. Olha, o Toffoli, ele fez essa anulação das provas da Lava Jato aqui no Brasil, a partir dessa ideia de conluio, a partir de uma ideia de que o Moro era um juiz parcial, e aí ele foi anulando as provas para todos os réus. Todos os réus. Todos. Musa, devolveram dinheiro para os réus. Todo o dinheiro para os réus foi devolvido e agora, não contente também, ele começou a anular as provas do mundo, da relação da Odebrecht com a América Latina. E aí é claro que lá eles podem ainda punir, porque eles não estão sob o jugo do ministro Toffoli, mas claro que isso, em primeiro lugar, atrapalha, porque as provas aqui consideradas imprestáveis, eles não entregam mais as provas que nós temos aqui, que poderiam auxiliar o Peru a condenar o seu ex-presidente. E também, por outro lado, mostra internacionalmente uma vergonha, a vergonha que é o que o nosso Tribunal Superior, o Supremo, fez com a Lava Jato. Nós soterramos a Lava Jato, editamos a história e dissemos que basicamente nada aconteceu. Nós é que fomos culpados da Lava Jato existir. A culpa é dos heróis, dos juízes e procuradores.
6: E eles invertem, né? Porque até falaram, tem até uma linha de raciocínio dizendo que a Lava Jato é responsável pela economia desacelerar na época. Porque, olha, então era melhor deixar as empresas roubando tudo, afinal de contas, ela contratava muita gente e tal, né?
5: Os advogados falam
6: isso. Uma série de pessoas.
5: Advogados assim, prerrogativas.
6: Uma série de valores que, pelo amor de Deus, né? Agora, veja só, eu tenho uma dificuldade de entender isso. Porque, em primeiro caso, primeiro ponto, salvo engano aqui, as provas continuam válidas, o processo continua válido na Suíça e nos Estados Unidos, não é isso?
5: Isso.
6: Ou seja, em países, quem é mais sério? Os ministros da Suprema Corte Brasileira, a instituição Suprema Corte Brasileira ou países como Suíça e Estados Unidos? Lá a coisa segue correndo normal. E eu tenho uma, eu não vou dizer certo, eu tenho uma total dificuldade de entender como é que você anula provas. A gente gosta de fazer analogia na casa das pessoas, acho que o Mota sempre tem uma boa. Então você chega na tua casa, tua mulher, teu marido tá na cama com outra pessoa. Só que você chegou sem bater na porta e você tem um acordo com a tua mulher que é para bater na porta. Aí simplesmente não vale a prova. Deixa de lado. Vamos esquecer tudo aquilo. Pessoas que devolveram o dinheiro que você mencionou, que eram réus, eles assumiram boa parte deles em delação premiada, assumindo. Eu roubei. Olha, eu roubei 100 milhões, tá aqui os 100 milhões. Não, você não roubou. Toma seus 100 milhões de voltas porque as provas foram anuladas. Eu sinceramente, eu tenho dificuldade de entender. Você rasga a prova e fala, não valeu mais nada, teu dinheiro do roubo tá aqui. Eu não consigo entender.
5: E esse é um ponto importante, porque é o seguinte, essa decisão brasileira, ela não anula a sentença do Peru. Né? Então, o Peru, porque veja, a gente fala aqui de 35 milhões, mas esse ex-presidente, Alejandro Toledo, ele foi condenado no Peru a 20 anos de cadeia. 20 anos de cadeia.
6: E era presidente do Peru.
5: Presidente do Peru, condenado a 20 anos de cadeia por receber 35 milhões da Odebrecht. E agora o Toffoli fala, não dá, porque o Moro conversava ali com o Deltan. Então, ele 35 milhões da Odebrecht, 20 anos de cadeia, mas não dá, porque o Moro tinha umas conversas com o Deltan. Pelo amor de Deus, mas é isso que está acontecendo. E aí, essas provas agora são imprestáveis. Isso não significa que está tudo anulado lá no Peru. O Peru tem autonomia, né, para punir quem ele quiser. Então, não anula automaticamente a sentença de um país que é soberano nas suas decisões. Mas, claro, que fornece aqui essa decisão do Toffoli uma baita de uma munição para a defesa desse camarada condenado a 20 anos por roubar 35 milhões, fornece uma munição imensa para que ele possa dizer, olha, eu estou sendo injustiçado, eu estou sendo perseguido, ou que, de repente, como já aconteceu, bata na porta aqui da brasileira e diga, ô Lula, eu quero asilo no Brasil. Lembra da ex-presidente, ex-primeira-dama do Peru também? Do Peru. Sim. A Herédia, como é que chama?
6: Não lembro o nome dela.
5: Herédia, daqui a pouco a gente passa para vocês o nome. Inclusive que estava sendo defendida pelo advogado do Lulinha, que é também advogado agora do Lulinha, Nadine Herédia, que o seu advogado foi o mesmo advogado que é agora do Lulinha, que é do Grupo Prerrogativas. Daqui a pouco esse Toledo vai dizer lá no Peru: eu estou sendo injustiçado, estão vindo para cima de mim, eu sou alvo de uma perseguição política, como foi com a Herédia. Bate na porta e o Lula manda a FAB buscar o cara lá num avião. Não demora para isso acontecer. É bom que a gente diga que essas provas imprestáveis não devem ou não podem anular o fato histórico. Uma coisa é dizer que essas provas não podem ser utilizadas. Outra coisa é o que muitas vezes acontece aqui no Brasil, e muitas vezes a imprensa faz esse desserviço, que é dizer que esses fatos não aconteceram porque o STF diz que as provas são imprestáveis. Então a gente está diante aqui, né, de um STF que dá decisões como essas, e nós estamos diante, muitas vezes, de uma imprensa que faz o desserviço de contar que a história não existiu a partir dessas decisões do STF. Mota?
0: Esse país é mesmo uma vergonha. Esse é o meu comentário, né? Porque essas provas são imprestáveis, né? Prova boa é aquela que foi produzida contra a Débora Rodrigues dos Santos, né? Essa sim foi uma prova boa. Prova boa é aquela que foi produzida contra Davi Santos, portador de hanseníase, que vendia balas em um acampamento em Brasília. O Estado brasileiro foi tigrão com Débora, foi tigrão com Davi, e é tchutchuca com as facções e com os corruptos. Davi Torres, portador de hanseníase, vendia balas no acampamento de Brasília. Ele foi condenado por associação criminosa a 1 ano de prisão. E depois, e essa é a parte que dá mais calafrio na espinha, a pena dele foi substituída por participação no curso, abre aspas, democracia, Estado de Direito e golpe de Estado. Por que um homem que vendia balas em uma manifestação foi condenado por associação criminosa? Porque nós estamos no Brasil, meus amigos. Nós estamos no Brasil.
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3: Ora, da gente entender que pouco importa o cargo da pessoa, se ela não leva em consideração a moralidade dela, o respeito, quem ela é como pessoa, o cargo pouco importa. Ele vai simplesmente se esvaindo, vai sumindo, vai caindo. De que adianta você ser um presidente? De que adianta você ser algum cargo alto se você não se respeita? Eu acho isso simplesmente patético no Brasil.
4: Olha só aí. A gente estava aqui com... Vamos de volta aqui. Vamos com a gente. Alô, alô?
3: Bom, acho que o Marcelo está com problema no som aqui. Então, eu acho que isso é mais uma das cenas que a gente encontra no Brasil de hoje, né? Como é que a gente combate isso? No meu entender... apenas com as pessoas compreendendo essa falta de responsabilidade, essa falta de cobrança com o setor público. A gente viu uma inversão de valores muito clara no Brasil, que é basicamente o seguinte: o servidor público, ou seja, o funcionário público deve servir ao público, às pessoas, inverteu-se por completo isso. Nós somos obrigados a financiá-los, não podemos questioná-los, e nos tornamos escravos dessa classe, porque eles desenham as regras, nós somos obrigados a respeitar as regras, não temos sequer como questionar e somos obrigados a financiar. E se chega algum momento você olha e fala assim, não, essa regra eu não acho que, eu não quero respeitar, não tem o menor sentido fazer isso, posso não assinar esse contrato que você está dizendo que eu sou obrigado? Não, você não pode, e você é obrigado a financiar. E aí eles colocam tais palavras bonitas, esse ilustre advogado, esse ilustre cidadão, que a gente não está nem aí para eles, por favor, nos financie, porque nós precisamos continuar sendo essa corte mais cara do mundo e esse legislativo mais caro do mundo. Qual é a contrapartida disso? O Brasil de hoje, empresas quebrando, corrupção, criminalidade e tudo que a gente já sabe. Concorda com isso, Mota, ou não?
5: A gente precisa refletir sobre isso, né? A justiça é... o último recurso, o principal recurso do cidadão que busca a correção, né, de alguma coisa que aconteceu na sua vida, de um crime que ele sofreu, de um direito seu que foi violado. E o que que a gente espera de um sistema de justiça? A gente espera, primeiro, que ele seja justo, né, que ele cumpra o que está na lei, e a gente espera que ele seja eficiente. A gente espera que a justiça seja feita no nosso tempo de vida. Porque uma justiça que leva décadas para ser resolvida não é mais justiça. E uma das coisas que surpreende o leigo, o cidadão comum, o pagador de impostos, que deveria ser a razão da existência do sistema de justiça, é esse conjunto, né, de... rituais, essa linguagem empolada, esses termos barrocos que não dizem absolutamente nada. Então, isso não trabalha a favor da justiça. A gente fica se perguntando, né, será que isso não é usado como um mecanismo de defesa? E a gente assiste uma cena como essa e a gente confirma esse sentimento. É sim. É usado como uma forma de intimidação contra o cidadão comum, como se nós pertencêssemos a uma classe inferior. Por que que eu, cidadão comum, quando eu trato com o Estado, eu também não sou tratado com o mesmo respeito, com a mesma cerimônia, com os mesmos termos, né? Essa é a pergunta que fica.
4: Ô Mota... e, olha, a gente teve um pequeno problema técnico, por isso que eu sumi aqui, enfim. Mas eu queria só dar meu pitaco antes da gente fechar. Os meus colegas muito bem falaram sobre esse assunto, mas um pitaco factual, que é o seguinte. Eu não sei se vocês captaram, mas nós tivemos dois lances nessa fala do Toffoli com o advogado. A primeira é que ele ficou, o Fachin ficou muito chateado, porque ele falou na pessoa do Cristiano Zanin, o advogado falou isso. Aí é que o Fachin apareceu. Na pessoa do Cristiano Zanin, aí o Fachin falou, não, não, na pessoa, ele queria falar assim, na pessoa da excelência, de vossa excelência, faltou vossa excelência, o cara esqueceu, falou na pessoa do Cristiano Zanin e pronto. E ele disse, e fico chateado, fico curioso que tenha saído o ministro Toffoli. E aí o ministro Toffoli fica bravo. Pô, mas ele não saiu? Ele ficou bravo porque ele disse, ele falou a verdade, ele saiu, ele ficou chateado que ele saiu. E aí, muito interessante dessa história, é que o Toffoli fala, olha, eu vou avisar para você o seguinte, tem alto-falante aqui no tribunal inteiro, inclusive no banheiro, nas toaletes. E aí aparece o Fachin e fala assim, eu não queria ter dito isso, eu poupei todo mundo disso. Ou seja, resumo da ópera, o que parece que aconteceu aqui é que nós tínhamos o ministro Toffoli assistindo a sessão do banheiro. Enfim, é de lascar, né? Não é fácil. Meus caros, é o seguinte, o Pingos vai ficando por aqui. Eu mando o meu abraço para você, Musa, para você, Mota, para toda a audiência. Na segunda a gente está de volta. Obrigado a todos vocês pela audiência de hoje. E fiquem com a programação da Jovem Pan. Segunda a gente está de volta. Um abraço.
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7: Olá, boa noite.
8: Boa noite para você que nos acompanha em todo o país.
7: Sexta-feira, 28 de agosto de 2026.
8: Vamos aos destaques do dia.
7: Emprego.
8: Brasil registra a criação de mais de 58 mil novas vagas de trabalho formal em julho. Raquel Mariano.
9: O estoque de vínculos de trabalho formal ultrapassou os 48 milhões de empregos.
7: Na Mongólia, o país participa de Convenção das Nações Unidas para o combate à desertificação.
8: No debate com mais de 190 países está a recuperação de áreas degradadas e educação ambiental. Gabriela Noronha.
10: O país apresentou como meta a recuperação de mais de 350 milhões de hectares de áreas degradadas até 2030.
7: Atenção quem é dono de uma microempresa ou pequena empresa.
8: Solicitação para o ingresso no Simples Nacional foi antecipada para setembro.
7: A mudança veio com a reforma tributária. Para explicar, conversamos com o Tiago Esfredo, chefe da equipe nacional do Simples.
11: Antes eles podiam estar no Simples Nacional, que agora a gente está chamando de Simples Puro. Agora vem uma alternativa intermediária, que está sendo chamada de Simples Nacional Híbrido. Cada empresa precisa verificar o seu negócio para ver onde ele vai ficar melhor.
8: Hoje, na apresentação da Voz do Brasil, Luciano Seixas e Luciana Vasconcelos.
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8: O Ministério do Trabalho e Emprego divulgou hoje os dados mensais do novo CAGED, o Cadastro Geral de Empregados e Desempregados.
7: Em julho, o estoque de vínculos formais chegou a 48 milhões de postos formais de trabalho.
9: O Brasil criou em julho 58.568 novos empregos com carteira assinada. Com isso, o estoque de vínculos de trabalho formal ultrapassou os 48 milhões de empregos. Em quatro dos cinco grupos das atividades econômicas, houve crescimento da oferta de trabalho. São eles: serviço, construção, agropecuária e indústria. Somente o grupo de comércio apresentou queda. O ministro substituto do Trabalho e Emprego, Chico Macena, detalhou os números.
12: O maior crescimento do emprego formal ocorreu no setor de serviços, com saldo de 591.509 postos formais de trabalho. E aqui destaca-se informação, comunicação, atividades financeiras, imobiliárias, profissionais e administrativas, administração pública, defesa e seguridade social, educação, saúde humana e serviços sociais.
9: No acumulado de 2026, foram 972.203 novos postos, um crescimento de 2% em relação ao mesmo período do ano anterior, com maior crescimento no setor de serviços. Todos os dados fazem parte do CAGED, o Cadastro Geral de Empregados e Desempregados, apresentado nesta sexta-feira pelo Ministério do Trabalho e Emprego. Reportagem Raquel Mariano.
8: O Conselho Monetário Nacional ampliou o prazo de pagamento para taxistas e motoristas de aplicativo que financiarem a compra de carros novos pelo programa Move Brasil.
13: Agora, a quitação do empréstimo poderá ser feita em até 84 meses. Antes eram 72 meses.
8: O Conselho ratificou portaria que elevou o teto de valor para os carros financiados pelo programa, que passou de 150 mil para 200 mil reais.
13: Também, a partir de agora, estão incluídos, entre os veículos elegíveis, os híbridos com diferentes combinações de fontes de energia, integrando motor elétrico e motor a combustão, que utilize álcool, gasolina ou ambos.
8: A Receita Federal e o Ministério Público Federal investigam um grupo empresarial suspeito de crimes como sonegação fiscal e lavagem de dinheiro relacionados à exploração de apostas de cota fixa, as chamadas bets.
13: É a Operação Jogo das Sombras, realizada hoje em 3 estados.
8: O grupo teria movimentado mais de 5 bilhões de reais em apenas em 2025.
14: A operação investiga suspeitas de sonegação fiscal, evasão de divisas e lavagem de dinheiro praticadas por um grupo de empresas de apostas esportivas, conhecidas como bets. Foram cumpridos 6 mandados de busca e apreensão em Pernambuco, Paraíba e São Paulo. Segundo a investigação, um grupo empresarial responsável por uma plataforma de bets teria movimentado mais de 5 bilhões de reais apenas no ano passado. As possíveis irregularidades teriam ocorrido tanto antes quanto depois a regulamentação das bets no Brasil. O secretário especial da Receita Federal, Robson Barreirinhas, explicou que há indícios que esse grupo tenha criado uma empresa de fachada em Curaçao para simular que as operações ocorriam fora do Brasil.
15: Nós temos elementos que comprovam que essa organização já estava presente aqui no Brasil, com funcionamento no Brasil, com beneficiários aqui no Brasil, com funcionários aqui no país, mas sem pagar nada de tributos, sem se sujeitar à regulação brasileira. Posteriormente aqui no Brasil, nós temos indícios fortes de que ilegalidades prosseguiram mesmo após essa regularização.
14: Os órgãos também investigam a suspeita de envio de recursos para o exterior. Parte desse montante teria voltado ao Brasil sob a forma de pagamentos por prestação de serviços. Esta é a segunda operação de investigação de irregularidades ligadas ao mercado de bets, com a participação da Receita Federal e do Ministério Público Federal. Além do cumprimento das medidas judiciais, a Receita Federal instaurou 11 procedimentos para aprofundar a apuração das possíveis irregularidades. Reportagem Márcia Fernandes.
13: Atenção, microempresário! A solicitação para ingresso no Simples Nacional deverá ser feita em setembro.
8: As regras para escolher o regime tributário mudaram. A partir de agora, a decisão que antes era tomada em janeiro deve ser feita com antecedência.
13: De acordo com a Receita Federal, esta mudança busca organizar a chegada das modificações proporcionadas pela reforma tributária no Simples Nacional e dar mais tranquilidade para o planejamento das empresas.
8: Para entender melhor as alterações, nós conversamos com Tiago Esfriado, chefe da equipe do Simples Nacional. Vamos conferir.
13: Tiago Esfredo, chefe da equipe nacional do Simples da Receita Federal, muito bem-vindo à Voz do Brasil, prazer recebê-lo por aqui. Vamos falar sobre essas mudanças aí para escolher o regime de tributação. A partir de agora, a decisão que antes era tomada em janeiro deve ser feita com antecedência, né? O senhor pode explicar essa mudança para a gente?
16: Claro, obrigado, satisfação estar aqui. Realmente, é uma das mudanças principais que a gente teve com a reforma tributária no Simples Nacional, elas vêm agora anteriormente a 2027, é aí que tá, fica a grande questão que causa surpresa, né? Então a gente tem uma preocupação muito grande justamente de alertar os contribuintes para que eles não percam a oportunidade, porque não é mais em janeiro, então é setembro. Então vai começar a semana que vem, abre-se a janela 1º de setembro até 30 de setembro. Aqueles que não estão no Simples Nacional, ou importante, que estão no Simples, mas possuem algum registro de exclusão futura, que isso acontece muito, eles precisam estar atentos a verificar o cadastro, verificar a mensagem na caixa postal, que a gente está alertando, está mandando mensagens, né? Enviando para que eles possam não perder a oportunidade de solicitar nova opção e continuarem no Simples ou começarem a vida desde o Simples.
8: O que eles devem fazer? Tem o Simples e um outro regime. O senhor pode explicar como funciona?
16: Eu acho que o senhor diz o outro regime seria o Simples Híbrido, acredito?
8: Isso, Simples Híbrido, isso.
16: Justamente, essa é uma inovação, né, da reforma também, onde agora os contribuintes vão ter a oportunidade de uma alternativa. Então, antes eles podiam estar no Simples Nacional, que agora a gente está chamando de Simples Puro, e dali eles estariam fora do Simples, seria a outra alternativa. Agora vem uma alternativa intermediária, que está sendo chamada justamente Simples Nacional Híbrido, que é realmente um intermediário de você estar fora num lucro presumido ou você estar no Simples Puro. E qual que é a grande diferença? Você mantém alguns dos tributos dentro da cesta do Simples, com todo o regime simplificado, recolhimento único, em guia única, ou você pode manter tudo, ou você mantém quase todos e sai só IBS e CBS. Então, é uma opção pelo regime regular de IBS e CBS que os contribuintes do Simples podem fazer. Então, eles ficam num sistema misto.
13: E agora, essa mudança prevista na reforma tributária acarreta algum novo imposto aos micro e pequenos empresários?
16: Não, de maneira alguma, né? Nós temos a substituição do PIS e da COFINS, né? E do ICMS e ISS por IBS e CBS. Agora, a CBS, a IPI também a nível federal, começa então a CBS agora em 2027, o IBS ainda entra num regime de transição um pouco, mas de maneira alguma isso acarreta um novo tributo, digamos assim, né? A gente ainda não tem a alíquota de referência ainda para ter um comparativo, mas a gente pode dizer que não tem um tributo novo.
8: E o senhor pode explicar para a gente o que é o IBS, o que é o CBS, para o empresário entender melhor também se ele vai para o Simples Híbrido, como é que ele vai fazer, o que vai acontecer na vida dele?
16: Esse é um cálculo que a gente, né, brincamos hoje num outro evento que nós tivemos, de que se existisse uma fórmula matemática para a gente apresentar para os contribuintes, para ele só preencher aquilo e falar, opa, para mim é melhor isso ou aquilo, seria o mundo ideal, né? Infelizmente, a gente não consegue fazer isso, então o papel hoje da Receita é tentar orientar e mostrar vantagem e desvantagem de cada um, né? Então a gente tem mais ou menos assim, um ponto principal que o contribuinte tem que olhar. Se para ele, dentro da operação que ele tem, se a cadeia dele de clientes, esses clientes desejam comprar, adquirir, seja mercadoria ou serviço, de alguém que gere crédito para ele, porque muitas empresas querem crédito para poder descontar do débito que eles vão ter lá na frente. E isso pode ocasionar uma preferência por contribuintes que não fossem do Simples, né? Então a ideia é que, junto do imposto, né, sobre bens e serviços, que é o IBS, e a contribuição sobre bens e serviços, que é a CBS federal, IBS é estados e municípios, tivesse essa oportunidade para os contribuintes migrarem dentro da cadeia deles, optarem e falaram, para mim é melhor, os meus clientes querem adquirir de alguém que gere mais crédito, ele tem a opção de ir para esse regime híbrido. Se não for, por exemplo, aquelas empresas que prestam serviços ou vendem mercadorias diretamente ao consumidor final, em tese,
8: é mantê-lo
16: no Simples Puro, né? Porque ele não tem a necessidade de gerar crédito para o consumidor final. Então o débito dele é menor como Simples.
8: Entendi.
16: Puro, né?
13: O senhor disse que não tem uma fórmula, né, para todo mundo, mas esse sistema de créditos pode fazer com que uma empresa do Simples se torne menos competitiva diante de empresas que estão no regime normal de tributação?
16: Justamente o menos competitivo seria de acordo com a cadeia. Se uma empresa o cliente, né, ele tem a opção de ele vai olhar, ele tem dois fornecedores para ele escolher para comprar. Se as duas mercadorias custarem R$100, ele vai olhar quem está no Simples e quem está com o regime regular de IBS e CBS, seja híbrido, lucro presumido,

0: dele para poder ver em qual situação melhor ele se encaixa.
1: Justamente, é um estudo, um planejamento, procurar uma assessoria tributária, contábil, né, profissionais que possam ajudá-los a planejar, verificar. Cada empresa precisa verificar o seu negócio, a sua operação, para ver aonde ele vai ficar melhor.
2: E ele tem de 1º a 30 de setembro para fazer isso. Se ele não fizer, ocorre algum problema?
1: O problema é que ele fica fora em 2027, né? Então, o que a gente tem conversado e falado é que assim, a janela abre em setembro e existe uma oportunidade de desistência até 30 de novembro, é a data que está hoje, né? Então, o contribuinte pode, mesmo que está em dúvida, não deu tempo de planejar, não consegui ainda, faça a opção, seja do regime pelo simples, faça a opção pelo regime regular, se houver a possibilidade de que ele vê que aquilo pode encaixar. E se eles entenderem com 2 meses a mais de planejamento de que aquilo não vale a pena, ele vai ter oportunidade de desistir. Então, assim, o prejuízo dele é ele perder realmente uma janela em 2027. Então, essa é a nossa preocupação, para que ele já se planeje ao máximo para saber o que vai acontecer em 2027. Tem que saber em setembro.
2: A gente está falando de empresas. Essa mudança impacta os MEIs, o microempreendedor individual?
1: Para o MEI não mudou. O MEI continua fazendo opção em janeiro, com aquele lá no meio do mês, efeito retroativo, da mesma forma. Então, eles não precisam se preocupar tanto agora com setembro.
0: Tá ótimo. Só para a gente encerrar, então. É um modelo que vai trazer mais transparência, né, na arrecadação de impostos, tudo mais, mas não necessariamente vai... Não são impostos novos para o empresário, né?
1: Não, como havia citado antes, né? É como se mudasse o nome dos tributos, mas mudando também toda a estrutura e toda a dinâmica do cálculo, enfim, de todas as regras, né, aplicáveis.
2: Muito bem, nós conversamos com o Tiago Esfredo, chefe da equipe nacional do Simples da Receita Federal. Muito obrigado pela entrevista à Voz do Brasil.
1: Eu que agradeço. Obrigado.
0: Foi publicada hoje no Diário Oficial lei que autoriza em caráter extraordinário a redução de tributos federais sobre combustíveis.
2: O objetivo é reduzir os efeitos do choque no mercado internacional de energia decorrente do conflito no Oriente Médio.
0: A norma também estabelece medidas de proteção tributária ao etanol, cria crédito fiscal para projetos de produção de fertilizantes e prevê benefícios para setores estratégicos, como minerais críticos.
2: Hoje foi o último dia da 17ª Conferência das Partes da Convenção das Nações Unidas para o Combate à Desertificação, a COP17.
0: O encontro foi realizado em Ulan-Ambatar, na Mongólia, entre 17 e 28 de agosto.
2: E o Brasil apresentou como meta de recuperação de áreas degradadas até 2030.
3: Manejo e restauração de florestas em terras secas, recuperação de áreas degradadas e educação ambiental foram alguns dos temas discutidos na 17ª Conferência das Partes da Convenção das Nações Unidas para o Combate à Desertificação. Realizada entre 17 e 28 de agosto na Mongólia, a COP17 reuniu representantes de 197 países, incluindo o Brasil. Na ocasião, o país apresentou como meta a recuperação de mais de 350 milhões de hectares de áreas degradadas até 2030. Alexandre Henrique Bezerra, diretor do Departamento de Combate à Desertificação e Mitigação dos Efeitos da Seca no Ministério do Meio Ambiente e Mudança do Clima, comentou que o compromisso assumido pelo Brasil está alinhado à agenda global.
4: É como se fosse uma grande meta que a Convenção estabeleceu para garantir que a gente avance na agenda de restauração de terras degradadas, de redução do processo de degradação, obviamente está associada ao combate ao desmatamento, ao combate às queimadas criminosas, e vai contribuir para a grande meta global, que é de 1.500.000.000 de hectares sendo restaurados, conservados até 2030.
3: Durante a COP17, a delegação brasileira apresentou o Plano de Ação de Combate à Desertificação, que inclui a recuperação dos recursos naturais, adaptação às mudanças do clima, desenvolvimento sustentável e participação das populações que vivem em áreas suscetíveis. Segundo o presidente do Centro de Pesquisas Ambientais do Nordeste, Severino Ribeiro, os riscos apresentados pelo processo de desertificação dos solos ultrapassam a questão ambiental.
5: A desertificação, ela não apenas afeta negativamente a biodiversidade, as árvores, os animais. Ela afeta diretamente o bem-estar humano. Porque se eu esgoto a capacidade que o solo tem de produzir, por exemplo,

0: alimentos, eu estou colocando em risco uma série de atividades econômicas que dependem desse solo sadio, produtivo.
1: O Brasil integra a Convenção das Nações Unidas para o Combate à Desertificação desde 1997. Além de representantes dos 197 países, a COP deste ano reuniu organizações internacionais, sociedade civil, setor privado, comunidade científica, povos indígenas e comunidades locais. Reportagem Gabriela Noronha.
2: Até domingo, indígenas da região Marajuá, no Amazonas, serão assistidos com atendimento médico especializado para a realização de consultas e exames.
3: Nesta etapa, estão previstos 800 atendimentos especializados, como explica a secretária de Saúde Indígena, Lucinha Tremembé.
4: Levando especialidades como pediatria, ginecologia, oftalmologia, saúde da mulher como um todo, clínica geral, entre exames, consultas, diminuindo assim tanto o tempo de espera dessas pessoas na fila de regulação, mas também diminuindo que essas populações que têm peculiaridades culturais específicas saiam de seus territórios, das suas aldeias, para ir para as cidades grandes.
2: As ações no estado ocorreram durante todo o mês de agosto, também nos povos Yanomami, em Boa Vista, e no território Piraã, no Amazonas.
3: Segundo o Ministério da Saúde, a expectativa é realizar cerca de 4 mil atendimentos especializados na região.
2: O Centro Nacional de Monitoramento e Alertas de Desastres Naturais, o CEMADEM, oferece uma plataforma que permite acompanhar a situação da seca em diferentes regiões do Brasil.
3: É possível consultar informações por município e acompanhar a evolução da estiagem ao longo do tempo.
2: Um dos principais indicadores é o Índice Integrado de Seca, que considera dados como chuva, umidade do solo e condições da vegetação.
3: O acesso é gratuito e está disponível no endereço alertasecas.cemadem.gov.
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2: Céu aberto, pouca chuva e paisagens que ganham novos contornos. É época da seca no Cerrado, que também deve movimentar o turismo.
3: Na Chapada dos Veadeiros, em Goiás, a expectativa é de mais visitantes em busca das cachoeiras, dos rios e das trilhas da região.
2: O parque é gerido pelo ICMBio, o Instituto Chico Mendes de Conservação da Biodiversidade, em parceria com a iniciativa privada.
3: E o turismo também movimenta as comunidades locais, como a Calunga, que oferece experiências de base comunitária.
6: No Parque Nacional da Chapada dos Veadeiros, em Goiás, a paisagem muda conforme a estação. Na época das chuvas, cachoeiras e rios ganham volume. Já no período da seca, a água diminui, o céu fica limpo e o cerrado revela outras cores, outros caminhos e outras possibilidades de vivência. É um período que exige atenção redobrada com as queimadas, mas que também pode ser aproveitado pelo turismo. A região do Parque Nacional da Chapada dos Veadeiros é compartilhada entre o Instituto Chico Mendes de Conservação da Biodiversidade, o ICMBio, e a iniciativa privada, que hoje é responsável pela administração do parque. Com isso, a preservação da área caminha ao lado da visitação e da atividade turística. E quem percorre as trilhas nessa época do ano percebe que a seca também tem suas vantagens. É o que conta o guia Adão dos Santos Rosa, que também trabalha como brigadista e monitora a região durante o período de estiagem.
7: Nesse período de seca que é o ideal, né? Que você vai encontrar as águas, né? Tudo cristalina, tudo verdeada, né? Porque no período de chuva não é assim, não é confiável, né? Porque a mesma hora que não está chovendo, chove, né? Todas essas cachoeiras que eu te falei aí, eles dão para nadar, né? Acaba
6: logo tudo! Caminhar pela chapada durante a seca é também perceber essas mudanças de perto. O som da água pode ficar mais distante. O chão fica coberto de folhas secas e o cerrado, que parece dormir em alguns trechos, continua cheio de vida. Mas a experiência de conhecer a Chapada não termina nas diversas opções de trilhas. Para quem quer ir além dos cartões postais, O turismo de base comunitária aproxima o visitante de quem vive no território. Uma das formas de fazer isso é dentro da própria casa dos moradores. No território Calunga, a comunidade Vão do Moleque, localizada na zona rural de Cavalcante, é a maior de Goiás. E é lá que está a dona Santina Cesário dos Santos, que recebe turistas em casa e transforma a hospedagem em uma experiência inesquecível.
8: Aí oferece café da manhã, almoço, almojante, se você quiser. Mais tarde tem um docinho, tem doce também. E eu tenho meus produtos calunga que eu faço, com geleia. Se quiser levar também para conhecer, para levar para saborear depois na sua casa, tem também.
6: Ainda segundo dona Santina, para o visitante, é uma oportunidade de conhecer a Chapada por outro ângulo. Para a comunidade, o turismo representa renda, valorização da cultura e uma forma de manter vivas as tradições do território.
8: As pessoas que vêm aqui amam, volta, todo mundo querendo voltar. Falando que vai tornar a voltar, outros vêm embora chorando, porque aqui é uma paisagem, sabe? Depois chegou aqui... É só alegria, muita água, bem fresquinho. Além de que o tempo está ficando mais quente agora, devido ao tempo, né? Mas não tem barulho nenhum, silêncio, exama.
6: E entre trilhas, águas, casas e histórias, o visitante descobre que conhecer um destino também pode ser uma forma de ajudar a preservá-lo e colecionar memórias. Com sonorização de Reinaldo dos Santos, reportagem Karine Melo.
2: Na próxima sexta-feira, às vésperas da Independência, nós vamos falar sobre a Estrada Real, uma das maiores rotas turísticas do Brasil, que liga o interior de Minas Gerais ao litoral do Rio de Janeiro e São Paulo.
3: Vamos falar um pouco da história, quando no século XVIII, a coroa portuguesa pavimentou esses caminhos para transportar e fiscalizar o ouro e os diamantes extraídos das minas. Hoje o trajeto preserva cidades históricas, igrejas barrocas e calçamentos de pedra da época colonial.
2: E essas foram as notícias do Governo Federal.
3: Uma realização da Secretaria de Comunicação Social da Presidência da República.
2: Com produção da empresa Brasil de Comunicação.
3: Fique agora com as notícias do Poder Judiciário e do Congresso Nacional. Boa noite, um bom fim de semana.
2: A gente volta na segunda-feira. Boa noite.
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11: Presidente do STF, CNJ, ministro Edson Fachin, reforça as ações no combate à violência contra a mulher.
12: STJ garante em ações penais prazo em dobro e intimação pessoal a núcleos de prática jurídica.
11: Homem trans é indenizado por sofrer assédio sexual e transfobia.
12: Boa noite, eu sou o Arthur Filho.
11: E eu sou Walter Lima.
12: O presidente do Supremo Tribunal Federal e do Conselho Nacional de Justiça, o CNJ, ministro Edson Fachin, destacou a importância de proteger as meninas brasileiras e garantir que cresçam com liberdade, dignidade e segurança.
11: Ele participou hoje da jornada Maria da Penha em Campo Grande, Mato Grosso do Sul.
13: Toda infância deveria ser feita de achadouros, de descobertas, de sonhos, de brincadeiras e de afetos, nunca de marcas de violência.
12: Um homem trans que trabalhava numa empresa de alimentos na Paraíba foi indenizado por assédio sexual e transfobia.
11: A Justiça do Trabalho adotou o protocolo antidiscriminatório da Corte Interamericana de Direitos Humanos. Samanta Flor.
14: A segunda turma do TRT da Paraíba entendeu que, em casos de assédio sexual, o depoimento da vítima é uma prova fundamental e vale por si só, já que esse tipo de violência quase sempre acontece sem testemunhas. Os desembargadores também consideraram comprovado o tratamento hostil e transfóbico do empresário contra o trabalhador. Além das duas indenizações, a empresa terá ainda de reconhecer o vínculo de emprego e pagar adicional de insalubridade. Ainda cabe recurso.
12: Corte Especial do STJ decide que núcleos de prática jurídica das faculdades de direito públicas ou privadas têm prazo em dobro para recorrer.
11: A regra já incluía os processos da área civil. Fátima Uchoa.
15: A Corte Especial do STJ entendeu que os advogados integrantes dos núcleos também têm a prerrogativa de serem intimados pessoalmente dos atos processuais. Segundo o relator ministro Luiz Felipe Salomão, o Código de Processo Civil, ao ampliar o alcance da prerrogativa da Defensoria Pública, busca compensar a estrutura limitada dos núcleos de prática jurídica, garantindo condições de igualdade na defesa dos assistidos, efetivando o princípio constitucional de acesso à justiça. Assim como não existe norma específica na lei processual penal, o dispositivo foi aplicado por analogia.
12: Prazo da Justiça Eleitoral para nomeação de mesários, pessoal de apoio logístico e auxiliares de auditoria que irão atuar nas eleições gerais 2026 encerra hoje, sexta-feira.
11: As nomeações incluem as sessões de voto em trânsito e as instaladas em estabelecimentos penais e unidades de internação de adolescentes. Vitor Struck.
16: O Tribunal Superior Eleitoral encerra nesta sexta-feira o prazo para nomeações de mesárias e mesários, membros das equipes de apoio logístico e auxiliares de auditoria das eleições. Os nomes devem ser publicados em edital pelos juízes e juízas das zonas eleitorais. Partidos políticos, federações partidárias e coligações têm até 5 dias para apresentar contestações. O mesmo prazo concedido para a recusa dos nomeados. Esta sexta-feira também é o último dia para que mesárias e mesários, pessoal de apoio e agentes das forças de segurança habilitem a votação em sessão distinta da de origem.
12: Justiça condena 2 réus por corrupção e lavagem de dinheiro em obra de hospital no Paraná.
11: Decisão atende a pedidos do Ministério Público Federal. Sabrine Menezes.
17: De acordo com as investigações, um ex-servidor do município e o sócio-administrador de uma corretora envolvidos na construção do Hospital Regional de Toledo fracionavam os valores desviados da obra em depósitos menores para dificultar o rastreamento dos recursos. Segundo a sentença, o esquema provocou prejuízo de mais de R$1 milhão para os cofres públicos. Os réus foram condenados à pena de 11 anos de reclusão em regime inicial fechado, além do pagamento de multa e reparação dos danos em valor correspondente a pouco mais de R$2 milhões.
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12: A você uma boa noite.
11: Bom fim de semana e até segunda-feira.
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19: Eu sou Paula Groba.
20: E eu sou Ricardo Nakaoka.
19: E estes são os destaques de hoje do Jornal do Senado, que começa agora.
20: Escala 6x1. Redução da jornada para 40 horas semanais está pronta para votação.
19: Senadora Leila Barros vai relatar MP que zera taxa sobre compras internacionais.
20: Eleições 2026. Atenção aos votos para o Senado. Neste ano, são 2 vagas.
19: Boa noite.
20: Boa noite.
19: Trabalhar menos, descansar mais e sem perder salário. A proposta que pode mudar a jornada dos trabalhadores brasileiros está pronta para ser votada na Comissão de Constituição e Justiça do Senado. A votação deve ocorrer na próxima semana.
20: A PEC reduz de 44 para 40 horas a jornada máxima semanal e garante 2 dias de descanso por semana, sem redução de salário. O relator da proposta sobre o fim da escala 6x1 recomenda a aprovação do texto que veio da Câmara e rejeita as emendas apresentadas pelos senadores. A reportagem é de Bruno Lourenço.
21: Em sessão no Senado Federal, o presidente da União Geral dos Trabalhadores, Ricardo Patá, afirmou que categorias como a dos comerciários mal têm tempo de ver a família por conta da escala de 6 dias de trabalho por apenas 1 de descanso, e defendeu a PEC.
22: Não é isso que nós queremos. Nós queremos ter um país cidadão e um país não de castas.
21: Já o presidente da Federação do Comércio de Bens, Serviços e Turismo do Estado de São Paulo, Ivo da LACUA, alertou que não existe uma única realidade empresarial e a redução da jornada deveria acontecer por meio de negociação coletiva.
22: O pequeno comércio do interior enfrenta desafios diferentes daqueles de uma empresa exportadora. As necessidades do comércio atacadista não são as mesmas do varejista.
21: De acordo com o texto já aprovado na Câmara dos Deputados, a transição será gradual. 2 meses após a promulgação da futura emenda constitucional, o teto da jornada semanal cairá para 42 horas com 2 dias de folga. Ao final de um ano, o limite máximo será fixado definitivamente em 40 horas semanais.
19: E a senadora Leila Barros foi escolhida como a relatora da comissão da medida provisória que acabou com a chamada taxa das blusinhas. O presidente do colegiado é o deputado Reginaldo Lopes.
20: A próxima reunião da comissão que analisa a MP será na segunda-feira, quando pode ser apresentado e votado o relatório de Leila. Repórter Rodrigo Rezende.
0: A chamada taxa das blusinhas é o imposto de importação de 20% cobrado sobre compras internacionais de até 50 dólares, cerca de R$250. A cobrança foi criada em 2024 e suspensa em maio deste ano pela medida provisória 1357. A relatoria da comissão que analisa a MP ficou com a senadora Leila Barros, do PDT do Distrito Federal. Ela afirmou que concorda com o texto inicial da medida, mas irá ouvir a todos os setores produtivos para a construção do relatório.
1: É isso que eu quero deixar muito claro, que é uma característica minha de conversar com todos, ouvir a todos, mas o texto inicial que já foi apresentado para nós já nos agrada, mas não abriremos mão de conversar com todos.
0: A próxima reunião da comissão, na qual deve ser apresentado o relatório, será nesta segunda-feira, 31 de agosto, às 16h. Nesse mesmo dia, deputados e senadores da comissão podem votar o texto. A ideia é que a MP seja aprovada na Câmara e no Senado durante o esforço concentrado que ocorrerá até 4 de setembro, antes do prazo de perda de validade da medida, que é 8 de setembro.
19: Avançou no Congresso a medida provisória que cria uma nova linha de crédito para motociclistas profissionais.
20: O texto foi aprovado pela comissão mista e seguiu para a votação em plenário. Repórter Patrícia Oliveira.
4: No caso dos motociclistas, o dinheiro poderá ser usado na compra de motocicletas, motonetas e ciclomotores novos. Também poderão ser financiadas motos e bicicletas elétricas, além de equipamentos e infraestrutura ligados à atividade. O relatório aprovado incluiu também o transporte escolar e definiu ações específicas para profissionais mulheres e pessoas com deficiência. Para a presidente da comissão, senadora Leila Barros, do PDT do Distrito Federal, a medida provisória ajuda a melhorar as condições de trabalho desses profissionais.
1: Para milhões de brasileiros, o veículo não é um bem de consumo, é um instrumento de trabalho. É o que coloca comida na mesa e sustenta uma família.
4: Para ter acesso ao financiamento, entregadores e motociclistas que trabalham por aplicativos terão de comprovar pelo menos 6 meses de cadastro na plataforma e um mínimo de 100 corridas ou entregas. Cada beneficiário poderá financiar apenas um veículo. A medida provisória ainda precisa ser aprovada pelos plenários da Câmara e do Senado.
19: Um projeto que começa a ser analisado pelo Senado pode dar mais transparência ao processo de registro de medicamentos para doenças raras.
20: A proposta obriga a Anvisa a tornar público cada passo da análise dos pedidos de registro, para que pacientes, famílias e profissionais de saúde saibam em que etapa está o processo. A medida não muda a autonomia técnico-científica da agência. Repórter Márcio Maturana.
23: O novo projeto foi anunciado pelo senador Hermes Klan, do PL de Santa Catarina, na quinta-feira, durante uma audiência pública na Comissão de Direitos Humanos sobre a suspensão de um medicamento para distrofia muscular de Duchenne.
24: Acabo de dar entrada em um projeto de lei para aumentar a transparência da Anvisa nos processos de registros de medicamentos destinados a doenças raras, trazendo segurança e informação a todos.
23: Doenças raras atingem cerca de 13 milhões de brasileiros. Quando existe tratamento, os remédios costumam ser caros e precisam passar por um processo de testes até a aprovação pela Anvisa. O objetivo do projeto é dar previsibilidade a pacientes, famílias e profissionais de saúde sem interferir na autonomia técnico-científica da Anvisa.
25: Eleições 2026.
19: O Tribunal Superior Eleitoral e o Google fecharam um acordo para identificar o uso ilegal de inteligência artificial nas eleições.
20: Uma ferramenta vai identificar o uso indevido de imagens de candidatos. Repórter Pedro Pincer.
3: A tecnologia chamada de Likeness ID está disponível para usuários maiores de 18 anos e é capaz de identificar conteúdos gerados por inteligência artificial que reproduzem a imagem de uma pessoa. A iniciativa busca ampliar a capacidade de rastreio no YouTube de materiais sintéticos e falsos que explorem indevidamente a identidade de quem está na disputa eleitoral. O presidente do TSE, ministro Cássio Nunes Marques, afirmou que a iniciativa busca preservar direitos fundamentais no ambiente da internet e contribuir para a confiança nas eleições.
5: O momento em que celebramos essa parceria é crucial. Isso porque de conhecimento comum o potencial danoso do mau uso da inteligência artificial generativa.
3: Para aderir ao sistema, a candidata ou o candidato precisa ter uma conta no YouTube e acessar o YouTube Studio, na área destinada à busca de conteúdo por semelhança. Depois de um cadastro, a plataforma cria um registro biométrico da aparência do usuário. Cabe ao candidato analisar o material localizado e decidir se houve uso indevido da sua imagem. Se entender que sim, poderá solicitar a remoção. Havendo violação das regras da plataforma, o conteúdo poderá ser retirado do ar.
19: E neste ano, o eleitor vai votar em 2 senadores, mas atenção, são 2 senadores diferentes, um voto para cada candidato ou candidata. Primeiro, o eleitor escolherá um candidato e confirmará a escolha. Em seguida, registrará o outro voto. Se o eleitor repetir o mesmo número nas 2 oportunidades, apenas o primeiro voto será considerado válido. O segundo será anulado automaticamente pela urna eletrônica.
20: E para ajudar o cidadão a se informar melhor, o Senado Federal criou uma página especial para cobertura das eleições. O site pode ser acessado por meio do endereço link.senado.leg.br/eleicoins. Com trabalhos técnicos de Eliseu Caires, o Jornal do Senado fica por aqui. Acompanhe agora as notícias do Tribunal de Contas da União e da Câmara dos Deputados. Boa noite.
19: Boa noite e um bom fim de semana.
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7: Nos dias 31 de agosto e 1º de setembro, o Tribunal de Contas da União realiza seminários sobre o financiamento e a organização do SUS, o Sistema Único de Saúde. O encontro vai discutir como os recursos da área são distribuídos entre estados e municípios e os desafios para garantir financiamento sustentável. Outro ponto de destaque é a integração dos serviços de saúde e o atendimento por região. O objetivo é melhorar a organização da rede e garantir que os serviços funcionem de forma integrada. O seminário vai reunir gestores, especialistas e representantes das 3 esferas de governo para trocar experiências e discutir melhorias para o SUS. O evento será transmitido ao vivo pelo canal do Tribunal no YouTube. Saiba mais em tcu.gov.br.
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8: Câmara pode votar projeto que fixa idade máxima de 15 anos para táxis.
25: Hugo Mota pede que a população acompanhe o trabalho parlamentar.
8: Serviço de emergência médica deverá oferecer acessibilidade para surdos.
26: Boa noite. Os deputados analisam um projeto que obriga os serviços de emergência médica a oferecer acessibilidade para surdos. O texto já foi aprovado pelas comissões de saúde e de defesa dos direitos das pessoas com deficiência. Saiba mais sobre o assunto na reportagem de Mônica Tati.
27: Projeto em tramitação na Câmara prevê a criação de atendimento para pessoas surdas na urgência e emergência em hospitais de médio e grande porte. O projeto original previa a presença de intérprete de Libras, a língua brasileira de sinais. Mas a relatora na Comissão de Saúde, a deputada Rogéria Santos, do Republicanos da Bahia, modificou o texto. O relatório aprovado permite que os estabelecimentos adotem diferentes formas de atendimento acessível para pacientes surdos ou com deficiência auditiva, a fim de assegurar meios adequados de comunicação, como o uso de tecnologias digitais. Rogéria Santos lembra que a chegada aos serviços de urgência médica é um momento vulnerável para todas as pessoas.
2: É um momento que você está sentindo muita dor ou que você passou por um acidente. Imagine você chegar nesse ambiente e não conseguir se comunicar. E como é que isso é prejudicial ao socorro, à assistência de forma diligente, que tenha o objetivo de salvar aquela vida, porque a intensidade do que gerou aquela necessidade a gente desconhece, porque só o profissional habilitado na medicina vai saber.
27: Rogéria Santos destaca que o Brasil tem aproximadamente 10 milhões de pessoas com deficiência auditiva, sendo que cerca de 2 milhões e 700 mil são completamente surdas. Segundo a deputada, o projeto garante a inclusão e acessibilidade ao permitir o pleno acesso à saúde. O projeto, que prevê serviço de intérprete para pessoas surdas ou com deficiência auditiva, ainda terá que ser votado pelas comissões de Finanças e Tributação e de Constituição e Justiça. Se for aprovado em todas, segue para a apreciação do Senado. Da Rádio Câmara de Brasília, Mônica Tati.
9: Saúde.
12: Projeto de Dani Cunha, do PL do Rio de Janeiro, impede a cobrança de consultas de retorno em atendimentos particulares e de planos de saúde. A proposta considera retorno a consulta destinada à análise de exames ou ao ajuste do tratamento iniciado anteriormente.
26: Dani Cunha esclarece que a regra vale apenas quando o novo atendimento estiver diretamente ligado à consulta inicial. O texto prevê multa para cobranças indevidas, mas ressalta que uma nova cobrança pode ser feita quando houver queixa clínica ou diagnóstico independente do primeiro atendimento.
9: Direitos Humanos.
12: Dorinaldo Malafaia, do PDT do Amapá, defende a aprovação do projeto que transforma em lei os programas Envelhecer nos Territórios e Viva Mais Cidadania. Ele explica que o objetivo é evitar que as atividades sejam interrompidas por mudanças administrativas.
26: Dorinaldo Malafaia afirma que a proposta fortalece a rede de atendimento nos estados e municípios. O projeto prevê a formação de agentes locais para identificar violações de direitos, além de ações voltadas ao enfrentamento da violência e da discriminação contra pessoas idosas.
9: Eleições.
12: Em vigor há mais de 16 anos no Brasil, a lei da ficha limpa sofreu alterações que hoje são contestadas no Supremo Tribunal Federal. A reportagem é de Maria Neves.
13: A Lei da Ficha Limpa, que nasceu de iniciativa popular ainda em 1993 e entrou em vigor em junho de 2010, completa 16 anos com alterações significativas e contestações no Supremo Tribunal Federal. O texto original prevê que políticos condenados à perda dos direitos políticos não podem concorrer novamente a cargos eletivos por até 16 anos. Esse é o caso de senadores que têm mandato de 8 anos. Um dos deputados que assinaram o projeto de lei na Câmara, o deputado Luiz Carlos Raule, do Podemos do Paraná, afirma que somente na eleição de 2024, a lei ajudou a barrar quase 2 mil candidaturas que tinham ficha suja. O parlamentar considera a norma um marco no combate à corrupção no Brasil.
14: Foi um reforço legislativo que fizemos para fortalecer a legislação de combate àqueles, né, realmente que metem a mão no jarro do dinheiro público. E o Brasil aprovou uma legislação que veio de iniciativa popular. 1,5 milhão de assinaturas foram apresentadas e essa é uma lei que pegou no Brasil. Eu acredito que hoje, nesses anos todos, próximo de 10 mil candidaturas sujas, de ficha suja, foram barrados pela legislação.
13: Pela lei de 2010, políticos condenados por crimes como lesão ao patrimônio público e enriquecimento ilícito não podem concorrer novamente durante todo o período restante do mandato e nos 8 anos seguintes. No entanto, outra lei que entrou em vigor em 2025 reduziu o prazo em que os políticos ficam inelegíveis para no máximo 12 anos. O texto do ano passado determina que o prazo de inelegibilidade começa com a condenação por um colegiado e será de 8 anos a partir de então, o que antecipa a contagem de prazo e reduz o tempo em que o político fica inelegível. Se houver outras condenações posteriores, a soma do período em que o candidato não pode concorrer a cargos eletivos deve ser limitado a 12 anos. No entanto, a lei mais recente prevê exceções a essa regra mais branda. Se a condenação ocorrer por crimes de maior gravidade, como lavagem de dinheiro, tráfico de drogas, terrorismo ou outros crimes hediondos, continua a valer a regra antiga, inelegibilidade de 8 anos contados a partir do cumprimento integral da pena. A lei aprovada em 2025 foi contestada pelo partido Rede Sustentabilidade no Supremo Tribunal Federal. A legenda alega que o mérito do texto aprovado na Câmara foi alterado pelo Senado, mas o projeto não retornou para a análise dos deputados, como determina a Constituição. O partido também sustenta no processo que o abrandamento das regras permite o retorno de políticos condenados por crimes graves à vida pública prematuramente. O deputado Chico Alencar, do PSOL do Rio de Janeiro, que já estava na Câmara na época da aprovação da Lei da Ficha Limpa, defende que os ministros do Supremo decidam pela restauração do texto aprovado em 2010.
10: A lei é boa, ela é eficaz relativamente. Teria que retirar e derrubar esse facilitário, inclusive o tempo de inelegibilidade, que foi reduzido recentemente, através do próprio parlamento. Então, voltar à sua formatação original seria muito saudável. Eu espero que o Supremo Tribunal Federal decida com olho num preceito constitucional, que é a integridade, que é a ética pública, que é a qualidade da representação, a partir desse princípio constitucional da impessoalidade, da publicidade, da ética, da honestidade.
13: Um pedido de vista do ministro Gilmar Mendes, em maio deste ano, suspendeu o julgamento da ação no Supremo Tribunal Federal. Antes da interrupção da análise, a relatora do processo, ministra Carmen Lúcia, já havia votado a favor da manutenção da Lei da Ficha Limpa de 2010 nos principais pontos contestados pela rede. O único ministro a votar depois da relatora foi Luiz Fux, que concordou inteiramente com o voto de Carmen Lúcia. Da Rádio Câmara de Brasília, Maria Neves.
11: Segurança Pública.
26: André Fufuca, do PP do Maranhão, propõe criar a chamada culpa temerária no Código Penal, para casos em que a pessoa provoca um resultado sem intenção, mas deixa de tomar cuidados básicos diante de uma situação de risco.
12: A proposta de André Fufuca considera culpa temerária os casos em que há um risco grave e evidente de que o resultado aconteça. O objetivo, segundo o deputado, é punir com mais rigor situações de negligência extrema, sem tratá-las como dolo eventual.
26: Ercílio Coelho Diniz, do MDB de Minas Gerais, apresentou o projeto que cria a Política Nacional de Prevenção à Violência contra a Mulher por meio de monitoramento preventivo de risco. A proposta prevê a identificação e o acompanhamento de situações de alto risco antes da ocorrência do crime.
12: O texto de Ercílio Coelho Diniz sugere a integração entre órgãos públicos e a criação de um Banco Nacional de Dados Estatísticos. Em casos de alto risco, o projeto permite medidas como monitoramento eletrônico do agressor e atendimento psicossocial prioritário.
26: Euclides Petersen, do Republicanos de Minas Gerais, é autor da proposta que facilita a responsabilização por crimes de violência patrimonial contra mulheres em situação de violência doméstica e familiar. A medida abrange casos de destruição, subtração ou retenção de bens, valores e documentos.
12: Pelo texto, esses crimes passariam a ser processados por ação penal pública incondicionada, sem necessidade de representação da vítima. Euclides Petersen explica que a mudança reduz os mecanismos de coerção que podem dificultar a denúncia e a responsabilização dos agressores.
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0: Votação.
26: O plenário da Câmara pode votar projeto que estabelece idade máxima de 15 anos para táxis. A proposta prevê também linhas de crédito para compra de carros novos, como informa o repórter Antônio Vital.
1: Ganhou o regime de urgência e pode ser votado a qualquer momento no plenário da Câmara projeto que define limite de 15 anos de idade para veículos usados por taxistas. A proposta apresentada pelo deputado Dr. Luizinho, do PP do Rio de Janeiro, também cria linhas de financiamento público para a compra de táxis novos. Para o autor do projeto, a lei atual não estabelece critérios claros sobre a idade máxima dos veículos, nem prevê mecanismos de apoio financeiro para a renovação da frota. A justificativa para a proposta é de que a renovação da frota de táxis dá mais segurança para passageiros e motoristas, reduz a emissão de gases do efeito estufa e estimula a profissionalização dos taxistas. O projeto prevê que o governo federal ofereça linhas de crédito específicas para taxistas autorizados. O texto não estabelece as condições de financiamento, que serão definidas por um regulamento específico, mas prevê prazos de pagamento de até 15 anos. O regime de urgência para o projeto foi criticado por deputados do Novo e do Missão. Para a deputada Adriana Ventura, do Novo, de São Paulo, é preciso definir quem precisa de carros novos e as linhas de crédito podem ter impacto nos bancos públicos.
4: Outros aspectos são importantes, principalmente como está o estado de conservação. Eu, por exemplo, eu ando num carro que tem 14 anos de uso e ele está ótimo, maravilhoso e está tudo certo. Agora, outros com 14 anos talvez não tenha. Então, a gente acha que esse projeto, que a criação de linhas de crédito subsidiadas por instituições financeiras oficiais, transfere risco para o setor público.
1: Já deputados da base do governo votaram a favor do regime de urgência, como explicou a deputada Érica Cocai, do PT do Distrito Federal.
16: Este projeto, ele fala da idade máxima do veículo. É bom que se tenha a noção de que são veículos que rodam bastante, então, portanto, tem uma alta quilometragem. É diferente de um veículo que é usado de forma esporádica. Ao mesmo tempo, tem um financiamento para essa renovação da frota. Isso significa modernizar o serviço e, ao mesmo tempo, valorizar os taxistas.
1: Com o regime de urgência, o projeto que define limite de 15 anos de idade para táxis e cria linhas de financiamento para veículos novos pode ser votado diretamente no plenário da Câmara, sem passar pelas comissões permanentes da Casa. Além do projeto, aguarda a votação pela Câmara e pelo Senado, medida provisória que prevê o financiamento de veículos novos considerados sustentáveis por taxistas, motoristas de aplicativo e cooperativas. Ou seja, os motores precisam ser elétricos, híbridos, a etanol ou flex. Da Rádio Câmara, de Brasília, Antônio Vital.
0: Economia.
12: Lucas Ramos, do PSB de Pernambuco, defende o aumento do limite de receita para que transportadores autônomos de cargas possam ser enquadrados como microempreendedores individuais. A proposta eleva o teto anual de R$ 251 mil para R$ 400 mil reais e prevê atualização automática pelo IPCA.
26: Relator da matéria na Comissão de Indústria, Comércio e Serviços, Lucas Ramos avalia que a mudança torna o limite mais compatível com a realidade econômica dos caminhoneiros. O deputado reitera que os custos do setor também sofrem os efeitos da inflação.
0: Agricultura.
12: Zé Adriano, do PP do Acre, defende a aprovação de projeto que autoriza até 20 bilhões de reais para linhas de crédito destinadas à quitação de dívidas de produtores rurais afetados por perdas sucessivas. Ele informa que a medida inclui prejuízos sofridos entre 2020 e 2025.
26: O projeto de Zé Adriano retoma com ajustes o que estava previsto em medida provisória que perdeu a validade em fevereiro deste ano. O deputado argumenta que a renegociação das dívidas vai permitir que os produtores continuem a atividade agropecuária.
12: Júnior Ferrari, do PSD do Pará, apresentou projeto que aumenta as penas para quem falsificar, adulterar ou manipular ilegalmente alimentos. De acordo com o texto, a pena passa para reclusão de 10 a 15 anos, além de multa.
26: Júnior Ferrari alega que casos de contaminação e uso de componentes impróprios para o consumo têm se tornado mais frequentes. Para o deputado, a adulteração intencional de alimentos merece penas equivalentes às previstas para a falsificação de medicamentos.
3: Presidência.
12: O presidente da Câmara pediu que a população acompanhe o trabalho parlamentar ao longo do mandato e não apenas no momento do voto. Hugo Mota participou de uma premiação em Brasília, como informa a repórter Silvia Munhato.
5: O presidente da Câmara, Hugo Mota, pediu que os cidadãos acompanhem as atividades parlamentares em todos os anos de cada mandato, para que a avaliação não seja feita apenas na época das eleições. Ele ressaltou a importância dessa fiscalização em cerimônia do Prêmio Congresso em Foco 2026.
17: O que queremos dos nossos representantes? O que faz um bom deputado? O que define uma boa senadora? Perguntas como essas não podem ser feitas apenas de 4 em 4 anos, no momento do voto.
5: O Prêmio Congresso em Foco busca o reconhecimento dos parlamentares mais bem avaliados pelo público em geral e por especialistas. Mota afirmou que, como qualquer pessoa, os políticos também gostam de ter o trabalho reconhecido. Para a fiscalização do trabalho parlamentar, Hugo Mota explicou que a Câmara dos Deputados torna público todo o processo legislativo, como exige um sistema democrático. Para o presidente, cada cidadão terá uma maneira diferente de avaliar o que faz um bom parlamentar, porque são vários os pontos de vista. Mas diz que o importante é que isso não impeça a construção de consensos.
17: O parlamento existe para dar voz às muitas e legítimas divergências em nossa sociedade, mas também para que não percamos de vista o nosso senso de fraternidade. A ideia de que o futuro de cada cidadão está atrelado ao de todos os outros.
5: Os vencedores do Prêmio Congresso em Foco 2026 podem ser conhecidos na página do Congresso em Foco na internet. Da Rádio Câmara de Brasília, Silvia Munhato.
3: Trabalho.
26: Alexandre Guimarães, do MDB do Tocantins, apresentou o projeto que regulamenta as premiações em rodeios, festas do peão e eventos competitivos. A proposta obriga os organizadores a divulgar previamente os valores dos prêmios, as formas de pagamento e os critérios de distribuição.
12: Alexandre Guimarães alega que muitos participantes viajam, pagam inscrição e têm despesas com transporte e alimentação e, no final, o prêmio não cobre os custos. Para ele, a medida promove mais segurança jurídica, fortalece a transparência nas relações e valoriza os profissionais do segmento.
26: Termina agora o jornal Câmara dos Deputados, produzido pela Rádio Câmara, com trabalhos técnicos de Wellington Teles e apresentação de Val Monteiro e Luciana Vieira. Uma boa noite para você.
12: A Voz do Brasil está de volta na segunda-feira. Boa noite e bom fim de semana.
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